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Você tá entendendo? 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

Oi, gente, bom dia, tudo bem? 7h33, uma excelente manhã de segunda-feira pra você. Ó, passando aqui pra tranquilizar a todos, tá bom? Vi que muita gente tá mandando mensagem aqui preocupado com o nosso amigo Cadu Alves. Ele não se sentiu muito bem, então foi pra casa descansar, pra se recuperar. Mas assim que a gente tiver notícias, a gente vai atualizando todo mundo, tá bom? Pra não ficarem preocupados, desejando aqui boas vibrações pra que o Cadu se recupere logo, logo, pra que ele possa voltar e assumir aqui o nosso café com leite que a gente tanto gosta. Mas como o show não pode parar, a gente tem sempre que continuar. Eu vim aqui um cadinho mais cedo pra fazer companhia pra você, o melhor ouvinte do mundo, que não pode ficar desacompanhado com a melhor programação que Clara da Serra Dourada. Então, já quero te desejar um dia maravilhoso, abençoado, uma semana incrível. Vamos todos mandar aqui boas vibrações

pra que o Cadu fique bem 100% logo logo, tá bom? Combinado? Então bora juntos agora nesse restinho de café com leite também no nosso Manhã Show até o meio-dia. Começando aqui com César e Paulinho, 7h34, um excelente dia pra você. Já pode mandar seu áudio, sua mensagem, daqui a pouquinho tem recado chegando. 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
1: Chegando Carlos e Jader, 7h37. Bom dia.
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0: por Goiás. Leandro e Leonardo aqui com o fim de semana sem você. 7h45, bora de recados, que o pessoal tá frenético querendo mandar mensagem. 629-8480-8453. Daiane tá em Paranaiguara, ligada com a gente. Um beijo, bom dia. Marquinho tá em São Simão, mandando alô pra toda a turma lá do Hospital das Bicicletas. Mandando também um bom dia pro Marcelo, na Arte Mídia. Beijo pra vocês. Maurão Pedreira, em Cristalina, lá no bairro JK. Ele e o filho Kaique, curtindo a Serra Dourada. José Davi e a esposa Vânia Tavares em Cristalina, ligados com a gente. Tem notícia do Cadu, estamos preocupados. Gente, o Cadu teve uma indisposição, passou mal, né? Por isso que ele foi embora, se recuperar, descansar, para que amanhã, se Deus quiser, esteja tudo bem, tá bom? Por isso que eu assumi mais cedo aqui o Café com Leite. Estarei junto também até o meio-dia no nosso Manhã Show, tá bom, gente? Mando aqui boas vibrações para que logo, logo ele esteja 100% e vai estar assim, se Deus quiser. Jane, em São Simão, tá bom, minha amiga? Um beijo, bom dia para você. A Keila também tá por aqui em São Simão, curtindo a Serra Dourada. Deixa eu ouvir o áudio dela. Bom dia! Ai, meu Deus, cadê ela, a Keila?
1: Oi, Grazi, bom dia, Jesus te dá um bom dia, Grazi. Um abraço aí pra você, Grazi.
0: Beijo pra você, Sinésia.
2: Bom dia, Grazi.
0: Tudo bem?
2: Irmã, manda um abraço pra você na rádio, pra Jesus, sucesso, minha irmã, pro Raimundo Flamenguista, pra Nilza e pro Cadu.
0: Beijo pra você. A Solange tá em Cristalina. Grazi, eu dormi no domingo, acordei na segunda, pensando que era domingo. Cadê o Cadu? Tá tudo bem? Porque tava sem o apresentador, né? Tá certo. E a gente avisou aqui que ele teve uma indisposição, por isso que a gente assumiu aqui o programa um pouquinho mais cedo. Tá, Solange? Um beijo pra você. Maria do Socorro tá em Tapaci. Uma ótima e abençoada semana pra todos nós. Que Deus abençoe a saúde do Cadu. Tinha sentido falta dele. Pensei, eita, o homem abandonou a rádio. Não, abandona não. Cadu adora fazer esse café com leite. Logo, logo ele tá de volta. Viu, Maria? Um beijo. Ulisses tá em Cocalzinho, ligado com a gente. Tá mandando bom dia pra tia Cláudia, que mora em Anápolis, pra todos da família. Pra nós aqui da rádio, desejando um bom começo de trabalho. Obrigada. Pessoal da MRKD Instalações, ligados com a gente em Aciara, o Zico, já curtindo a Serra Dourada. Luiz Fernando tá em Cristalina, feliz com a vitória do nosso Mengão, né, meu amigo? Segue o líder. Júlio César tá em Tarumã, já curtindo também. Um beijo, bom dia. Tá mandando um abraço pro Raimundo Flamenguista, a esposa Nilza. O Boca Fotógrafo tá em Aciara, Marcelo Vascaíno. E um abraço pro Cadu Alves. Beijo, bom dia. José Roberto tá em Caldas Novas. Ótima semana para todos os ouvintes. Agora vou trabalhar, depois de palavras tão lindas de incentivo. Que Deus continue abençoando a todos. Amém, meu amigo. Bom trabalho para você, uma excelente semana. Hermano, tá em Itajá, desejando aí uma ótima semana, principalmente para todos de Itajá. E um bom dia para todos aqui, com alegria da pipoca e paçoca. Um beijo para você. Alessandra, lá na Fazenda Cedro, também com a gente. A Sandra em Luziânia, linda. Beijo para você, Sandra. Deixa eu ouvir a Maria Amélia. Bom dia.
3: Oi, Grazi. Bom dia, minha amiga. Você tá bem?
0: Tô bem, você?
3: Eu senti falta do Cadu também. Todo mundo sentia no grupo, né?
0: Claro.
3: Perguntei lá também. Aí eu vi você falando aí agora, abraço meus filhos, meus netos, meu marido João, todos meus amigos da Serra Dourada, vocês aí, que Deus dê boa recuperação pra ele, né? Amanhã tá firme e forte. Fica com Deus, que Deus abençoe o dia de todos.
0: Amém.
3: Vocês. Amém, pra todos nós, né, minha amiga? Fica

0: com Deus.
1: Beijo, Maria Amélia, um ótimo dia. Beijo pro Zé Bonitinho, ligado com a gente lá no Grupo Amigos da Serra Dourada. Marcinha Pinheiro, Ivânia em São Simão, Francinalda em Itapaci. Beijo pra essa turma toda. Bora de música? 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

0: e de Serra Dourada, apaixonada por Goiás. Um beijo, um bom dia pro Marcelon em Santa Maria, no DF, ligado com a gente, mandando bom dia pra todos os flamenguistas ouvindo a gente. Um beijo pra Sônia, que tá em Crixás, tá mandando um abraço pro sobrinho Ronê, que tá em Aparecida de Goiânia, trabalhando de chaveiro, curtindo a Serra Dourada. Bom dia, bom trabalho. Ana Maria, um abraço pra todos ligados com a gente. Ana e família da Casa dos Pães, em Cristalina, mandando bom dia para todos os mineiros que estão em Goiás, ligado com a gente. Antônio Alves, em Cocalzinho, bom dia para você.
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0: 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Obrigada pela sua companhia, pelo rádio ligado. E vem comigo que aqui só tem coisa boa.

tá no ar o nosso Manhã Show. Obrigada de coração pela sua companhia. Já capricha no recado até 30 segundos. Daqui a pouquinho tem pergunta do dia. 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Daqui a pouquinho eu te conto todos os detalhes. Serão 5 sorteios de ventiladores e um ar-condicionado 12 mil BTUs. Abrindo o nosso Manhã Show com eles. Ed, Brito e Samuel, toda mulher, 8 e 3. Bom dia.

0: 21 de setembro, né? As vésperas da primavera. Amanhã, dia 22, às 9:05 da noite, começa a primavera e o sol entra no signo de Libra. Hoje estamos com lua crescente, entrando em Aquário às 14:15. E a Sadila Nunes me pergunta o seguinte: qual santo eu rezo para meu esposo fazer tudo o que eu quero? Você também, hein, Sadila? Bom, santo já falei, né? Santo Expedito, o santo das causas impossíveis. Depois de peixes eu passo uma simpatia pra você também, tá? Porque agora Camila Ravanelli chega com tudo para trazer o horóscopo do seu signo. Bom dia, Camila.
1: Bom dia, João. Iniciando mais uma semana, que seja uma semana abençoada, cheia de coisas boas, né? Vamos lá, então, vamos entender o que os astros têm pra gente hoje com o horóscopo do João Bidu. Ariana, ariano, seu foco no trabalho fica intenso, tá? Com chances de destaque e avanços na carreira. Sua vida social também vai prosperar com novas amizades e fortalecimento das antigas. Olha que bom! No amor, sua sedução pode despertar paixões, seja com alguém especial ou na troca de ideias com seu parceiro. Hoje a sua cor é preto e os palpites são 27, 9 e 52. Alô, alô, Touro! Dia de mostrar o seu potencial no trabalho, tá? Com chances de reconhecimento e grandes viradas na carreira. Sua estrela brilha e traz vitórias inesperadas, sempre com os pés no chão. No amor, a sua sinceridade e charme discreto favorecem diálogos honestos, inclusive com o crush ou com um parceiro distante. Hoje a sua cor é verde e os palpites são 24, 15 e 42. Gêmeos. Atenção para você do signo de Gêmeos, seu talento para vendas e contatos pode impulsionar os seus negócios com boas chances para entrevistas e trabalho home office que rende dinheirinho extra, ó que maravilha! No amor, a paixão fica em alta, deixando o dia ainda mais intenso e envolvente. Aproveite cada momento e mantenha o coração aberto. Hoje a sua cor é marrom e os palpites são 15, 42 e 53.
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3: Já tá na hora da nossa pergunta do dia. A pergunta de hoje foi enviada por um ouvinte. Caso você também tenha alguma sugestão de pergunta, a gente adora receber, tá? Pode enviar, que pode ser a próxima pergunta do dia. O ouvinte enviou pra gente o seguinte: no relacionamento, o dinheiro deve ser dos dois? Ou você acha que cada um tem que ter o seu dinheiro? Como que vocês acham que o casal deve dividir as contas? Como é que funciona por aí? Como é que você acha que deve ser? Conta pra gente até 30 segundos. Se você não quiser ser identificado, não tem problema. Mas avisa antes pra que a gente não diga o seu nome no ar. Combinados? Bora então, enquanto você participa, bora ouvir quem tá já por aqui mandando bom dia, mandando recado. Rosana, bom dia!
4: Aliás, você não veio, ó. Vamos fazer o quê, né?
3: Ai, meu Deus.
4: Você perdeu.
3: Perdi.
4: Foi uma festona.
3: Foi. Ela me convidou, gente.
4: Com Deus. Ei, mas... bom dia, um bom trabalho.
3: Ela mandou...
4: Dá um beijo no Cadu.
3: Beijo pro Cadu.
4: Melhoras pra ele.
3: Amém. Logo, logo ele tá 100% de volta, viu? Ó, ela mandou aqui o cardápio do final de semana, que ela me chamou, mas não deu pra eu ir, gente. Trabalhando, como é que faz? Mas uma hora eu apareço por aí, viu, Rosana? Bom dia. José Leandro...
5: Oi, Gabi, bom dia, aqui é o Zé Leandro, aqui de Cristalina.
3: Tudo bem?
5: Tudo bem com você?
3: Eu tô bem.
5: Bem por aí, perfeita. Que bom ouvir sua voz de novo.
3: Obrigada.
5: Tá com saudade já de sua voz.
3: Bonitinho.
5: Um abração, Gabi, que Deus te abençoe o mundo, a saúde pra você, pro Cadu, pra todo mundo aí, tá?
3: Amém, pra todos
5: e
3: nós.
5: Com Deus.
3: Um abraço, Zé Leandro, uma ótima semana. Gleibe!
6: Oi, Graziella Tavares, bom dia, tudo bem? Olha que legal, hein? Hoje é dia do radialista. Bacana demais.
3: Que maravilha.
6: Parabéns pra você e pra todos os radialistas, comunicadores aí da rede, né? Que faz essa... traz essa alegria pra gente todos os dias aí.
3: Amém.
6: Desde a madrugada até o anoitecer, né? Deus abençoe e proteja vocês sempre, sempre, sempre.
3: Amém.
6: Muita saúde e paz na vida de vocês aí.
3: A todos nós.
6: E vambora. Parabéns aí.
3: Valeu. Abraço, Glei. Obrigada aí pela recordação, pelo carinho de sempre, tá bom? O Dayamerson em Cristalina. Nossa, o Cadu Alves tá com uma voz linda. Você é engraçadinho, hein? Ai, meu Deus do céu. Beijo pra você, menino.

0: Bom dia, Marcinha Pinheiro.
1: Bom dia, Grazi.
0: Bom
1: tudo
0: dia.
1: Bem? Que Deus abençoe a nossa semana, a nossa segunda-feira. É, passando para agradecer a você por antecipar o seu horário.
0: Imagina.
1: Nos dar a satisfação,
0: é um prazer,
1: né,
0: gente.
1: Do Cadu ter passado bem e que Deus possa abençoar ele, que ele recupere logo.
0: Logo.
1: Ele esteja aqui conosco.
0: Amém.
1: E forte, viu?
0: Se Deus quiser.
1: Abraço para todos os amigos lá do grupo da Serra Dourada. Marcinha Pinheiro.
0: Beijo, Marcinho. Bom dia pra você. Uma ótima semana. Alvino Silva tá em Paranaiguara, ligado com a gente também. Um abraço. Meu amigo Cláudio.
2: Bom dia, Graça. Tudo bom com você, Graça?
0: Tudo bem?
2: Deixa uma ótima semana. E fala que seu time ontem jogou bem, viu? Só vacilou no finalzinho, né?
0: Você viu?
2: Depois de fazer um gol.
0: Que sufoco.
2: Mas segue o líder, né?
0: Segue o líder, Cláudio. Beijo, bom dia. Eliete Dias tá em Cocalzinho de Goiás também, tá ligado. Um abraço. Oi.
3: Bom dia, Luiz Carlos Pimenta.
0: Eita, que ele foi descansar, né? Nosso amigo tá em período aí eleitoral, né? Por isso a gente não pode mencionar aqui na rádio, por esse motivo que eu vou tirar o áudio, tá bom? Raimundinho, em Cristalina, ligado com a gente. Um abraço, bom dia. Heraldo.
4: Bom dia, Graça Tavares. Como é que você tá, Graça? Tudo bem?
0: Eu tô bem, e você?
4: Tá tudo bom, graças a Deus. Solzinho já tá firme, viu? Um dia abençoado pra todos nós.
0: Amém.
4: Você hoje começou mais cedo, hein, Graça?
0: Você viu?
4: É assim mesmo, né? As coisas acontecem, tem que ter um substituto. Graças, quero mandar um alô hoje para o Arley, Viviane, Lucas e Eloá. Tamo aqui, na luta, na escuta.
0: Sempre.
4: Fica com Deus, Serra Dourada, apaixonada por Goiás.
0: Abraço pra você, Heraldo, pra toda a família e sempre ligado com a gente. Bom dia. Leopoldo Xavier tá em Crixás. Olá, amiga Graça Tavares, tá tudo bem com você? Eu tô ótima. Que seja uma excelente manhã de segunda-feira, uma semana feliz, abençoada, com muita luz e prosperidade para você e todos que ouvem a programação. Acabei de chegar do Cerrado, não era nem 8 horas, já estava ouvindo essa voz linda e maravilhosa que torna o dia da gente mais leve e suave. Sua voz é melodia para os nossos ouvidos. Manhã Show é tudo de bom. Vê se eu dou conta, gente. Um beijo para você, Leopoldo. Uma semana abençoada por aí. Obrigada pelo carinho comigo, tá bom? Bora de música? Daqui a pouquinho eu venho com mais recados. Enquanto isso, você participa e responde a nossa pergunta que foi enviada pela ouvinte. O que, que você acha? Num relacionamento, o dinheiro deve ser dos dois ou cada um tem que ter o seu? Como é que você acha que o casal deve dividir as contas? Conta pra gente. Até 30 segundos, tô esperando sua mensagem.
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0: 8h22, Lucas e Igor.

0: Tico. Olá, muito bom dia, chegando nesta segundona com a primeira quentíssima do mundo das celebridades. Teve encontro de famosos e, claro, muita brincadeira. Eu tô falando de Carlinhos Maia, que resolveu fazer uma visita à cantora Simone Mendes e Cacá Diniz e bater um bate-papo daqueles sobre fama, críticas e exposição nas redes sociais. Simone contou que prefere não alimentar polêmicas porque sabe que não vai conseguir convencer todo mundo. Carlinhos perguntou se conseguiria ter a mesma postura. Simone foi direta. Não, você é muito agoniado. E ainda teve outro comentário. Você não é atualizado. O papo também chegou à pergunta. Carlinhos é celebridade ou subcelebridade? Simone respondeu rapidinho. É claro que o Carlinhos é uma celebridade. Um papo cabeça aí entre os dois que gerou muitos comentários nas redes sociais. E se é notícia, por lá. A gente acompanha tudo e compartilha aqui com vocês. Já já tô de volta com mais uma quentíssima.
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2: Acerte a hora, 8h28. Bom dia pra você.
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4: Olá, apaixonados por pets. Durante muito tempo, foi comum destinarmos o quintal como sendo espaço dos cães. Mas, hoje em dia, nossos amigos peludos ganharam espaço dentro de casa, o que leva algumas pessoas a se questionarem se o cachorro pode dormir no quintal. Sim, ele pode. Mas, para isso, o local precisa ser seguro e confortável. Certifique-se de que o animal não vai passar frio ou calor. Também é importante ter uma casinha aconchegante. E o principal, ter contato com a família. Na hora das refeições, o seu melhor amigo necessita de um ambiente em que a comida não fique exposta a insetos, roedores ou aves. E lembre-se de manter o bebedouro sempre limpo e com água renovada. A limpeza do ambiente

0: ambiente como um todo também não pode ser esquecida. Mantenha sempre a casinha dele limpa e o quintal bem higienizado. Até a próxima dica.
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0: chegando pra você, Bruninho e Davi com o Guilherme, Quando as Bocas, 8h38, bom dia.
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3: capítulo desta segunda-feira de A Nobreza do Amor. Kênia trabalha nas minas de Batanga e Binta e Pascoal comemoram sua vingança contra a princesa. Gendal se aproxima do Brasil. Chega o dia do casamento de Mirinho e Virgínia. Ana Maria se incomoda de estar ao lado de Manuel como madrinha de Mirinho e Januário repara. Virgínia e Mirinho finalmente se casam. O Nildo revela a Alica que Niara corre risco de morte. Contei o que vai acontecer hoje em A Nobreza do Amor.
4: Volta já com a nossa pergunta do dia, que era a sua opinião aqui no 629-8480-8453. A gente quer saber de você o seguinte: num relacionamento, o dinheiro ele deve ser dos dois ou cada um tem que ser o seu? Como é que você acha que o casal deve dividir as contas? O que é meu, o que é dele é nosso? Ou não, é dividido certinho? O que é que você acha? Conta pra gente até 30 segundos. Vamos ouvir quem já tá por aqui mandando um recado. Bom dia. Oi.
5: Bom dia, Grazi.
4: Tudo bem?
5: A mulher maravilhosa, da voz linda, da doutora. E Deus abençoe pelo carinho que ela tem pra população. Uma mulher educada, simpática,
4: com todo mundo.
5: E te mandar um alô pro meu amigo Lucas, que também é a saída do Crixás. Minha esposa, Maria. E todos os crixazenses que estão ouvindo a rádio Serra Dourada. Que Deus abençoe vocês todos.
4: Amém.
5: Ivanilton tá falando.
4: Obrigada, Ivanilton. Um beijo pra você, um abraço aí pra toda a família. Obrigada pelo carinho, pela companhia de sempre, tá? A Iraides Gomes tá em Itapaci, ligada com a gente, desejando uma semana abençoada. Amém. A Maria do Socorro em Itapaci. Bom dia, Graça. Hoje estamos de folga, graças a Deus. Temos tempo de sobra pra curtirmos juntas o Manhã Show. Que maravilha, merecido esse descanso, né, Maria? Bom descanso pra você, tá? Respondendo a pergunta, o dinheiro do homem é dos dois. O da mulher é só dela. Ah, é o que eu falei, né? O que é meu, o que é dele é nosso. Brincadeira, gente. Ai, ai. Cristiana Alves está no setor, bairro Morada, né? Na cidade de Itapaci, ligada com a gente, se inscrevendo na promoção. Boa sorte. Mais mensagens, vamos ouvir?
6: Bom dia, Graça Tavares.
4: Oi, amiga.
6: Abençoada semana, refleta de paz, saúde, amor, carinho para todos nós, ouvintes Rádio Serra Dourada. Sobre a pergunta do dia, o que é do marido é da esposa, o que é da esposa é do marido.
4: Certo.
6: Não tem isso não, vamos que vamos. Serra Dourada, apaixonada por Goiás.
4: Beijo, Janice.
6: Janice, excelente. Tita Passa.

0: Sim.
1: Abração pro maridão.
0: Todos os ouvintes, Itapaça e região.
1: Beijo, um bom dia pra você. Ana Leide, tá ligada com a gente? Depende do jeito do casal. É bom é dividir. Ninguém aceita o dinheiro dos outros. Aqui em casa é dividido. Pronto. Ulisses tá em Cocalzinho, tá mandando abraço pra tia Bete em Brasília, pra todos da família, tá pedindo música com Simone Mendes. E eu acho que deve dividir, porque tudo que é do homem é da mulher e tudo que é da mulher é do homem. Pronto. João Souza tá em Caldas Novas, tá ligado com a gente também. Um abraço. A Cristina Souza em Itapaci. Uma abençoada semana pra nós, Grazi. Que programação mais gostosa de se ouvir. Que bom que você tá curtindo, minha amiga. Nossa programação é feita pelo seu Cidalcino, nosso programador, que é incrível mesmo. Realmente, ele arrasa. Todo mérito pra ele, viu? Joaquim Carlos.
2: Bom dia, moça bonita. Oi. Que a presença do pai esteve conosco, né?
1: Amém.
2: Um abraço a cada ouvinte. Parabéns pra você, né? E hoje você começou o seu programa mais cedo. Um abraço pro Cadu, que Deus esteja com ele sempre, né?
1: Amém.
2: Ele também faz falta nessa rádio.
1: Demais.
2: Né?
1: Demais.
2: Eu aprendi que o homem tinha que fazer as despesas e tudo, né?
1: Certo.
2: Mulher trabalha, já sobra pra ela, tem que comprar as coisas dela. Mas e longe de ser machista, tá? Uhum. Um abraço, fica com Deus.
1: Um beijo pra você. Eliana Aparecida, tá ligada com a gente em Cocalzinho. Beijo pra Adriana Pereira e Cristalina também participando. Quem mais por aqui? Bom dia.
3: Bom dia, minha amiga Graça, tudo bem?
1: Tô bem, você?
3: Passando pra se desejar uma ótima mês de semana. Que Jesus abençoe você sempre.
1: Amém.
3: Ok, Graça. Obrigadinho, ouvindo você. Melhor rádio, melhor locutora do mundo. Beijo no seu coração. Fique com Deus.
1: Amém.
3: Adoro ouvir você.
1: Eita. Obrigada pela companhia, viu, Jaque? Um ótimo dia pra você. Minha xará, a Graziele, tá lá em Paracatu ouvindo a gente. Grazi, se os dois estão juntos, moram juntos, o dinheiro tem que ser dos dois e as contas também. E você, o que que você acha? Essa pergunta foi enviada pela ouvinte, tá? Ela quer saber a sua opinião. Num relacionamento, o dinheiro deve ser dos dois ou cada um deve ter o seu dinheiro? Como que o casal deve dividir as contas, na sua opinião? Conta pra gente, até 30 segundos.
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1: 8h46, essa aqui pode aumentar o volume, viu? Fafá de Belém, Chitãozinho Chororó com Nuvem de Lágrimas, pra te desejar, assim, uma semana incrível, cheia de coisas boas pra você.

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1: No galinheiro, uma galinha virou pra outra e falou: Marinete do céu, mas essa noite eu passei mal, menino.
2: Marinete é nome de galinha?
1: E a outra falou assim: que aconteceu, Marilu? Rapaz, mas me deu um febrão. Falei: mas como é que você sabe? Vai, botei um ovo cozido aí.
2: Ai, ai.
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1: 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Obrigada pela sua companhia, pelo rádio ligado. E vem comigo que aqui só tem coisa boa.

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1: Atenção você de São Simão e região, hoje é dia de campanha de vacinação das 13h30, 1h30 da tarde até as 4h30 da tarde. Vacinação contra a gripe, Covid-19 e outras vacinas de rotina. Leve então quem você pode para poder vacinar, vá você vacinar pessoal de São Simão e região que tem essa campanha bacana acontecendo para vacinação. Afinal de contas, vacinar é cuidar de você, de quem também está ao seu lado. Caldas Novas e região tem roda de conversa pela valorização da vida, em alusão aí ao Setembro Amarelo, dia 22 da manhã, às 13 horas, tá? No CAPES AD Caldas Novas. Falar é a melhor solução, pode ter certeza disso, viu? Esse mês é todo voltado em atenção a isso, afinal você não está sozinho. Então tem roda de conversa pela valorização da vida em Caldas Novas amanhã, a partir das 13 horas, no CAPS de Caldas Novas.
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1: 9-4, um excelente dia para você.
2: Não é fácil não.

Oi, Câncer! Hoje é um dia cheio de oportunidades no trabalho, especialmente pela manhã, para estabelecer contatos que podem te levar ainda mais longe. No financeiro, viradas importantes trazem boas ideias e ganhos.

0: amigos, mas ó, cuidado ao investir. No amor, o dia inicia com foco na paquera e o romance com emoções intensas. Hoje a sua cor é amarelo ouro e os palpites são 1, 57 e 10. Leonina, Leonino, seu esforço no trabalho aumenta seus resultados. Com a lua em aquário, as relações ganham intensidade e novidades com boas conversas e encontros estimulantes. No amor, a conexão pode acontecer com alguém de fora, mas cuidado com ciúmes e dramas. Aproveite seu dia, tá? Hoje a sua cor é dourado e os palpites são 12, 37 e 19. Virgem! Hoje seu lado prático se une à criatividade, facilitando soluções inovadoras na rotina. Priorize seu bem-estar e ouça o que seu corpo pede. No amor, a diversão é bem-vinda e mudanças nas relações podem renovar o seu relacionamento, trazendo aí energia positiva e novas emoções. Hoje a sua cor é cinza e os palpites são 6, 51 e 42.
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2: Hoje na pergunta do dia a gente quer a sua opinião. Num relacionamento, o dinheiro deve ser dos dois ou você acha que cada um tem que ter o seu? Como que o casal deve dividir as contas, na sua opinião, hein? Conta pra gente. Pedrinho, bom dia.
3: De novo, eu, graças sobre a pergunta do dia. Ah. Eu acho assim, quando o casal se ama, deve junto, é dos dois. No meu modo de pensar, né?
2: Certo.
3: Porque é nosso. Esse negócio é meu, isso é seu. Eu não concordo com isso, não. Não concordo mesmo. Eu acho que aí já começa uma desunião entre o casal. Quando é um casal abençoado, unido, é nosso. Eu concordo sim.
2: Tá.
3: Eita,
2: bom.
3: Lelê, vem que aqui só tem coisa boa.
2: Beijo pra você, Pedrinho. Uma semana.
3: Pedrinho P.A. Araguaia, sinto do Azulão do Reino Encantado.
2: Pedrinho, gente boa demais. Uma ótima semana pra você, tá? O Orlando tá ligado com a gente. Orlando do Táxi em São Miguel do Araguaia, curtindo a Serra Dourada. Um beijo, bom dia. Alvina.
4: Bom dia.
2: Oi.
4: A todos nossos ouvintes. Parabéns pra todo radialista.
2: Obrigada.
4: Que ilumina os passos de cada um sempre.
2: Amém.
4: Né? E passa uma musicona daquela pra nós.
2: Um beijo pra você, Alvina. Dona Gorete.
5: Bom dia, Graça. Aqui é Gorete Cristalina. Tô passando para desejar uma ótima e abençoada semana. Tô aqui ligadinho no seu programa. Tchau e obrigado. Fica
2: beijo.
5: Com Deus.
2: Dona Lúcia.
6: Bom dia, Graça, minha amiga. Tudo bem? Como é que você está? Tudo bem com você? Uma ótima
2: tudo
6: manhã
2: bem.
6: Abençoada de segunda-feira pra você, Graça. Uma boa semana pra você, Graça. Por favor, um alôzinho pra toda a minha família. Pra Anitta, Sr. Josias, Bel Lavadeira, Vandete, Boca Fotógrafo, Massinha Pieiro. E pra todos os ouvintes que estão ligados e ouvindo você adorada. Tá? Graça, deixa eu perguntar disso. No relacionamento, o dinheiro tem que ser dividido pros dois, tá? Com Deus aí, tchau.
2: Beijo, Dona Lúcia. Sidney também ligado com a gente.
7: Graça. Bom dia, Graça.
2: Bom dia.
7: Boa segunda-feira pra você, Graça.
2: Obrigada.
7: Não é possível que você não me escreveu até hoje. Eu te mandei meus dados tudo.
2: Ai, meu Deus.
7: Minha linda. Bom dia. Bom início de semana pra você. Que é o Sidney Porangatu, Goiás.
2: Será que você mandou alguma coisa?
7: Fazendo água do pintado.
2: Será que ele mandou alguma coisa e eu não consegui ver? Não sei, Sidney. Não recebi sua mensagem só agora, tá bom? Um abração pra você e pra toda a família também. Ivanildo.
8: Bom dia, Serra Dourada.
2: Oi, Graça, meu
8: Carvalho.
2: Amigo.
8: O Ivanildo, ouvindo a Serra Dourada. Minas do Norte. Ouvindo a Serra Dourada. Bom dia, Brasil. Fica com Deus aí. Um abraço.
2: Amém. Um abraço pra você, Ivanildo. Uma ótima semana. Marcelo.
9: Bom dia, com alegria, minha amiga Graça Tavares. Um bom início de semana pra você e todos os ouvintes melhores do Brasil. Tá
2: amém.
9: Em casa, Graça. Claudilene, quando ela tem dinheiro, ela me ajuda, né, na despesa de casa.
2: Certo.
9: E quando ela precisa e eu tenho dinheiro, eu arrumo pra ela também. Então, assim, o dinheiro dela é dela,
2: né?
9: E o meu é meu. Quando ela tá trabalhando, igual ela tá trabalhando fora, ela compra as coisinhas pra dentro de casa, pros meninos, né? Me dá uma quantia pra ajudar em alguma despesa, né? Pra me ajudar. Mas a despesa de casa mesmo é por responsabilidade minha. Chama que é pressão, aqui é Marcelo do Vascão.
2: Abraço, Marcelo, tá contente, né, menina?
10: Bom dia, minha amiga Graça.
2: Oi, Vânia, bom
10: então,
2: dia.
10: Então, olha, vai de casal pra casal. Quando nos casamos, eu ajudava o Henrique em algumas coisas.
2: Certo.
10: Não em tudo. E fizemos um acordo que depois que tivéssemos filhos, eu ficaria em casa e somente ele trabalharia pra pagar

0: todas as contas e me dar tudo que eu precisasse, né?
1: Certo.
0: E assim estamos fazendo. Ó, beijo pra você, Serra Dourada FM, é bom ouvir.
1: Sempre bom ouvir, Ivane, um ótimo dia pra você, pra toda a família, abração nas meninas, tá? E você, o que que você acha, hein? Conta pra gente, num relacionamento o dinheiro deve ser dos dois ou você acha que cada um tem que ter o seu, tem que separar? Como que o casal deve dividir as contas na sua opinião? Conta pra gente, até 30 segundos.
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1: Bora de música? Chegando Jorge Aragão, 9h15, bom dia. Essa é pra aumentar o volume, tá?

0: Seguindo por aqui, olha, Luciana Gimenez está vivendo uma nova fase, não pretende desacelerar. Depois de 25 anos na televisão, a apresentadora contou que está curtindo a transição para as redes sociais. Segundo a própria Luciana, o digital aproximou ainda mais o público. Ela disse que hoje é reconhecida com mais frequência nas ruas, até durante as viagens internacionais. A apresentadora também revelou que tem mostrado um lado mais pessoal na internet, mesmo sendo tímida. E tem novidade chegando, viu, gente? Luciana prepara novos conteúdos para o YouTube e também para um talk show. Sobre essa nova fase, ela resumiu: está feliz e, principalmente, não para. Já já eu volto com outra quentíssima.
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2: Acerte a hora, 9:28. Bom dia pra você.
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4: Com a vitória sobre o Red Bull Bragantino e o empate entre Grêmio e Palmeiras, o Flamengo aumentou para 3 pontos a vantagem para o segundo colocado na tabela de classificação do Campeonato Brasileiro. O rubro-negro carioca, nesta rodada, chegou a 60 pontos, enquanto que o Palmeiras é o segundo com 57. Ontem, jogando no estádio do Maracanã, o Flamengo venceu o time de Bragança Paulista por 2-1, enquanto que o Palmeiras ficou no 0-0 com o Grêmio em Porto Alegre. Demais resultados pela 28ª rodada do Campeonato Brasileiro. No sábado, Atlético Mineiro e Chapecoense empataram 1-1. O Mirassol venceu por 2-0 o Botafogo. O Remo perdeu em casa para o Santos 2-1. E o Vasco goleou por 5-0 o Coritiba. O São Paulo venceu o Internacional 1-0. Ontem, além de Grêmio e Palmeiras 0-0, o Corinthians sofreu sua 6ª derrota consecutiva no Brasileirão, 3-1 para o Fluminense. Quem também venceu por 3-1 fora de casa foi o Cruzeiro, que bateu Vitória em Salvador. O Flamengo venceu por 2-1 Red Bull Bragantino e o Atlético Paranaense por 2-1 superou o Bahia.
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0: Manhã Show de volta, 9h37, chegando informação em saúde com Bruno Carvalho.
1: Meu médico, meu amigo.
2: Nosso entrevistado da semana é o Dr. Flávio Machado, ele é especialista em saúde sexual masculina. Dr. Flávio Machado, o nosso ouvinte pergunta: eu tenho 42 anos e percebi que minha ereção não está mais como antes. Às vezes consigo, às vezes não. Isso é normal, da idade, ou já é sinal de algum problema de saúde?
3: Olha só, 42 anos ainda é novo, mas a partir dos 13 começa um processo de aterosclerose e isso pode interferir sim na ereção. Nós homens, geralmente, a gente não percebe muito, mas esse nível de ereção vai diminuindo lentamente, de forma quase imperceptível. E aí chega um momento que chega num nível que a gente já percebe, já começam a ter as falhas. Então, sim, é um sinal de que algum problema já está acontecendo. Mas também não é para você ficar nervoso, ficar estressado, é mais para você procurar ajuda, fazer o check-up e ver como que está o nível de circulação na região peniana. Aí a gente vai conseguir ter uma noção melhor do que está acontecendo e tratar da forma correta. E ó, sem ficar procurando ajuda com aquele comprimidinho da farmácia. Isso é muito perigoso, tá?
2: Nosso entrevistado da semana é o Dr. Flávio Machado, especialista em saúde sexual masculina. 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
0: 9h39, menos é mais e Pablo.

0: Rede Serra Dourada, 9h45, bom dia.
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2: Libriana, Libriano, a lua na casa 5 traz boas energias para oportunidades e encontros surpreendentes. Família e amizades continuam fortes, com possibilidades de ampliar o seu círculo social, tá? No amor, esse é um dia favorável para paquerar e reacender a paixão com quem você gosta. Aproveite o dia para brilhar. Hoje a sua cor é branco e os palpites são 47, 27 e 36.
1: Escorpião.
2: Atenção para você do signo de Escorpião, o dia promete boas ideias e reconhecimento no trabalho, com oportunidades de criar e trocar experiências. As amizades leais fortalecem vínculos e trazem emoções positivas. No amor, olhares e conversas sinalizam novidades, seja para quem busca romance ou para quem quer fortalecer um relacionamento, tá? Hoje a sua cor é lilás e os palpites são 16, 7 e 61.
1: Sagitário.
2: Alô, Sagita, Sagitariana, Sagitariano, dia de foco nas metas profissionais, com boas chances de reconhecimento e saldo positivo no banco. À tarde, contatos e intercâmbios se intensificam, ampliando sua rede. No amor, a criatividade aquece o clima e a noite promete momentos especiais. Hoje a sua cor é azul turquesa e os palpites são 13, 49 e 23.
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0: De volta já com a nossa pergunta do dia. Vem participar, responder 629-8480-8453. Num relacionamento, você acha que, por exemplo, se os dois trabalham, o dinheiro deve ser dos dois, deve ser dividido ou cada um tem que ser ter o seu? Você acha que o casal tem que dividir as contas? Como que deve ser feita essa divisão, na sua opinião? Conta pra gente. Bora ouvir os recados? Bom dia, Marcelo.
3: Bom dia, Grazi. Aqui é o Marcelo de São Simão, passando pra deixar um alô pra toda a galera do Hospital das Bicicletas, Predinho do Grau, a galera da Arte Mídia, em especial a galera da Capoeira, Grazi. Vamos que vamos. Sobre a pergunta do dia, eu acho que quando vive um casal junto, o dinheiro é dos dois, hein? Vamos os dois crescer junto. Vamos que vamos. Ser adorado é bom demais, ouvir.
0: Sempre bom ouvir, tá, Marcelo? Bom dia. Paulo Afonso em Santa Terezinha, respondendo a pergunta, acho que os dois podem ter dinheiro separado, mas na hora, um ajuda o outro na precisão. Pronto, uai. Chiquinho, bom dia.
4: É o Chiquinho, estamos aqui na Fazenda Ouro 2, escutando Serra Dourada com Grazi Tavares.
0: Tudo bem?
4: Grazi, tem trabalho, mas a gente, eu mesmo, quem paga as contas, quem resolve tudo é a mulher. Eu quase não mexo com dinheiro, não. E com dinheiro só de eu abastecer o carro, comprar alguma coisa que precisa, mas o restante, os filhos, tudo, ela que resolve. Fica mais fácil, sabe?
0: Tá
4: nós dois não tem problema, não. É tudo tranquilo. Graças a Deus, já faz 25 anos e tá tudo na paz de Deus.
0: O mais legal é isso, né? A forma como funciona para cada casal, né, Chiquinho? Beijo para você. Jadeí?
5: Bom dia, Grazi.
0: Opa!
5: Tavares. Tudo bom?
0: Tudo
5: nós
0: bem?
5: Aqui de Crixás. Respeito a pergunta do dia, e o dia tem que ser dos dois. Aqui mesmo, o cartão fica na mão da mulher, de crédito, de débito, tudo fica com ela. Um abraço aí pra turma da Tratema, que tá sintonizado no programa. Show da manhã com a Grazi Tavares.
0: Maravilha, beijo. Walter, tá em Cristalina. Grazi, manda um alô aí pro Tião, tá em Luziânia, pro Zé Humberto Caçambeiro, pra Marcinha Pinheiro, Mari, Francinaldo e pra todos os motoristas na puxada do Tomate em Cristalina. Beijo, bom trabalho pra vocês. João, bom dia.
6: Grazi, bom dia. Tudo na paz?
0: Tudo bem?
6: Sobre a pergunta do dia, na minha casa eu sou provedor, mas quando eu preciso, a minha esposa me ajuda. A gente é muito unido nessa parte, viu? Um abraço, ser com Deus.
0: E é tão bom a gente ter com quem contar, né? Faz toda a diferença. Um beijo. Antônio tá em Campo Alegre. Uma ótima e abençoada segunda-feira pra você, pra Marcinha Pinheiro, Mônica Alves, professor Marcos Flamenguista, Jorge Tavares e pra todos no grupo Amigos da Serra Dourada. Grazi, desejo melhoras pro nosso amigo Cadu Alves. Amém. Logo, logo ele tá 100%, se Deus quiser. Miranda.
7: E a minha locutora, nota mil.
0: Bom
7: que
0: dia.
7: É dos quatro cantos do Brasil, minha amiga Grazi. Passei nessa manhã para te desejar um bom dia, que Deus conceda essa locutora, que aonde quer que ela põe as frandas dos pés. Grazi, a pergunta do dia, vou responder para todos os ouvintes. Ao partir que a mulher rumo com

Companheiro, ele é responsável por ela em tudo, não tem dividir a conta não. Já que ele quer mulher, ele tem que assumir o papel de homem. Paga energia, água, internet, linha telefônica, o alimento, o remédio, o calçado, já que...

0: Muito bom. Isso aí, mas depende da união. É isso aí. Um bom dia, um bom trabalho, minha amiga.
1: Beijo, um ótimo dia pra você também. Daqui a pouquinho eu volto com mais mensagens. Vem participar. Num relacionamento, o dinheiro deve ser dos dois ou você acha que cada um tem que ter o seu? Como que o casal deve dividir as contas, na sua opinião? Conta pra gente.
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1: Chegando Diego e Vitor Hugo, 9h51.
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0: essa moça é pra casa, é São Paulo.
1: Essa é pra casar,
2: viu? 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
3: Saudade.

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1: Muito bom dia, aqui Lucílio Macedo, eu falo da Central de Jornalismo da TV Serra Dourada, Tese 45, eu chego com toda a equipe, com a SBT Notícias Goiás, com os principais fatos das últimas 24 horas, e já que estamos na segunda, né, também do final de semana, e foi nesse final de semana que, infelizmente, aconteceu um acidente náutico no Lago das Brisas, em Buriti Alegre. Aliás, muitos acidentes no Lago das Brisas nas últimas semanas, e desta vez, pai e filho morreram. Garotinho de apenas 4 anos, o pai era pastor, estava naquele momento de lazer, o acidente aconteceu e os dois morreram afogados. Daqui a pouco detalhes da investigação e também um alerta que pode ser feito para ser evitado esse tipo de acidente. Você pode participar, tá? Mandando a sua sugestão de reportagem. Como é que está seu bairro, sua cidade? É no 62985197000 e acesse agora o portal de notícias da TV Serra Dourada para você ficar bem informado, bem informada. No 62985197000 esse é o zap e o portal tvsdnoticias.com.br. 10h45, eu chego ao vivo na TV Serra Dourada, SBT. 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

0: Bora de música, Zeneto e Cristiano, 10:05, bom dia.
1: Com vocês, Cristiano. 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
1: Caprica, hoje é um dia excelente para assumir o comando e tomar decisões importantes no trabalho, além de ampliar o seu networking. As finanças se estabilizam com boas oportunidades para negociar e encerrar dívidas. No amor, sua confiança atrai olhares e abre espaço para conversas envolventes. Hoje a sua cor é laranja e os palpites são 39, 29 e 57. Amor.

0: Aquário, você deve explorar novas parcerias e tomar iniciativas que podem impulsionar sua carreira e finanças. Sua criatividade financeira fica em alta e suas ideias prometem sucesso. No amor, a atração fica em evidência, favorecendo encontros intensos e possíveis reconciliações. Aproveite para abrir novos caminhos. Sua cor é violeta e os palpites são 17, 42 e 8. Pisciana, pisciano, o trabalho em equipe traz grandes chances de crescimento e talvez uma promoção. Use sua criatividade à noite para gerar ideias lucrativas. Nos momentos de pausa, cuide da sua energia e espiritualidade. No amor, seu jeito meigo e cheio de charme pode transformar amizades em romances especiais. Hoje a sua cor é azul royal e os palpites são 7, 11 e 52. E ele tá de volta, João Bidu, com uma simpatia muito especial. É com você, João.
1: Valeu, valeu, Camila. E vamos agora à simpatia que eu prometi para minha querida consagrada Sadila. Aquela que quer um santo, né? Para qual santo que ela deve rezar para fazer tudo o que eu quero. Pode rezar também para Santa Rita de Cássia, né? A santa das causas impossíveis. E a simpatia é o seguinte, se você tiver na sua cidade uma igreja de Santa Rita, melhor ainda. Senão você faz na sua casa mesmo, né? Coloque flores cheirosas no altar da santa, faça uma oração da sua devoção, peça paz interior, sabedoria e que ela ajude você a alcançar o que parece impossível, viu, Sadila? Boa sorte, querida! Amanhã espero todo mundo aqui, se Deus quiser. Um beijo, um abraço forte, saúde e sorte!
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3: De volta com a nossa pergunta do dia, vem participar, responder. Você acha que num relacionamento o dinheiro deve ser de cada um ou tem que ser dos dois? Se caso os dois trabalharem, óbvio, né? Como que o casal deve dividir as contas, na sua opinião? O que é meu é dele, o que é dele é meu? Ou o que é meu, o que é dele é nosso? O que você acha? Conta pra gente sua opinião. Vamos ouvir os recados?
4: Olá, Grazi. Oi, bom Chiquinho. bom dia para todos os ouvintes da 97,9. Para o meu tio irmão, camarada, tio João Estevo, tio Regine, Sarrete, Obeilto, Jane e Regina, Rejo Mar e Rejo Vani, Danilo Eduardo e Camila e Anterino Malta Solar, e Dionísio, rei das panelas, mais a dona Leonice. E valeu, e a próxima música, ofereço para eles.
3: Beijo para você, Chiquinho. Cleonice, conta a pergunta do dia. Cleonice está em Chaveslândia. Acho que se ambos trabalham, tem que ajudar nas despesas, um ajudando o outro, mas, porém, tendo seu próprio controle financeiro. Gil Gomes.
5: Gil Gomes, passando para desejar um bom dia para vocês, um abração, né? Que Deus, Nossa Senhora, o Anjo Gabriel ilumina vocês aí. Gil Gomes aí, Cachoeira de Goiás, deixa o critério de vocês. Um aí, fechou que é nossa.
3: Beijo. Leiliane em Caiapônia. Sobre essa pergunta, eu acho que se só o marido trabalha, as despesas têm que ser dele. Agora, se os dois trabalham, é claro que os dois têm que dividir as contas. Essa é a minha opinião. Márcio está em Tapaci. Acho que tudo é do casal. O dinheiro e as dívidas. É na alegria e na tristeza. É uma só carne. Luzia, bom dia.
6: Sobre a enquete, a pergunta do dia. Eu acho que o dinheiro tem que ser dividido pros dois. Eu acho que do mesmo jeito que um tem direito, o outro também tem.
3: Tá certo. Antônio Alcântara em Cristalina, Grazi, desejo uma segunda-feira e uma semana inteira excelente e abençoada para você, com seu esposo Cirilo, sua mamãe Dona Soneide, para toda a família, pro meu amigo Marcelo Vascaíno e família, pro pessoal da rádio e para todos os ouvintes que estão no grupo Amigos da Serra Dourada. Um beijo para você, minha querida. Estava sumido, ai, senti sua falta aqui mais cedo. Um beijo, viu, Antônia? Severino!
7: Bom dia, minha amiga Grazi. Uma ótima segunda-feira para você. Deus abençoe seu dia. Que nós temos, né, uma boa semana, cheia de paz e alegria. Um abraço para você e todos os seus ouvintes maravilhosos que estão ligados na Serra Dourada.
3: Ô, Severino.
7: É Severino Montevideo, Severino Padeiro. Um abraço.
3: Eu vou puxar a sua orelha, seu Severino. Tava aqui esses dias perguntando: cadê seu Severino? Vamos resgatar o homem, tá sumido. O que, foi que o senhor tava sumido? Tá tudo bem? Eu espero que sim, tá? Um abraço pra você, pra esposa, pra toda a família. Não some não, a gente fica com saudade, meu amigo. Um beijo. Boca Fotógrafo.
8: Bom dia, Grazi Tavares.
3: Opa. Ai, meu Deus.
8: Essa música é pra minha amiga Marcinha Pinheiro. Obrigado, Marcinha Pinheiro, por todas as mensagens que você manda pra mim de madrugada todos

0: os dias. Hoje mesmo eu recebi a de hoje. Aí eu tô aqui na Santo Zé de Vito filando um cafezinho aqui, Graça Tavares. Tinha sempre aqui cuidando do que fazeres aqui, né? E Zé de Vito, mas o filhão Leandro, o gerente, estão pra fazenda cuidando dos boi, das vacas, das porcadas. E eu vim na Serra Dourada também.
1: Aí
0: muito
1: sim.
0: Obrigado, Graça.
1: Abraço, Boca, pra toda a turma aí, a Ciara sempre com a gente também. Ivone.
2: Bom dia, Grazi.
1: Bom dia, tudo bem?
2: Grazi, estou passando para desejar uma ótima semana para você e para todos os ouvintes da Serra Dourada. E respondendo a pergunta do dia, Grazi, aqui em casa tudo é dividido.
1: Certo.
2: Todas as contas são divididas. Aí, é como diz, é um ajudando o outro, né? Então tá bom, Grazi, um abraço.
1: Um beijo para você, Ivone.
2: Salves, Cristalina.
1: Maicinha.
3: Bom dia, Grazi, tudo bem? Que Deus abençoe
1: a
3: nossa semana. Abraço para todos os amigos lá do grupo da Serra Dourada. Abraço para todos os amigos que ontem eu pude rever lá na feira de Cristalina. O Walter, a Rose, o seu pessoal da Casa de Pães. Nossa!
1: Eu vi esse vídeo!
3: Com a esposa. Que gracinha. Grazi, a Miranda respondeu de boa aí, viu? Gostei da resposta dela. Abraço, Marcinha Pinheiro.
1: Eu vi o vídeo de vocês, Marcinha. Que sintonia, que legal, né? Bacana demais quando em faz esse encontro. É só o ouro. Beijo pra vocês. Um ótimo dia, pessoal, em Cristalina, ligado com a gente. Maria!
4: Bom dia, Grazi Tavares.
1: Tudo
4: bem, né?
1: Tudo bem.
4: Comigo está. Olha, a respeito da pergunta do casal, tem que seguir separado, cada um com o seu? Não, tem que ser em união. Um precisa do outro e tem que estar ajudando, sim. É muito bonito. Grazi, eu quero participar do sorteio da premiação dos prêmios. Como
1: certo.
4: Posso entrar nesse grupo mesmo, responder alguma enquete?
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1: Bora de música com Christian Ralph. É desse jeito que a gente se ama. Recordando aí do ano de 1993, 10 e 18. Bom dia.

Existe uma teoria que se chama 90-10, onde uma pessoa tem 90% daquilo que você procura em alguém, só que você foca naqueles 10% que falta. Aí você sai pra rua, se aventura, e realmente você encontra aqueles 10%, mas não se deu conta que perdeu os 90%.

0: Muito bem, trazendo mais uma quentíssima do mundo das celebridades. Débora Seco falou sobre o relacionamento com o produtor e compositor Dudu Borges. A atriz contou que admira no parceiro justamente a relação de respeito, amizade, cumplicidade e, é claro, parceria. Mas tem um detalhe. A atriz, que sempre foi bastante aberta sobre a vida pessoal, decidiu fazer diferente dessa vez. Ela explicou que Dudu é muito discreto e que os dois escolheram manter o relacionamento longe dos holofotes. Segundo a própria Débora, essa é uma decisão do casal para preservar a relação. Ou seja, romance tem, parceria também, mas os detalhes desse relacionamento ficam bem longe das redes sociais. É sobre isso, né? Paz no amor. E a gente vai seguindo. Já já eu tô de volta com a última quentíssima de hoje.
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2: Acerte a hora, 10h26. Bom dia pra você.

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1: Teve vitória, salto na tabela e protesto dos jogadores e comissão técnica por salários atrasados. Tudo isso ontem no estádio da Serrinha, quando o Goiás conquistou sua segunda vitória consecutiva na Série B ao vencer o Avaí, 2-1. Os gols da equipe esmeraldina foram marcados por Jean Carlos e Cadu Souza, enquanto que Daniel Penha descontou para o Avaí. Antes dessa vitória de ontem sobre os catarinenses, o Goiás havia vencido fora de casa o Botafogo de Ribeirão Preto por 3-1. A equipe esmeraldina está na 10ª posição na tabela de classificação, com 42 pontos conquistados. Pela próxima rodada da Série B, o Goiás tem um clássico contra o Atlético, sábado no estádio Ailê Pinheiro. Ao que chamou a atenção ontem após o jogo foi que jogadores e também o técnico Moza não concederam entrevistas em protesto aos salários atrasados. A diretoria do Goiás não se pronunciou sobre a manifestação.
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0: Manhã Show de volta, 10h32, chegando detalhes da minha vida com Bruno Carvalho.
1: Todo mundo tem uma história para contar. Escreva a sua em detalhes da minha vida. O seu nome e o nome das pessoas envolvidas não serão revelados.

Amigo Bruno Carvalho, estou escrevendo minha história para o seu programa porque sei que você não vai divulgar o meu nome e nem o nome das pessoas envolvidas. Eu conheci um rapaz numa festa que em pouco tempo de conversa vi que ele era muito gente boa, educado, atencioso e super legal. Acabou que nos tornamos grandes amigos. Com o passar dos dias, eu percebi que estava nascendo uma grande paixão entre nós. Então começamos a namorar. Bruno, eu estava toda feliz e ele se mostrava muito feliz também. Não passou muito tempo e eu engravidei. Como éramos jovens e ainda não tínhamos nada, fomos morar no fundo da casa dos meus pais. Com a ajuda do meu pai, construímos um barracão e tudo estava arrumado para ali formarmos a nossa família e começar a nossa vida. Mas quando menos espera, surge uma surpresa. Quando nosso filho nasceu e já estávamos em casa, parecia que eu estava vivendo um conto de fadas. Tudo estava acontecendo como eu imaginava. Só que numa noite, o bebê não parava de chorar e eu pedi a ele para ir à farmácia comprar um remédio para cólica, para dar ao bebê. Ele saiu apressado e acabou deixando o celular sobre a mesa. Logo depois que ele saiu, Bruno, chegou uma mensagem que dizia assim: "Estou com saudade de você e penso muito em nós." Naquele dia, o meu mundo desabou. A mensagem, além de ser comprometedora, vinha com o nome de homem. Quando ele chegou, perguntei quem era aquela pessoa. E aí que veio a surpresa. Ele me contou tudo. Disse que aquela pessoa era um rapaz que ele foi envolvido por muito tempo, mas que terminou tudo depois que começamos a namorar. Eu me revoltei tanto, Bruno, que na mesma hora eu o expulsei de casa. Nos separamos e ele foi morar fora do Brasil. Mesmo muito chateada, a gente mantinha contato por causa do nosso filho, que ficou comigo. Depois de um tempo, quando eu já estava com a vida estabilizada, com emprego e já havia até melhorado da decepção que tive, ele me ligou fazendo uma proposta para que eu fosse com o nosso filho morar com ele. Ele alegava que estava ganhando muito dinheiro e poderíamos criar o nosso filho juntos e dar a ele tudo de melhor. E até me pediu perdão por tudo o que aconteceu. Acreditei, Bruno, e abri mão de tudo. Emprego, amigos, família, porque tinha a esperança de que ele tinha se arrependido e queria muito criar o nosso filho juntos e ter novamente uma família, pois era tudo o que ele mais queria. Mas para minha grande surpresa, Bruno, eu fui novamente enganada. Aquele rapaz estava morando com ele e o que ele queria de fato era apenas ter o nosso filho por perto. E ninguém melhor do que a mãe para cuidar. Peguei meu filho e voltei para casa.

E aqui estou, tentando mais uma vez me reerguer e tocar a minha vida. Mas tenho certeza que vou conseguir, porque Deus está do meu lado. Bruno Carvalho, meu amigo, para terminar, eu quero que você toque uma música que gosto muito, que é com Christian Ralph, Bijuteria.

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1: Pedro e Benício. Todo mundo tem uma lembrança boa, né? Então vamos cantar assim, ó.

0: 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Heitor comenta com alguns peregrinos que não vai ao Brasil há muito tempo. Laurentino se preocupa com o apego de Mirtes por Camilo. Mal, mal, descobre que Fernando é neto de Diná. Pilar fica sabendo por Carmita que Ademir flagrou Dora com André. É o capítulo de hoje de Quem Ama, Cuida.
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2: Na pergunta do dia, hoje a gente quis saber se num relacionamento, o dinheiro, na sua opinião, deve ser dos dois ou cada um deve ter o seu? O que você acha? Como que o casal deve dividir as contas, na sua opinião? Vamos ouvir os recados? Bom dia.
3: Oi, Grazi, bom dia.
2: Tudo bem?
3: Semana abençoada para todos os amigos do Grupo Terra Dourada. Grazi, a respeito da pergunta, aqui em casa não tem relação em dinheiro, não. Eu já trabalhei muito, hoje eu não trabalho mais, então meu marido que me banca, e tá tudo certo. Um abraço.
2: Beijo para você, Madalena. Manuel?
4: Bom dia, minha amiga.
2: Oi, seu Manuel.
4: Dá aí uma mulher para mim, qualquer uma certa vez você vai dar para mim. Sou Manuel Mendes da Silva do Cuixá, muito obrigado.
2: Um beijo pro senhor, uma excelente semana. Valdene.
5: Bom dia, Graça. Aqui é o Valdene da Casa de Carne, Guanabara. Manda um alô para minha mãe, Dona Ana, para meu irmão, Gilmar, minha cunhada Lucy, minha filha Michelle lá no Bonópolis, minha sobrinha Ana Carolina, para toda minha família, para todos vocês da Serra Dourada. E para minha esposa Raquel. Sobre a pergunta, eu acho que, Graça, tem que os dois tem que dividir, né? Se trabalha os dois, então, se a pessoa quer ser alguém, então, é bom os dois sentar e dividir tudo. Para não ficar pesado só para um e para outro, né? Eu acho
2: com certeza.
5: Então, seria mais bem fácil os dois

0: sentar e conversar e dividir. Eu acho que, na minha opinião, deixar só por conta do marido pesa muito.
1: Tá aí a opinião do Valdemir. Um abraço para você e para toda a família. Vanson?
2: Bom dia, Grazi Tavares.
1: Bom dia.
2: Bom dia.

0: Pergunta do dia aí, ó, Boca Fotógrafo de Aceara. Cada um pode ter o seu, mas na hora de acertar a conta, as contas, né, divide, um paga uma coisa, outro paga outra e a vida que segue, né? Graças, tia Cita tá pedindo pra você passar uma música bem bonita aí, que ela tá oferecendo pra os dois grandes amores da vida dela, Zé de Vitor e também o filhão Leandro.
1: Que bonitinha.
0: Leandro está namorando, Graças.
1: Oh.
0: Leandro tá de namoradinha nova, o homem tá apaixonado,
1: tá
0: Graças.
1: Certo,
0: Leandro.
1: Um beijo aí pra toda a família, pra Sirlene, pro Zé de Vito, pro Leandro, pra namorada dele, pra todos ligados aí na Serra Dourada em Aciara. Próxima é pra vocês, tá? Sônia, bom dia.
2: Bom dia, Grazi. É Sônia de Aciara.
1: Tá boa?
2: Renan Raiva, qualquer uma música de Renan Raiva. Então tá, um bom dia pra você.
1: Um beijo.
2: Pra você é sua fã.
1: Um beijo pra você e pra toda a família. Sônia, deixa eu ver quem mais tá ligado aqui com a gente. Deixa eu abrir nosso WhatsApp aqui. Raimundo!
3: Bom dia, Grazi Tavares.
1: Oi!
3: Aqui é o Raimundo Soranguista de Tarumã.
1: Tudo bem?
3: Quero desejar bom dia pro Júlio César Corrêa, Sinésia Nogueira, minha esposa Nilza. E desejar bom começo de semana pra você e
1: Amém.
3: Todos os ouvintes da Rádio Serra Dourada.
1: Pra nós.
3: E quero te falar que hoje eu amanheci comemorando duas coisas.
1: O quê?
3: A liderança do Malvadão. E quando eu cheguei aqui na Chaco de manhã, a Rádio Serra Dourada estava no ar, que esse dia ficou afastado um dia aqui pra nós, mas como foi triste. Mas agora voltou e é só alegria.
1: Adoro!
3: Bom dia, menina!
1: Acordou feliz, né, Raimundo? Um beijo pra você, pra todos os flamenguistas também ligados com a gente, tão felizes da vida. Carlos Daniel, bom dia.
4: Bom dia, minha amiga Graziela Tavares.
1: Tudo bem?
4: Tudo bem, mandou um alô pra nós aqui no supermercado FG Setor Cristal.
1: Beijo pra vocês, bom trabalho. Roberto.
5: Bom dia, Grazi.
1: Tá lá em Itapaci com a gente. Paulo Roberto também em Crixás, Manuel Martins e toda a família lá em Itapaci, a Marcilene em Crixás. Beijo pra minha amiga Vandete em Crixás também. Tá mandando abraço pra todos lá em Crixás. Para os ouvintes, Boca, Miranda, Zé de Vito, Zé Bira, Alessandra, Elizabeth, Marcelo, Marcinha, Dona Lúcia e para todos do Grupo Amigos da Serra Dourada. 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
1: Bora com Jorge Mateus, 10h54.
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1: Muito bom dia, aqui Lucílio Macedo. Boa semana para você. Eu falo da Central de Jornalismo da TV Serra Dourada. 10h45 eu chego com o SBT Notícias Goiás, com os principais fatos das últimas 24 horas. E hoje, vocês vão ajudar

0: a fazer o programa. Mandando um zap agora no 629-8519-7000. 629-8519-7000. Como é que está seu bairro? Como é que está sua cidade? Na saúde, na educação, no trânsito, na segurança pública. Manda agora para mim um vídeo fazendo uma denúncia se tiver alguma coisa errada. Se tiver tudo certo, se quiser mandar, tá tudo certo também. 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Tô esperando a sua participação agora. 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Até 10h45.
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3: Rede Serra Dourada, apaixonada por Goiás. Obrigada pela sua companhia, pelo rádio ligado. E vem comigo que aqui só tem coisa boa. E começa a partir de agora as mais, as 12 músicas mais pedidas durante toda a programação, preparadas especialmente pra você, o melhor ouvinte do mundo.
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3: Começando bem demais com Kleber e Cauã, Mil Adjetivos, 11 e 7, bom dia.
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0: Fortaleza.
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2: Chegando o Murilo Rufi com Saudade Estranha, 11 e 13. Bom dia.
3: Inevitável.

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2: Banda Guilherme Bosco, isso aqui, ó.

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3: Chegando o Rick Martin, Luan Santana. Estranho, a oitava mais pedida pra você. 11:19, bom dia.

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1: Chegando com a última quentíssima de hoje, Diquinha, para começar a semana. Poliana Rocha falou sobre como as prioridades mudam com o passar dos anos. Hoje, segundo Poliana Rocha, que é jornalista e esposa do cantor Leonardo, o que realmente importa é saúde, bem-estar e a família. A influenciadora também contou que estar ao lado dos filhos é o que traz sua maior realização. Já bens materiais e patrimônio para Poliana acabam ficando em segundo plano. Quando a gente muda, a forma de enxergar a vida muda também. Sobre o futuro, ela disse que não gosta de fazer planos rígidos, mas está aberta a novas oportunidades. Ah, fica a lição de Poliana, né, gente, para esse início de semana. Cuidar do emocional, fazer o bem e buscar uma vida mais leve. É com essa que a gente encerra o nosso Giro das Celebridades. Amanhã tô de volta com outras quentíssimas e eu espero por todos vocês. Beijinhos, até amanhã, hein?
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2: Acerte a hora, 11h23. Bom dia para você.
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5: e Paulinho Baculejo. Caxambu, o telefone do escritório da empresa tocou, sabe?
4: Sei.
5: Aí atendente, boa tarde. Do outro lado falou assim, é nessa empresa que estão procurando a secretária, a recepcionista. Era sim, mas já encontrou já, ela tava no motel com o chefe.
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0: Olá, queridos ouvintes da Rede Serra Dourada. Vamos que vamos, começando mais uma semana que seja abençoada. E eu, Luciana Finhold, passando por aqui mais uma vez. Um prazer conversar com todos. Lembrando que logo, logo, estaremos lá no estúdio do Jornal do Meio Dia, hein? Em mais uma edição ao vivo, a partir do meio-dia 15. E aproveito para adiantar aqui algumas das notícias. Incêndio em lancha no Lago Paranoá deixa 11 feridos, 4 deles em estado grave. O que teria provocado as chamas, hein? Em Goiânia, idosa é atropelada na calçada. Pensem bem, e sofre ferimentos graves. Pasmem, a motorista não tem CNH. Grande incêndio avança pela Serra de Calcilândia, é na cidade de Goiás, com uma linha de fogo de até 20 quilômetros. PRF registra 29 acidentes nas rodovias federais de Goiás durante o fim de semana, com 33 feridos e nenhuma morte, mas é a violência nas estradas, né? Chamando aí para o alerta de quem depende de viajar. Muito cuidado, viu, gente? Olha, o nosso WhatsApp tá sempre à sua disposição. É o 985197000. Manda a sua bronca que a gente corre atrás da providência. No Instagram, arroba TV Serra Dourada e também arroba luciana.jornal do meio-dia. Converse conosco. Tô te esperando ao vivo, ao meio-dia 15.
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1: 11:33, bom dia pra você.

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1: Ana Castela, que eu não te esqueci, 11:46.

0: Da dela sempre. Um abraço também para todos no grupo Amigos da Serra Dourada. O William tá em Minaçu, a Daiane em Paranaiguara, ligada com a gente. Beijo para vocês, tá? Júlio César em Tarumã. Tchau, Grazi. Até amanhã, se assim o nosso bom Deus permitir, estaremos juntos novamente. Um bom almoço e um bom apetite. Obrigada. Beijo para Sandra Malvino em Montevidéu também com a gente. A Cida Oliveira em Cristalina. A Lúcia.
1: Oi, Grazi. Bom dia. Manda um abraço para mim.
0: Bom dia. Tá bom?
1: Ele fez o seu programa. Mandou um abraço aí pra mim.
0: Um beijo.
1: Mas olha aí a minha jantar que eu fiz do sábado.
0: Eita.
1: Olha que maravilha. Uma hora que você vier aqui, eu vou fazer o jantar pra você.
0: Que eu vou. Tô devendo essa visita em São Simão, viu, Lúcia? Beijo. Helena Batista, em Caldas Novas, tá ligada com a gente. Fala comigo, Grazi, sou sua fã número um. Beijo pra você, ó. 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É só isso, tá bom? Boa sorte. Beijo pro Ulisses, em Cocalzinho também com a gente. A Denilson tá lá na Fazenda Sabiá, mandando um beijo pras meninas que ele tanto ama. A esposa Zenilda e também a filha Ana Carolina. Abração aí pra toda a família, tá? Eduardo tá em Montevidéu. Abraço pra você. Odete tá em Itajá, já se inscrevendo na promoção. A Cinesa em Tarumã também com a gente. Um beijo pra Sônia em São Simão. Obrigada pelo carinho, a companhia de sempre. Raimundo, né? Eu coloquei o recado dele aqui mais cedo. Rafael em Açailândia, ouvindo a gente pelo aplicativo. Coisa boa. Antônia Campos, até amanhã, minha amiga. Vá com Deus, já estou bem melhor. Que bom, fico feliz. Beijo pro Newton, também ligado com a gente, curtindo a Serra Dourada lá na fazenda, né? Daniel em Itapaci tava ouvindo, ó, mandou até o vídeo curtindo a
2: Serra
0: Dourada.
2: Bom dia, Grazi. Boa semana para todos nós, né?
0: Obrigada.
2: Deus abençoe todos.
0: Amém. Aí sim, gostei de ver. Um abraço. Abraço pro Marcelo Vascaíno também com a gente, para todos aí no grupo Amigos da Serra Dourada. A gente se encontra amanhã, se Deus assim permitir, a partir das 8 da manhã, chegando à primeira posição das mais com Gustavo Lima, na sequência horário eleitoral obrigatório, e meio-dia 25 tem Serra Dourada Esportes para te fazer a companhia, tá bom? Beijo para Dionísio em Cocalzinho, pro Leandro também ligado com a gente. Até amanhã, se Deus quiser. 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Combinados? A gente se encontra amanhã. Vou descansar. Amanhã, se Deus quiser, estamos juntos de novo, tá? Fique na melhor companhia, que, claro, é sempre, sempre a da Serra Dourada. E ó, nunca se esqueça, você é do tamanho do seu sonho. Você pode conquistar o que seu coração desejar. Mas pra isso, corra atrás e não desanime, que essa hora vai sim chegar. Um beijo da Grazi e até amanhã. Tchau!
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0: 5 segundos.
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3: Olá, torcedor! Olá, torcedora! Grande abraço, boa tarde! Seja bem-vindo, seja bem-vinda à Rede Serra Dourada. É bom ouvir! Segunda-feira, 21 de setembro de 2026. Peço licença para entrar na sua casa, no seu trabalho, no seu carro. Afinal, chegamos com os destaques da edição desta segunda-feira do Serra Dourada Esporte.
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3: Meio-dia e 27. E o Campeonato Brasileiro, hein? O Flamengo

0: ampliou a vantagem sobre o Palmeiras na liderança. Agora a diferença está em 3 pontos. O Corinthians sofreu sua sexta. Eu disse sexta. 6 derrotas consecutivas no Campeonato Nacional. Será que vai chegar o sábado? Na luta contra o rebaixamento, Grêmio e Internacional estão na zona da degola. Acredita a dupla Grenal supercampeã na zona do rebaixamento. Já pensou os dois gaúchos na Série B do ano que vem? E por falar em Série B, o Vila Nova é o líder. O Goiás se recuperou e o Atlético, pelo menos por enquanto, permanece no G6. Quem está comigo é ele, que é o mais sensato. Evandro Gomes. E aí, Evandro Gomes, uma baita semana para você. Boa tarde.
1: Que seja uma semana abençoada para todos nós. Rafael Bessa, grande abraço a você. Grande abraço ao nosso Nélio Rodrigues. Abraço à minha nobre família da Rede Serra Dourada.
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1: Estamos nessa, muita coisa a falar. Flamengo vai disparando aí, né? Já com 2 vitórias a mais que o time do Palmeiras, né? O Santos recuperado totalmente, Vasco da goleada, Goiás passa, Vila é líder. Muita coisa pra falar.
0: Aliás, e vamos falar. E eu tenho uma perguntinha inconveniente pra fazer pro Evandro Gomes daqui a pouquinho. 12:29. Quem também está comigo é ele. Nélio Rodrigues. Dando um show aqui o nosso Nélio Rodrigues. Um abraço pra você. Boa tarde.
2: Boa tarde, Rafael. Boa tarde, Evandro. Tivemos aí um final de semana movimentado, né? Vários jogos e tivemos um time aí, Evandro, que depois de 5 meses ganhou o jogo.
0: Vixe, a Ponte Preta?
2: É. Exatamente.
0: Depois de 22 rodadas, acredite.
1: Ó, o Trindade ganhou também aqui.
0: Ganhou.
1: Ganhou. Primeira vitória do Tacão na segunda divisão aqui.
0: Ganhou do Goianésia.
1: Pois é, olha só.
0: Impressionante. Foi uma rodada, então, das zebras. Mas a Ponte Preta, cara, imagine só, você ficar 22 rodadas em um campeonato de 38 sem vencer. A situação da Macaca está muito difícil. E a Ponte Preta, tradicionalíssima Ponte Preta lá da cidade de Campinas. 12:30, eu achei que você ia falar do Goiás, já que ninguém falou lá no Goiás, você falaria
1: pelo... Eu falei, vitória do Goiás.
0: Ah. E o Nélio, eu achei que o Nélio ia falar.
1: O Nélio fala melhor.
2: Não, o seguinte, eu sou torcedor do Goiás, né? E eu tava comentando com o Evandro ali em off, eu falei assim, eu já fui mais apaixonado, mas hoje em dia o Goiás tá muito distante do torcedor.
1: Hoje é mais razão do que coração.
2: Isso, né? Eu não sou aquele cara que antigamente, olha, ah, o Goiás não sei o quê. Eu acho que o Goiás tá numa situação complicada financeiramente, né? E eu como torcedor olhando aquilo ali, né? É uma coisa muito triste você ver o que aconteceu lá no final de semana, né? Após a vitória contra o Avaí, a gente percebe que a questão do Goiás é muito séria. E se não abrir o olho aí, o Goiás pode entrar no processo muito complicado aí, financeiramente.
0: 12:30, aqui no Serra Dourada Esportes. Você já ouviu o Evandro Gomes, o Nélio Rodrigues, e agora chegou o momento da sua participação.
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0: O Flamengo ampliou a vantagem sobre o Palmeiras. Está em 3 pontos. Estava em 1, agora são 3. E a pergunta hoje no quadro Você na Rede é: será que alguém ainda vai conseguir parar o Flamengo no Brasileirão? Ou já era, já pode entregar a taça para o rubro-negro carioca? Alguém vai conseguir parar o Flamengo, sim ou não? Mande sua resposta para 62-98480-8453. 62-98480-8453, Evandro.
1: Mas posso te falar uma coisa, Rafael?
0: Por seguinte. Favor.
1: Eu há muito tempo eu não vi o Flamengo levar sufoco no final de um jogo no Maracanã como levou ontem.
0: Sim.
1: Fazia tempo que eu não via zagueiro do Flamengo dar bico na bola para onde o nariz apontava. Isso eu vi ontem com o Léo Ortiz e com o Léo Pereira. Eu vi o time do Flamengo apavorado, ganhando tempo em alteração, um sofrimento danado diante do Bragantino. Flamengo tinha um jogo que parecia controlar 2-0. De repente, uma jogada espetacular ali do jogador do Bragantino, que deixou um jogador do Flamengo deitado, meteu uma bola cruzada, ela desviou, entrou, e a partir dali foi só pressão da equipe do Bragantino. Que coisa, que time arrumadinho esse

0: time do Wagner Mancini.
1: Meio-dia e 32, daqui a pouquinho tem muito mais aqui no Serra Dourada Esportes, pela Rede Serra Dourada. É bom ouvir!
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0: com Evandro Gomes, com Helder Nasson de férias, e nas férias dele está o Nélio Rodrigues. Por aqui, rapaz, cada revelação que o Nélio Rodrigues tá fazendo. Ei, Aldenato, você voltar, viu?
1: Você não dá nada, o homem vai se revelando aqui.
0: Meio-dia e 40. Quero a sua participação pelo 62-984-80-84-53. A pergunta hoje está relacionada ao Brasileirão. O Flamengo ampliou a vantagem em relação ao Palmeiras, lembra? Que o Palmeiras chegou a ter 8 pontos de vantagem em relação ao Flamengo? Pois é, depois caiu para 1 ponto. Depois o Flamengo assumiu a liderança com 1 ponto a mais em relação à equipe de Palestra Itália. E agora, com essa rodada, após o empate do Palmeiras com o Grêmio e a vitória do Flamengo sobre o Red Bull Bragantino, já está em 3 pontos a diferença entre as duas equipes. E a pergunta é... será que alguém ainda vai conseguir parar o Flamengo no Brasileirão? 62-984-80-84-53. Aliás, por falar em Flamengo, o rubro-negro carioca bateu o Red Bull Bragantino. Agora há pouco o Evandro Gomes falou. E ontem foi com um sufoco danado. Esse time do Red Bull Bragantino é nojento, né? Eles sabem jogar. É um time que consegue ali envolver o adversário mesmo quando está perdendo. E ontem, no estádio do Maracanã, a vitória do Flamengo por 2-1. Mas não, o Flamengo não sobrou não. O Varela fez um dos gols e o Pedro outro. E o detalhe é que depois que o Pedro... fez o gol da vitória do Flamengo, ele foi substituído, rapaz, e o Pedro ficou bravo, falou cobras e lagartos para o técnico Leonardo Jardim, e logo na saída de campo o Pedro foi questionado sobre a sua revolta ao ser substituído.
2: Foi um momento ali que eu acabei de fazer o gol e já estava voltando para o meio campo. Eu não entendi muito a substituição, porque era um momento ali de abrir mais o jogo, de estar com o placar mais elástico. Claro, como atacante, queria fazer mais gols, mas sem dúvida nenhuma, respeito 100% o trabalho que vem feito, o BH, que é um ídolo. Né? E foi ele que entrou, não tem nada a ver com ele ali. Pelo contrário, né? Um cara que a gente respeita e admira muito, é um ídolo do Flamengo. Mas foi no momento ali, no calor do jogo, que acabou de sair um gol e queria fazer mais e participar mais. Mas é isso, né? O importante é sempre o Flamengo, sempre, né, a gente conquistar os 3 pontos, a vitória e continuar em busca de mais um título brasileiro. E o elenco tá focado nisso. Sem dúvida nenhuma, a cada partida a gente vem evoluindo e crescendo em todo, né, contexto. E é isso, foi isso que aconteceu.
0: O Pedro, ele é vice-artilheiro do Campeonato Brasileiro, tem 16 gols e tá ali, ó, no encalço do Viveiros, do Atlético Paranaense. O Viveiros tem 18, o Pedro tem 16 gols e o Pedro queria ficar em campo pra tentar fazer pelo menos mais um ali contra o Red Bull Bragantino. Mas não teve muita crise em relação a esse assunto, não. Até o próprio técnico Leonardo Jardim comentou a insatisfação do Pedro e tratou de colocar panos quentes sobre o assunto.
3: Sou o Pedro, você deve estar a falar da substituição, não é? Pronto, ele queria ficar mais tempo, não é? Dentro de campo, como é normal, todos os jogadores a este nível gostam de ficar. Pelos jogadores, os 11 que entraram, ninguém queria sair, aquilo toda a gente queria jogar os 90 minutos, mas eu disse: Pedro, é a tua vez, e ele sabe quanto eu gosto dele. E o abraço, não sei se fui eu que dei um abraço, foi ele que me deu o abraço, que eu ainda tenho as costas mais empenadas pelo abraço dele. Ele sabe que é um jogador que eu tenho um carinho especial. Ele não teve, claro que estava insatisfeito, como há jogadores que querem jogar mais, mas está o treinador para tomar as decisões, e achava que estava na altura de ele ceder ao Bruno, que a outra equipa estava a dar um pedacinho mais de transição e a gente precisava de alguém mais nos duelos. Por isso, acho que não é caso, mas aqui no Flamengo qualquer coisa pode ser um caso, mas já se sabe que os jogadores... é normal, os jogadores estão a jogar, acabaram de fazer um gol.

0: gol e as substituições já estavam feitas. Se ele tivesse feito o gol 1 minuto antes, eu ia aguentar mais uns 2 ou 3 minutos, mas os outros já estavam para entrar em cima da linha, já não deu para aguentar. Fico satisfeito que ele voltou aos golos. Espero bem que ele agora tenha uma boa prestação na seleção brasileira, ele e o Lino, porque são dois jogadores que trabalharam muito bem esta época, têm mostrado competências e por isso é que foram chamados, e espero que as coisas também corram bem para eles, para irem mais vezes.
1: Leonardo Jardim, técnico do Flamengo. Quando a fase está boa, Evandro Gomes, até uma insatisfação do jogador termina tudo bem. O treinador entendeu, o Pedro também. Ó, eu queria ficar mais tempo em campo porque eu queria marcar mais um golzinho. Ele tá brigando pela artilharia do Brasileirão.
2: É, eles falam que isso não é indisciplina, é querer jogar, não é? O técnico leva para esse lado. Mas o jogador tem que pensar que ele, ao fazer isso, ao cometer gestos ali, sair chutando coisas, ele mostra revolta contra a substituição.
1: O Bruno Henrique estava entrando, por exemplo.
2: Sim, e o jogador fica chateado com isso. Pô, o cara não. E o elenco, como o do Flamengo, o jogador tem que saber que ele não é absoluto ali. O elenco do Flamengo tem jogadores, tem 2 jogadores para cada posição ali, que são mais ou menos do mesmo nível. Então o jogador não tem que dar chilique, não. Pedro, pode ser quem for. Tem que. O Arrascaeta sai e não fala nada, quer dizer, quem vai é o Pedro procurar confusão no momento que o time está bem. Não é legal.
1: Como é que é, Nélio?
3: Evandro, e não é a primeira vez, né? Já
2: Não,
3: teve um
2: não.
3: problema com o Felipe Luiz também, muito sério,
2: Por
3: né?
2: isso que o
3: Nessa
2: Felipe
3: questão.
2: botou ele no banco muito tempo.
1: O Pedro, ele é tido como um jogador meio que indisciplinado. É, agora, nesse momento aqui, a briga dele é válida. Claro, ele tá brigando pela artilharia, mas ele acaba atingindo ali, ele acaba de certa maneira impactando os outros companheiros.
2: É, isso pro ambiente não é legal.
1: Pois é.
2: Ele acaba sendo ali isolado. Os caras vão ficar zangado com ele. Pô, todo mundo sai de boa, Jorginho sai, Arrascaeta sai. É, Nélio não, o Nélio foi um ex-jogador.
1: O Nélio entrou,
2: o
1: né?
2: Nélio.
1: Quem saiu foi o Welder.
2: Você sabia que teve um Nélio no Flamengo,
3: porque
2: né?
3: eu tava comentando com o Evandro
2: É,
3: aqui
2: teve o
3: que
2: Nélio.
3: é porque quando eu era menino tinha um atacante no Flamengo, o Nélio. Aí o pessoal falava assim: ah, o Nélio do Flamengo.
2: E que era bom jogador, que era bom, inclusive tinha um irmão que jogava também, o Gilberto. É, então ali qualquer jogador, o Léo Pereira sai e você não vê ninguém reclamar. O Pedro é o que mais, né,
1: geralmente tem problema.
2: estressado com o negócio de substituição.
1: Meio-dia e 45 minutos. 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Ô Evandro, é diferente da rodada passada, quando o Flamengo teve muitos problemas contra o Independiente del Valle, jogo pela Libertadores no meio de semana, e muita reclamação em relação ao gramado do Maracanã. Eu observei nas falas, não vi praticamente ninguém falando do gramado nesse final de semana. A não ser o Zico, que foi perguntado sobre o assunto. Você sabe que o Zico, ele tem aquele jogo das estrelas que ele sempre faz para arrecadação
2: Sim.
1: de fundos, alimentos, faz uma confraternização no final do ano. E aí perguntaram pro Zico. O Zico foi no Maracanã, no jogo em que o Flamengo venceu o Red Bull Bragantino por 2-1. Perguntaram lá pro Zico: e aí, Zico, será que o jogo das estrelas não vai acontecer no final do ano? Porque o gramado do Maracanã está com problemas? Vamos acompanhar o que disse o Zico, Galinho de Quintino, sobre o palco do estádio do Maracanã.
4: Tem jogo das estrelas, sei lá.
1: Será?
4: Então, o campo tá ruim, né? Tá dizendo que o campo tá ruim, não sei se vai ter, não. Entendeu? Mas, eu acho que a gente. O tempo que eu joguei, o campo do jeito que tá hoje é no tapete, viu?
5: O novo CEO disse que vai ter, falou na entrevista dele. Novo CEO, só para te dizer, diz que vai ter, só que vai ter que ser com a data
4: não,
5: antes.
4: Não, não vai ter. Essa data antes não vai ter. Menor chance de ter na data que ele mandou pra gente.
1: Então, por problemas em virtude da recuperação lá do gramado do Maracanã, pode ser que aquele jogo das estrelas do Zico não aconteça. Mas o Zico deu uma cutucadinha, ele falou assim:
2: tá tapete, né?
1: Em relação à minha época, né?
2: Pois é, o cara. Não, e atrapalhava. Era muito pior, porque ele falou. O Zico falou que hoje é tapete perto do que era. E algum dia atrapalhou o Zico jogar bola?
1: Claro que não.
2: Um dos maiores jogadores da história, não do Flamengo, do futebol brasileiro, o Zico. Pelo amor de Deus.
1: Antigamente, os caras jogavam com a chamada grama cuiabana.
2: Não, lembra? Cara.
1: Grama de jardim, né?
2: Usava era chuteira, viola ainda. O Zico já pegou algumas mais modernas.

0: Ele teve que era aquela chuteirona que tinha um pé de ferro no vestiário para bater o prego ali.
1: Hoje o gramado, em alguns casos de estádios, tem ali o artificial, mas tem a grama Celebration, que é própria para a prática do futebol, e mesmo assim tem muita gente que reclama.
0: É, eu gosto da Cuiabana mesmo. Cuiabana? Aquela que é boa, que dura, pega sol, chuva e vai embora.
1: Cuiabana é boa no interior. Você vai no interior até hoje, tem muita grama Cuiabana.
0: Boa, é a que segura mais.
2: E ali nos anos 80, o Serra Dourada se destacava muito por ter a grama esmeralda, né? Grama diferenciada. Foi
0: pesada, aquilo matava os caras que vinham jogar aqui.
1: Muita gente reclamou. É, Levir Culpe, você lembra que o Levir Culpe reclamou?
2: É mais chorão, né, Rafael?
1: Sim, Levir Culpe, ex-técnico do Atlético Mineiro. Eu lembro dele durante muito tempo no Atlético Mineiro, reclamava.
0: Atlético do Paraná, Atlético Mineiro, Cruzeiro, por aí tudo. Japão, ele quase passou a morar lá mesmo.
1: Recentemente eu vi uma entrevista do Geninho, ex-técnico do Goiás, que ele falava que o que arrebentava com os adversários, sobretudo do Goiás, naquela época que o Goiás vencia de muita gente, lembra? Do Washington
0: Grama, Luiz. Grama alta e fofa.
1: Isso. O Washington Luiz, o estourador de cativeiro, falava o seguinte: nem o Real Madrid ganha do Goiás no Serra Dourada. Naquela época, o gramado do Serra Dourada tinha as dimensões de 110 por 75, onde já muitos gramados eram 105 por 68. Então era um gramado mais largo, mais comprido e a grama mais alta. Então
0: tá doido.
1: Arrebentava com os adversários. Oi, mano,
2: você imaginar, por exemplo, um tempo seco desse, a temperatura
0: rapaz,
2: dessa.
0: Eu vinha
2: pra jogar aqui.
0: Mais novo eu joguei no Serra Dourada ali e eu sempre joguei de ala, né? Então, você passar aqui, ou depois eu ficava vendo aquele Serra Dourado, tanto que era longe pra você ir e voltar.
1: Mãe.
0: Meu Deus, 4 horas da tarde. Jesus.
1: Deixa eu iria colocar esse tema só lá no finalzinho do programa, no nosso bloco local. Mas aproveitando tanto aqui a participação do Nélio quanto a sua, Evandro, deixa eu puxar aqui uma fala do Reinaldo, do Avaí, depois do jogo de ontem. O Goiás venceu o Avaí por 2-1, ninguém do Goiás deu entrevista, e daqui a pouco nós vamos falar sobre esse assunto, porque o Goiás, em protesto após a vitória sobre o Avaí, os jogadores não falaram, nem o técnico Mozart, por conta de supostas promessas que teriam sido feitas. Mas eu vou entrar daqui a pouco em relação a esse assunto. O Reinaldo, do Avaí, falou de jogos em Goiânia, em Goiás, às 4 horas da tarde. Preste atenção.
3: Desumano jogar no horário desse aqui em Goiânia. Eu já joguei aqui em Goiânia e parece que o Goiás às vezes faz de propósito. Porque, cara, é desumano, cara. 33 graus, seco pra caramba, e colocar o jogo 4 horas da tarde. Não é desculpa, mas, cara, acho que eles pedem tanto pra que não tenha cera no futebol, mas tem que rever isso daí. Tem alguns estados que são impossível jogar 4 horas da tarde, e Goiânia, infelizmente, nessa época, é desumano jogar.
1: É válida a reclamação do Reinaldo?
0: É? É. Agora sim, só que ele falou, parece que o Goiás coloca a propósito, não é o Goiás. É, horário de jogo de televisão, acho que o próprio time do Goiás, ele não gosta também, ele tem uma adaptação melhor ao horário e à umidade do ar, que é muito baixa.
1: Sim.
0: Então o jogador sente. Chegou ontem, o técnico do Goiás chegou a falar: no segundo tempo eles vão morrer, e é a hora que a gente vai ganhar o jogo.
1: É isso que aconteceu com
0: o
1: Reinaldo.
0: Exatamente. E o episódio que aconteceu com o Reinaldo é que ele teve uma trombada com o goleiro ontem e ele teve que sair de campo. Quando ele saiu, ele tem que esperar um minuto depois que ele sai. Mas esse minuto passou, aí teve uma lateral, ele teria que esperar a bola sair. Teve um lateral pro time do Goiás, foi batido rapidamente, a árbitra estava de costas, aí ela ergueu a mão dando sinal que ela foi comunicada pelo ponto que podia, só que o Reinaldo estava conversando com o árbitro reserva, com o banco dele lá, e esqueceu de olhar, e o árbitro reserva também não olhou. E foi justamente nesse momento que saiu o segundo gol do Goiás.
1: Sim.
0: Aí eles reclamaram, tal, tal, tal, mas tem que ficar todos atentos a esse tipo de situação, né?
1: Vai ficar conversando com o banco, vai ficar reclamando. Fica
0: de olho na árbitra, ela é que vai autorizar.
1: Meio-dia e 53.
0: E ontem era um trio feminino, aliás, apitou muito bem.
1: Sim.
0: Inclusive o VAR era uma mulher também ontem. E toda a arbitragem de ontem foi muito boa.
1: Daqui a pouquinho nós vamos falar muito também sobre a Série B do Campeonato Brasileiro. Mas eu fiz questão de, já que estávamos tratando especificamente dessa questão de clima no Centro-Oeste brasileiro, e aí trazendo essa situação apontada ontem pelo Reinaldo, jogador do Avaí, que enfrentou o Goiás e reclamou

0: Barbaridade.
1: Eu inclusive, eu nem terminei aqui o seguinte. Quem marca o jogo é a CBF, a televisão é quem escolhe o jogo.
0: Sim.
1: Entendeu? Assim, é igual você marcar jogo para 11 horas da manhã. Aqui em Goiânia,

0: Oliveira. E o VAR ficou com a Adelimara Monteiro. É, se elas tivessem ido mal, com certeza alguém teria falado, alguém teria reclamado e o nome delas estaria aí hoje sendo massacrado. Mas só pra gente exaltar aqui, ó, foram muito bem as meninas lá no Goiás 2, Avaí 1.
1: Esses dias teve um trio feminino também num jogo do Atlético e apitou muito bem a Edna, né? Apitou aquele jogo lá, foi contra o... esse último do Atlético aqui.
0: Criciúma?
1: Foi quando o Criciúma, né? Foi de 4.
0: O 4-0 foi a Edna.
1: Sim.
0: E a Edna que, assim, vira e mexe, é atacada pelo presidente do Atlético. Foi. Ele tem uma birra com ela.
1: Ela optou muito bem, tanto ela quanto as duas auxiliares.
0: Exato. Meio-dia e 56, você está no Serra Dourada Esportes. Já tô vendo, tá piscando aqui pra mim as mensagens. Haha, falando do Flamengo, o Eric Silva já chegou por aqui. Esses dias, tava conversando aqui com o Boco e também com o Ney Magrini. Aqui... na Rede Serra Dourada, nós não temos simplesmente ouvintes, temos ouvintes setoristas.
1: Oh, e o Eric, atenção, Eric, se prepare, daqui a pouco eu vou dar o mesmo recado para o Marcelão. O debate de vocês vem aí agora no mês de outubro.
2: E ele está feliz hoje, Marcelão vascaíno, né?
0: Vamos lá então, começando com o Eric Silva, já mandou a mensagem aqui de cara lá, direto de Valparaíso de Goiás. E aí, Eric, chega pra cá!
3: Boa tarde, Rafael Bessa, Evandro Gomes, Nélio Rodrigues e a todos os que estão vindo a Melhor Rádio. Segundo, hein? Aproveitando falar sobre a pergunta, rapaz, eu creio que não, viu? Finalmente o Flamengo conseguiu disparar e graças ao Grêmio, que, rapaz, mas o Everton, vê Maria, mas cada assim... é defesa que ele fez, meu amigo. O homem é a máquina. Finalmente. Aproveitando para falar também sobre a situação lá do Corinthians. Rapaz, parece que a organizada foi lá e se assustou do que os jogadores falaram, né? Que coisa. Aproveitando para convidar que mais tarde, a partir das 2 horas, tem ele. Cláudio Santos para Crixás e toda a região. Bora que bora. 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
0: Essa aí é a mensagem do Thales. Muito boa a sua mensagem, Thales. No próximo bloco, eu vou repercutir. Ele citou aqui o Everton, tem uma fala do Everton que fez assim, o jogo da vida contra o Palmeiras. Vamos falar do Corinthians também, tem o Fernando Diniz e as 6 derrotas consecutivas. Só que antes, eu havia anunciado aqui o nosso Eric Silva, direto lá do entorno do Distrito Federal. E o seu Flamengo, chega pra cá, Eric.
4: Opa! Deixa comigo! Olha o Eric Silva chegando! Ontem no Maracanã, Campeonato Brasileiro, Flamengo 2, Red Bull Bragantino 1. Varela, aos 12 minutos do primeiro tempo, em um cruzamento preciso do Carrascal, sozinho, abre o placar. Já aos 25 minutos do segundo tempo, Pedro, em uma jogada do escanteio, desviada no primeiro pau, Pedro entra sozinho e marca o segundo gol para o Flamengo. Nacho, aos 40 minutos, desconta para o Bragantino. Mais de 60 mil torcedores viram o Flamengo se isolar na tabela do Brasileirão. Agora, com 60 pontos, 3 a mais do que o vice-Palmeiras, faltando apenas 10 rodadas para o fim do Campeonato Brasileiro. E aí, meus amigos, dá Flamengo ou não? Hoje, os jogadores estão de folga e só se apresenta o Ninho do Urubu amanhã para o próximo confronto, que só será em outubro, devido à data FIFA. E por falar em data FIFA, Pedro tá na seleção, até que fim! Eric Silva! Antes, deixar um recadinho para os secadores. Tá difícil, hein? Tá difícil secar esse Flamengo. Já peço um pouco, desculpa, tô um pouco rouco devido estar participando das políticas. Mas aí é outra história. Agora sim, Eric Silva para o Serra Dourada Esporte. Muito feliz, mas muito feliz mesmo. Forte abraço.
0: Agora sim, valeu demais. Eric Silva, empolgação. Não poderia ser diferente com a liderança do Flamengo. Tudo de bom pra você, Eric Silva, a direto de Valparaíso, do entorno do Distrito Federal. Ele tem motivos pra estar rouco mesmo, de vibração pelo Flamengo, ou Evandro Gomes?

0: depois dessa vitória sobre o Red Bull Bragantino?
1: Tem. O Flamengo finalmente coloca 3 pontos à frente do Palmeiras.
0: Sim.
1: 2 vitórias a mais que o Palmeiras, o que significa dizer que mesmo o Palmeiras ganhando o jogo lá em São Paulo, vai igualar no número de pontos, se chegarem juntos até com essa diferença, mas o Flamengo vai seguir na liderança pelo número de vitórias. Então o Palmeiras agora não depende mais dele só.
0: E já que você já está criando o clima aí para esse debate entre o Eric Silva e o Marcelão, vamos ouvir o que o Marcelão tem a dizer. Eita,
1: 5-0, Marcelão tá uma loucura só.
0: 62984808453. E aí, Marcelo, chega pra cá.
2: Boa tarde, meu amigo Nélio Rodrigues. Boa tarde, Rafael Bessa, Evandro Gomes. Bom início de semana para todos. É isso aí. Sobre essa pergunta de hoje, eu acredito que vai ter os jogos-chave aí, né? Porque o Flamengo, desde de 2024, né? No turno, ganhou do Vasco, né? De 6-1. De lá para cá, no retorno, foi empate. O ano passado, os 2 jogos, foi empate. Esse ano, no turno, foi empate. E o Vasco está numa crescente tão grande que e boas contratações, né? Parece que os caras já estão lá há vários tempos, né? Sousa, Lescano e todo mundo somando, né? Técnico recuperando jogador. E vai ser um grande jogo. Então, se o Flamengo não afastar mais, eles correm o risco do Palmeiras pegar. Porque o jogo contra o Flamengo tem um jogo contra o Vasco, né? Desde que eu estou falando, já tem 1, 2, 3, 4 jogos em Campeonato Brasileiro que o Flamengo não sabe o que quer vencer o Vasco. E também tem um confronto direto e é lá no campo do Palmeiras, né? Isso aí é os detalhes que vai dizer se o Flamengo realmente vai ser campeão ou não. Só depois desses 2 jogos que eu falo, não, o Flamengo é campeão ou o Palmeiras tem chance. E eu acredito que o Palmeiras vai ser o grande campeão na reta final. Chama que é pressão, chama. Aqui é Marcelo do Vascão. Cincão, cincão, chama que é pressão.
0: É isso, é o Marcelão. Marcelo, torcedor do Vasco da Gama. Vascão que está se recuperando. Agora há pouco eu falei que tinha uma perguntinha indigesta para o Evandro. Vai ser depois. No próximo bloco, até porque tem muita gente se recuperando e o Vasco é uma dessas equipes, está na 16ª posição, 5-0 para cima do Coritiba, 1 da tarde, 1 minuto. 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
8: Zacarias Calil.
9: Meu nome é Raniela.
10: Meu nome é Rafaela.
9: Nós nascemos colada pelo umbigo. O único órgão que era junto ao mesmo tempo era o fígado. Eu sou muito feliz, muito grata. E se não fosse por ele, a gente não estaria hoje aqui, unida até hoje. Eu te agradeço por Deus ter colocado o Senhor na nossa vida e que deu tudo certo na nossa cirurgia.

0: 1:06. Boa tarde, que bom ter você aqui na Rede Serra Dourada, em Montevidil, em Minaçu, em Crixás, em São Miguel do Araguaia, em Iaciara, em Cristalina, em Itajá, em São Simão, em Caiapônia, em Caldas Novas, Rio Quente, Cocalzinho, Itapaci. Em cada uma dessas cidades, você tem a Rede Serra Dourada. E estamos chegando também nas outras cidades, onde a nossa sintonia está chegando até você, aí no entorno do Distrito Federal, em Minas Gerais, no Mato Grosso, Mato Grosso do Sul. Que bom ter a possibilidade de comunicar com você. Essa é a Rede Serra Dourada. Estou ao lado de Evandro Gomes e também do nosso Nélio Rodrigues. 1:09. Agora há pouco nós tivemos a participação do Thales. Thales, que é lá da cidade de Crixás. E ele exaltou a participação do Everton, goleiro do Grêmio, no empate com o Palmeiras, jogo que aconteceu lá em Porto Alegre. O Everton parou o ataque do Palmeiras, Evandro.
1: Pois é, e ele depois se revelou, né, ter um coração palmeirense, porque todos os títulos que ele tem, os mais importantes, foram conquistados.
0: 12.
1: Com a camisa do Palmeiras. E foi bom aquela emoção. Outra coisa, quantos jogadores do Palmeiras respeitam ele?
0: Muito.
1: Ele falou: olha, isso aqui não tem nada de revanche, eu procuro jogar o melhor, fazer de mim sempre o melhor. Mas no fundo ele estava um pouco vingado, né? Porque o Palmeiras não fez muita questão de ficar com ele por lá depois que chegou aquele outro goleiro. Rafael,
2: existe

0: a lei do ex para goleiro
1: também? Exatamente.
2: Foi a lei do ex, né?
1: Funcionou muito, muito. Gente, ele pegou assim, um absurdo, né? O que ele pegou ontem. Ele, absurdo.
2: E ele, o Everton, classificou como a partida de ontem, o um empate 0-0 entre Grêmio e Palmeiras, como uma das maiores atuações da sua carreira até agora. Vamos ouvir o Everton.
3: Acho que sim, eu fiz grandes jogos também, né, pelo Palmeiras, contra o River, aquele 2-0 no jogo da volta da semifinal, foram 10 defesas, e depois contra o Ceará também, em 2019, foram grandes defesas, mas hoje realmente foram defesas muito difíceis. Acho que a bola mais difícil para mim, acho que é a bola do Andreas, que é uma bola para trás, uma bola que vai rasteira, e muitas vezes você não consegue chegar, às vezes, com a mão firme para conseguir tirar, porque é um chute forte, é um chute rasteiro. Acho que essa do final também do Maurício, apesar da bola ser fraca, mas é uma bola no contrapé que acaba soltando, você tem que voar depois ali no rebote e tem que ser corajoso, botar a tua mão, correr isso de quebrar a mão ali, porque quem vai chutar firme. Pro Palmeiras é valendo a liderança, para nós é valendo um ponto lá embaixo, então é fazer o que for preciso, se tiver que quebrar o braço, que, né, que Deus o livre que seja, mas para defender o gol, essa é a minha vocação, foi para isso que eu fui chamado para fazer e eu jamais vou deixar de fazer.
2: O Everton, exaltando aí, colocando no top 5 de suas atuações ao longo da carreira. E ontem, justamente contra o ex-time dele, o Palmeiras, que segurou, ou melhor, que parou nas mãos do Everton nesse empate Grêmio e Palmeiras 0-0. Para o Palmeiras, resultado péssimo, porque viu o Flamengo abrir mais 2 pontos de vantagem na liderança do Campeonato Brasileiro.
1: É, e não é dizer assim, cara, tava no dia dele, do Everton, né? O Palmeiras jogou uma grande partida. Aí quando você tem o goleiro no dia dele, é complicado. Mas um ponto, aliás, o Palmeiras deixou de ganhar 2 pontos que podem lhe custar o título de campeão brasileiro da temporada.
2: O Flamengo parou, ou melhor, o Palmeiras parou nas mãos do Everton e isso, o Flamengo foi beneficiado.
0: E no finalzinho ali, o Flaco, ele saiu muito irritado ali, chutando tudo, né? Será que ele saiu daquela maneira ali pelo resultado que eles imaginavam que seria positivo ali para o Palmeiras?
1: Eu ouvi até a entrevista do Gomes também, depois do jogo. O Gomes encheu a bola do Everton, falou quanto ele é querido lá pelos jogadores do Palmeiras, né? Acho que o Flaco tinha que chutar, era a bola pro gol.
2: Sim.
1: Não era copo. O povo lá confunde, né? Copo, microfone, eles chutam tudo.
2: Eles gostam. 1:12. E o Grêmio do Everton é comandado pelo Renato Gaúcho. E ontem o presidente do Grêmio, o senhor Odorico Román, ele falou sobre o quanto o ambiente no Grêmio tem mudado desde a chegada do Renato Gaúcho. Tem muita gente que fala assim, poxa, mas toda hora o Grêmio contrata esse Renato Gaúcho, é a quinta passagem dele, teve uma dessas passagens assim que ele ficou mais de 3 anos no comando técnico do Grêmio.
1: Eu concordo que tem que mudar o ambiente.
2: Tem, né?
1: Mas tem que vir resultado também.
2: Claro.
1: É o segundo jogo do Renato Gaúcho e 1 ponto só conquistado.
2: E vamos ouvir o que o presidente do Grêmio, o senhor Odorico Román, falou sobre o ambiente do tricolor gaúcho após a chegada dele, Renato Gaúcho, Renato Portaluppi.
4: O ambiente é ótimo, como era muito bom também anteriormente. Eu tenho dito que o Grêmio, com a sua torcida, como você esteve hoje, a torcida do Grêmio, uma torcida maravilhosa, que sempre apoia o time quando é chamada. Quando o time dá resposta em campo, a torcida do Grêmio vem junto, e quando o time não dá resposta, ela tenta fazer com que o time reaja. E essa vinda do Renato mobilizou demais a torcida também, porque a torcida tem uma adoração muito grande pelo Renato. E com relação ao ambiente interno, posso dizer que sempre que há mudança, e ainda mais a forma como o Renato chegou, o que o Renato representa dentro do Grêmio, conseguiu mobilizar bem o grupo de jogadores. Vocês viram hoje um comportamento, não que antes não houvesse entrega, mas a gente consegue ver um ânimo diferente, porque antes nós jogávamos, os resultados não vinham e os jogadores vão se abatendo. De uma forma ou de outra, os jogadores vão se abatendo. O que o Renato fez foi começar a retornar a confiança dos jogadores, fazer os jogadores entenderem. Nós temos muitos jogadores que chegaram ano passado, fazer os jogadores entenderem o tamanho do Grêmio, o que significa o Grêmio. E hoje nós já vimos uma disposição diferente do grupo, e nós temos confiança que, com o apoio da torcida, a quem eu agradeço uma vez mais por ter vindo hoje, com o apoio da torcida, nós vamos conseguir tirar o Grêmio dessa situação.

0: difícil.
1: Esse é o Odorico Román, que é o presidente do Grêmio, falando sobre a mudança no ambiente lá, Evandro.
2: No momento delicado como está esse do Grêmio, como está esse do Grêmio, acho que seria melhor o Odorico Paraguaçu.
3: Eu lembro, Odorico Paraguaçu.
2: Odorico Paraguaçu, aquele era...
1: Personagem de novela, né?
2: Nossa, Gracindo, Paulo Gracindo. Como é que chamava aquele trem lá? Era, ele era o prefeito da cidade. Tempos de humor. Que...
3: Eu lembro da novela.
2: Era uma novela, Odorico
3: Paraguaçu. Parece que era novela do Jorge Amado.
2: Isso,
3: novela do Jorge Amado, né?
2: Mas, assim, o senhor Odorico tem que estar confiante mesmo, porque a coisa tá feia. Rafael Bessa... O campeonato está terminando praticamente e os gigantes estão ali namorando com a segunda divisão, com a Série B. Né? Eu acho que um vai.
3: E a gente ventilava a possibilidade dos dois, né?
2: O Corinthians.
3: Dos gaúchos estarem ali, né?
2: Ah, o Pezzolano caiu, né? Você viu?
1: Sim.
2: Pezzolano caiu.
1: E aí eles estão falando do Zubeldia. Cara, tem condição? É. Treinador ruim, fez nada até agora aqui no futebol brasileiro.
2: É gostar de sofrer mesmo, né?
1: Tem uns negócios, aqui é... Sucupira,
2: bem amado, né?
1: Sucupira era a cidade que o Odorico Paraguaçu era o prefeito.
2: Isso.
1: A novela chama-se O Bem Amado.
2: É, esse mesmo. Odorico Paraguaçu, coisa linda. Já não se faz novela como antes.
1: Uma e 16. Já que você falou do Pezzolano, que caiu lá com o Internacional, não é mais técnico do Internacional, quem permaneceu por lá e tem tentado, assim, carregar o piano do Internacional é o Alan Patrick. Eu reputo como principal jogador atual do elenco atual do Internacional.
2: Sabe de onde ele saiu?
1: Não, de onde?
2: Menino da Vila.
1: Ah, é? Não sabia. E o Internacional, no sábado, perdeu, acredite, pro São Paulo. 1-0 foi a vitória do São Paulo.
2: Você achou bom?
1: Tipo assim, bom que se mantém longe da zona do rebaixamento. Você sabe que eu tô preparado psicologicamente pra ver o São Paulo na Série B?
2: Tá não.
1: Eu tô.
2: Vai cair não.
1: Não esse ano. Mas assim, sabe quando as coisas se desenham de uma forma?
2: Sabia que o próximo jogo é como dizer nós.
1: Eu sei.
2: E é no Morumbi, é ruim pro Santos.
1: Assim, eu já deve ter uns 2 ou 3 anos que eu tenho me preparado psicologicamente pra ver o São Paulo cair. É sério, porque assim, quando foi pro Santos cair a primeira vez, você vai se lembrar, cair a única vez até hoje, e tomara que não caia mais, vai se desenhando assim um roteiro, você vai percebendo as coisas acontecendo. E o São Paulo tá a mesma coisinha. Esses dias eu vi a filha do presidente do São Paulo fazendo uma live assim e comemorando. Eu falei assim, cara, o que essa mulher tá comemorando? O São Paulo é meio de tabela. O São Paulo tá lutando. Esses dias eles mandaram embora o Crespo porque ele falou que o São Paulo ia brigar por 45 pontos. Aí o Rafinha falou, mas era impensável naquele momento pensar em 45 pontos. Mas cadê? Cadê os 45 pontos? Não tem ainda. Então assim, na minha cabeça, eu mentalmente, eu tô preparando pra ver assim... São Paulo Novo Horizontino, São Paulo Botafogo Ribeirão Preto.
2: Não, isso ainda vai demorar.
3: São Paulo jogando.
2: Ainda vai demorar.
3: Não cai não.
1: Sexta-feira. Não, esse ano não. Mas assim, eu tô achando assim, nos próximos anos, infelizmente, nós vamos ver o São Paulo na Série B.
2: Vai ter muito. Pô, você tá vendo a dificuldade dos grandes aí.
3: O Cruzeiro também, naquela época, quando caiu também, foi a mesma coisa, né, Rafael? Foi desenhando ali a situação.
1: Você vai percebendo, assim, vão acontecendo fatos que você fala assim, cara de Série B.
2: O time do Cruzeiro, se não estou enganado, quando ele caiu, que subiu, foi a maior pontuação, não foi?
1: Foi a maior pontuação da história da Série B. 1-18. E vamos aqui, eu falei muito aqui do São Paulo, mas o assunto era o Internacional, até porque o Grêmio e o Internacional, nesse momento, pasmem os senhores, a dupla Grenal está na zona do rebaixamento.
2: E o Coringão, cara, 6 derrotas seguidas.
1: Pois é, tá, o pêndulo do Corinthians está puxando.
2: Será
1: assim.
2: Será que o Diniz aguenta?
1: Ontem o Marcelo Paes deu uma entrevista mantendo, que pelo menos para a próxima rodada, bancou.
2: Mas tá bancando ele já, daqui a pouco ele é que não vai ser bancado pela torcida.
1: Corinthians é diferente, né?
2: Ih, aquele corintiano lá, o Neto pega no pé deles, hein?
1: Pega. Vamos ouvir então o Alan Patrick do Internacional, tá? Farol baixo, Alan Patrick, joga muito, mas não tá conseguindo ajudar o Internacional sair ali das últimas posições da tabela, não.
4: Difícil, um jogo que... Infelizmente, um lance muito pontual ali e acabou dificultando. Tentamos buscar o empate, pelo menos, e não conseguimos. É claro que a gente fica frustrado, é uma situação delicada. Agora temos essa data FIFA para descansar, depois voltar e trabalhar ainda mais. Eu não vejo outro caminho a não ser seguir trabalhando e acreditando que tem muita coisa para melhorar. Isso eu acho que é responsabilidade nossa, de todos, para a gente melhorar enquanto atuação e

0: e converter isso em resultado positivo e em vitórias. Então, acho que é isso. E seguir agora, cabeça no lugar, né, e trabalhar.
1: Internacional, 18º, 28 pontos. Grêmio, 17º, 29. O 19º é o Remo, 23. E na lanterna, Chapecoense com 18. Esta é a zona do rebaixamento. Ver o Remo ali, assim, caiu, subiu ano passado, mas é normal, considerando ali as receitas e a falta de tradição na Série A. Ver a Chapecoense também na zona do rebaixamento, tudo normal.
2: A Chape já era, né? O Remo, sim, acho que já era também. Fala o resultado do Remo aí, por favor.
1: Vamos. Oi, Evandro. Eu vou chegar lá. O Remo perdeu em casa 2-1, sábado, para o Peixe, para o Santos. É, você tá me provocando? Daqui a pouco eu tenho uma pra você. Mas antes, o Alan Patrick, o Evandro, tá com o farol baixo, não tá?
2: Ele começou a falar ali, achei até que tem tanto gringo no Internacional. De repente ele começou a falar, não, estamos bem.
1: Não tá bem, né?
2: É, não tá. Rapaz, e quando tá nessa fase, não adianta falar que só camisa vai, não. É, porque a gente já viu isso. O próprio Grêmio, o próprio Inter, já sentiram isso na pele. É, quem tá mal, Botafogo tá numa linha descendente também.
1: Não agora.
2: O Tite não adiantou. O Vasco deu uma arrancada que é pra ir brigar ainda lá no meio da tabela, né? É, aquela goleada lá dá uma moral incrível para o time.
1: Mas eu falo assim, daquele magnetismo que a Série B tem. Sim. Quando passa aqui, ó, passa da rodada 30, aí vira uma loucura. Assim, os times não conseguem ganhar, toma gol esquisito. Não,
2: é porque a pressão é grande. Essa rodada agora foi qual?
1: Essa foi a rodada 28.
2: 28?
1: Uhum.
2: A outra tá mais adiantada, a Série B, né? Já fomos na 29.
1: Sim.
2: É, então, quando chega na 30ª rodada, aí você vai na contagem regressiva, 38. Aí você vai fazendo cálculos, né? É, faltando 8 rodadas, você tem que ganhar tantos jogos.
1: E eu percebi ontem,
2: mano. É ruim isso. Isso, sim, dá uma pressão. Que eu falo que você é areia movediça. Quanto mais você tenta sair, mais afunda.
3: Eu percebi ontem, eu tava assistindo o jogo, vi no final ali o...
1: Qual deles?
3: O Inter e São Paulo.
1: Sábado.
3: Sábado, melhor dizendo. Aí eu percebi, a hora que terminou o jogo, jogadores do Inter foram lá reclamar com o árbitro, pedindo um minuto, tem que acrescentar mais um minuto, E eu percebi ali o desespero. E tá parecendo aquele time que já tá assim, encarando que vai descer para a Série B. É.
1: A água já tá batendo o nariz.
2: Ali você tem Chapecoense, Remo. Rapaz, falar em Remo. A vitória do Santos por 2-1. Como tá pegando o Marcelo Rangel, hein?
1: Tá.
2: O Santos não foi aquele massacre para cima do Remo. Mas as poucas chances que o Santos teve foram defesas milagrosas do goleiro Marcelo Rangel. Ele já tinha feito isso contra o Flamengo. Contra o Flamengo, ganhou de 2, ou foi, não sei quanto foi, 2-0, mas o Marcelo Rangel evitou que fosse nos 5. Tanto que o Marcelo Rangel tá hoje, com certeza ele vai jogar um time de Série A o ano que vem. Vai jogar na Série A e no time maior.
3: E poderemos, de repente.
2: Não é no Remo que ele vai jogar, vai jogar no time de Série A.
3: E de repente, né? É. Poderemos um dia tê-lo aqui em Goiás jogando no time da Série A ano que vem, mano?
2: Eu não sei, eu acho que assim, o Marcelo Rangel, quando ele saiu do Goiás e foi injustiçado, né?
3: Exatamente.
2: Primeiro tiraram ele de uma final, de uma Copa Verde aí, botaram o Tadeu só pro Tadeu ganhar um título, né? Dizer, joguei a Copa Verde e ganhei um título, que ele segurou a Copa Verde até a final, aí na final. Então, assim, ele hoje, se você analisar o que o Marcelo Rangel está fazendo pelo Remo, embora o Remo caindo, mas o Marcelo Rangel está mostrando muito mais qualidade do que o Tadeu. Tadeu falhou ontem de novo, você sabe disso, né?
1: Sei, sim.
2: É. Ontem de novo.
1: 1h22 da tarde, desculpe, 1h22 da tarde, e aí eu tava contando aqui, são 6 partidas de invencibilidade do Santos no Campeonato Brasileiro. O Santos cresceu
2: depois... 4 vitórias fora de casa, né, seguidas.
1: Santos cresceu depois que o Neymar machucou?
2: Bom, coincidência ou não, tá ganhando jogos. O Neymar tem 2 situações. O Neymar, dentro de campo, ele motiva mais o adversário do Santos. Porque todo mundo quer ganhar acima do Santos dele. Quer ganhar dele. Os caras batem mais. E o time busca jogar sempre em função dele. Abrindo mão de outros jogadores.

0: e ele não. O time vira um coletivo. Como o Santos tem um time com jogadores de qualidade, né? A gente entende que o momento tá melhor sem ele.
1: E o Neymar tá atuando agora como diretor de futebol, né?
0: Neymar, ele é o diretor, futuro dele. É
1: diretor de futebol.
0: Isso é uma coisa que a gente tem que reconhecer. Cebolinha, Rodinei, Arthur, o Lima,
2: Coutinho,
0: esses jogadores só foram pro Santos em função do Neymar estar lá.
2: E graças a essas chegadas, o Santos está se recuperando.
0: Sim, porque o Santos ganhou personalidade.
1: Quem vê o Santos agora, é outro time.
0: O Santos entrava em campo, qualquer time pequeno aí, pô, Santos, vamos pra cima.
1: Quando eu vi o Rodinei...
0: Emitia bucha no Rafael, time do Santos.
1: Quando eu vi o Rodinei chegando lá na Vila Belmiro, eu falei, não acredito, Rodinei chegando.
0: E ele é ótimo.
1: Excelente jogador.
0: E não tem essas coisas de falar, vai treinar, entrosar. Ele tava jogando. Exato. Chegou, deram uma camisa pra ele, entrou e não saiu mais.
2: Sim.
0: Então, um jogador bom é esse. Cebolinha não jogou lá em Belém, porque tava com o terceiro cartão. Jogou uma partida pelo Santos, levou um cartão, mas ele tava trazendo dois do Flamengo, né?
1: E você viu o Cebolinha contando a história lá? Diz que falou, o filho dele falou assim, pai, você vai jogar com o Neymar? Aí disse que a família, né? A família chegou e falou, não, você tem que jogar no Santos. O Neymar tá lá, pai. Você tem que jogar com o Neymar.
0: É, então, justiça se lhe faça, né? Se não é o Neymar, Cebolinha não tava lá, Rodinei, expor todo, Arthur, Coutinho, ninguém tava lá, não.
2: Evandro, próximo jogo do Santos pelo Campeonato Brasileiro.
0: São Paulo, jogo atrasado, né?
2: E depois...
0: Está no lucro, depois é o Flamengo, mas é em casa.
2: Só isso, calma. E aí, essa partida, ela está marcada para o dia 8 de outubro, hoje 21 20. De setembro.
0: É 21.
2: É, hoje 21 de setembro, vamos lá, 8 de outubro. Vamos supor que o Neymar esteja à disposição para esse jogo contra o Flamengo no dia 8 de outubro. Você coloca o Neymar ou deixa ele no banco?
0: Eu colocaria, ué.
2: Coloca?
0: Ué,
2: mas sem o Neymar o time tá ganhando, tá crescendo.
0: Ah, tá. E você põe no banco, leva uma cocada do Flamengo, aí você ia falar o quê? Pô, Neymar no Santos inteiro tá no banco de reservas? Agora que tá bom para ele jogar, porque ele tem com quem ele jogar. Ele tem um Coutinho que pode fazer uma tabela com ele, tem um jogador como o Arthur que brilha lá atrás, ele tem um Rodinei para meter uma bola cruzada para ele, quem mais que o Santos contratou? Ele tem o Cebolinha que pode ir pro fundo. Então, não apenas e tão somente ele vai dividir as atenções do time adversário. Outros jogadores vão dividir isso. Porque o Santos tem um time agora com jogadores respeitados, o que não tinha antes. Tinha jogadores bons que se movimentavam, mas tudo girava. E outra coisa.
2: Diga.
0: Quantos jogos o Santos ganhou e o Neymar ganhou pro Santos?
2: Vários.
0: Então pronto.
1: E o Evandro falou assim, poderia fazer uma tabela com o Coutinho. Eu lembrei de coisa boa.
0: Pelé é Coutinho.
2: que é isso?
0: Pelé é Coutinho.
2: Que é
0: não
2: isso?
0: Não tem um rei, tem um príncipe.
2: Que beleza. Uma da tarde, mais 26 minutos.
0: Agora o Coutinho, não sei quando vai estrear, né? O Coutinho, se ele entrar na forma bola, ele joga com poucos, né?
2: O Paulo falou que ele chegou lá em forma, diz que o moleque tá trincado, tá
0: então
2: bem.
0: Pronto, aí vai estrear contra o Flamengo, então.
2: Já pensou? 1h28, nossa, vai ser um jogão, hein? Dia 8 de outubro. Ah, detalhe, o Campeonato Brasileiro agora, ele dá uma pausa,
0: os
2: viu?
0: Os dois times do Enzinho, do nosso querido Enzinho, eles vão ajudar ou não o Palmeiras.
2: Por quê que você fala?
0: São Vasco e Santos que vão jogar contra o Flamengo, né?
2: É verdade. 1h27, mensagens pelo 62984808453. A Marcinha Pinheiro mandou uma mensagem muito legal aqui, ó. Boa tarde, meus amigos, Deus abençoe a semana de vocês. Abraços pra todos aí da Rede Serra Dourada de 0 a 100. Não esquecer ninguém e dizer, segue o líder. Que é isso? A Marcinha Pinheiro também tá tirando uma onda. Abraço, tudo de bom pra você, Marcinha. Professor Marcos, lá da cidade de Cristalina, Evandro, Rafael, Nélio, saudações rubro-negras e segue o líder. O Mengão vai abrindo diferença. A torcida do Flamengo já chegando por aqui daquele jeito. Abraço pro Sérgio, pra Sueli lá em São Miguel, pro Gil Gomes. Tem mensagens também da Helena Batista, lá de Caldas Novas, e da Daiane de Paranaiguara.
0: Qualquer dia você vai chamar o Gil Gomes aqui. Agora.
2: Boa. E o Evandro falou do Enzinho. Enzinho, chega pra cá. Cadê sua mensagem, meu querido?
3: Boa tarde, meu amigo Rafael Bessa.
2: Boa tarde.
3: Eu, Denasson, Neio Rodrigues, Tô participando mais uma vez pela melhor rádio do Brasil.

0: Brasil.
1: Brasil.
0: Meu pai, meus irmãos. Pra todos os meus ouvintes, Antônio Campos, Edinaldo Flamenguista. Para todos os maiores ouvintes, para os ouvintes, para todos que participam da melhor rádio. E chama que pressão. Aqui é o Enzo Vasco, do Sotão, do Goiás, filho Marcelão, amigo do Fernando Gomes e do Ney Rodrigues. E antes de ontem, o Vasco meteu 5 no Coritiba. Uma goleada. E também... E o Goiás ganhou também, né, meu amigo Ney Rodrigues, junto com Evandro Gomes, que o Santão nosso ganhou de 3-1.
2: Só dois, Zezinho, só dois.
0: Chama aqui a pessoa. Aqui é o Enzo do Vascão, filho do Marcelo, amigo do Evandro Gomes, do Ney Rodrigues, Enzo do Vascão, Santão e do Goiás. Chama, chama.
1: Chama que é pressão pro Enzinho, tá todo animado. E que sua semana seja maravilhosa, Enzinho. Que você continue animado desse jeito. Aliás, você que me ouve aqui na Rede Serra Dourada, que sua semana seja espetacular, que os seus objetivos sejam alcançados, tá bom? 1 da tarde, 30 minutos. Este é o Serra Dourada Esportes. Abraçando aqui o Antônio, lá de Campo Alegre, de Goiás. Tá mandando um abraço especial, inclusive, lá para o Enzinho. Aí, Enzinho, você tem um amigo aqui, o Antônio, lá de Campo Alegre, de Goiás. Depois manda abraço para ele, tá bom, Enzinho? A Cimeire Souza, de Itapaci. Boa tarde, amigos do Esporte da Serra Dourada. Boa tarde para você também, Cimeire. Tudo de bom. 1:30. Este é o Serra Dourada Esportes, aqui pela Rede Serra Dourada. Ah, é bom, hein? É bom ouvir!

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0: Faltam 23 minutos para as 2 horas da tarde. Você está no Serra Dourada Esportes. Estou ao lado de Evandro Gomes, do Nélio Rodrigues. E que prazer ter a sua companhia até as 2 horas da tarde. De segunda a sexta-feira tem o Serra Dourada Esportes. 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Esse é o Serra Dourada Esportes. Já falamos muito aqui sobre Campeonato Brasileiro e agora já entramos no nosso bloco local. Agora há pouco, Evandro, nós trouxemos aqui uma fala do Reinaldo, zagueiro do Avaí, que perdeu ontem 2-1 para o Goiás. Detalhe, segunda vitória consecutiva do Goiás, tinha vencido por 3-1 Botafogo de Ribeirão Preto e agora venceu por 2-1 o Avaí. Goiás é o 10º na tabela de classificação do Campeonato Brasileiro e um assunto que repercutiu nacionalmente foi o protesto silencioso dos jogadores do Goiás. Muita gente tem acompanhado que o Goiás está passando por problemas financeiros e teria sido feita uma promessa para os jogadores de pagamento de parte desses salários atrasados até o jogo contra o Avaí. Mas isso não aconteceu. E depois da vitória por 2-1 sobre o time catarinense, os jogadores do Goiás não deram entrevista e nem o técnico Moser como uma forma de manifestação. Chamaram a atenção para esse ponto, Evandro.
1: Bom, o primeiro detalhe que eu acho é o seguinte: os jogadores estão com moral para fazer qualquer tipo de manifestação em relação ao pagamento atrasado. Porque dentro de campo eles estão esquecendo o problema do pagamento. Estão jogando, estão ganhando. São duas vitórias seguidas do time do Goiás. Ambas em viradas, né? Perdendo para o Botafogo 1-0, virou 3-1 lá em Ribeirão Preto. Perdendo para o Avaí 1-0 na Serrinha, virou para 2-1. É a primeira vez que o Mozart encaixa duas vitórias seguidas como técnico do Goiás. E aí eles ganharam o jogo. Teve jogador que foi xingado, treinador também acabou ouvindo algumas ofensas ali daquela tribuna embaixo das cabines, e o Goiás ganhou o jogo, deu a resposta. E os jogadores estão errados no protesto? Não, eu apenas diria o seguinte: se fosse melhor organizada a manifestação

0: pegaria um líder do time, digamos o Tadeu. Tadeu, você vai lá e fala por que o silêncio de todos. Ou então o próprio treinador vai e fala, não, eu quero falar, eu quero falar. Jogador não vai falar, eu vou falar. Aí ele vai e fala por quê. Mas às vezes, cara, com medo de alguma retaliação, aquele que fosse falar ficou com medo, naturalmente, mas tinha que ter um para poder botar a cara e falar. Porque eu estou do lado dos jogadores. É porque eu acho que a obrigação de quem deve é pagar. Jogador é um funcionário normal. Ele tem que receber, ele tem a família dele, ele tem que dar o leite para as crianças dele lá. E outra coisa, se estivesse falando assim, ó, Goiás tá, não tá jogando nada, tá perdendo jogos, os caras são mercenários, estão fazendo corpo mole, tem nada disso. Estão lutando, estão ganhando jogos. Então, o erro é de quem não paga. Pegaram dinheiro emprestado, foi uma quantia alta da primeira vez, uma quantia mais alta, um pouco mais baixa na segunda vez, mas aumentou o montante de empréstimo, que gera um juro muito alto, né? Daqui a pouco você não sabe onde o Goiás vai chegar, e os caras não pagam, pô, não pagam. Esse dinheiro tá quitando o quê? Tem outras prioridades pra ele? Pois é, e você ainda tá com o sonho de ver o seu time poder chegar pelo menos entre os seis e fica sem pagar? Um relaxo, esculacho da diretoria do Goiás.
1: 1:40. Vamos lá, o Goiás é o décimo, tem 42 pontos. A diferença para o Atlético, que é o primeiro time ali na zona do G6, é de 4 pontos. Não tá tão distante.
0: Pode reduzir assim. Para um.
1: Pode.
0: No sábado, né?
1: Porque o Atlético é o próximo adversário. Agora, do Goiás.
0: Eu acredito que diante da repercussão que teve essa greve de silêncio dos jogadores e comissão técnica do Goiás após a vitória de ontem contra o Avaí, eu quero ver se os dirigentes do Goiás têm peito para não pagar os jogadores até sexta-feira.
1: Sim, porque aí nós vamos ver uma tragédia no estádio
2: ali. Evandro, o Goiás, que era conhecido como time que pagava em dia, né?
0: Tinha um homem lá chamado Ailê Selassie de Goiás Pinheiro.
2: Dava ali,
0: não tem mais.
2: Dava ali, não sei o que, né? Vamos supor, dia 30. Dava dia 30, né? Já caía ali o dinheiro na conta dos jogadores. O que aconteceu com o Goiás no decorrer dos anos, né? Será que hoje em dia não forma mais jogadores? Não vende mais jogadores?
0: Vender jogador, quem vendia bem lá era o Edminho Pinheiro. Escorraçaram com ele, foi embora, saiu, nunca mais voltou no campo. O Edminho abandonou mesmo o futebol.
1: Sim.
0: Ele é que sabia vender jogador. O Edminho poderia até não saber comprar, mas vender ele sabia. O Edminho é o cara que mais ganhou dinheiro pro Goiás, assim, rendeu, somou dinheiro pro Goiás na venda de jogadores. Ele vendia bem, porque ele é um comerciante inteligente, não à toa ele ficou rico. A família toda, porque ele é inteligente. Agora, depois que o Edmin saiu, já não vende mais jogadores, não dá conta de vender, e quando vende, não é pelo valor que deveria vender, e administrativamente o Goiás foi a zero. Há 4 anos, né? São 4 anos que o Ailê Pinheiro morreu, que era o homem que organizava a vida do Goiás. O Ailê morreu no dia 7 de setembro de 2022, né?
1: Foi, 2022.
0: 7 de setembro. Então é isso. 4 anos, sabe o que o Goiás ganhou? Uma Copa Verde e um Campeonato Goiano.
1: Nélio.
2: Opa.
1: Sobre. Você fez uma pergunta pro Evandro, mas você, assumidamente, é torcedor do Goiás.
2: Sim, torço pro Goiás.
1: Como você se sente ao ver o seu time exposto dessa maneira?
2: Rapaz, eu vou falar uma coisa pra você. Eu tava lá em casa, aí eu tava vendo aqueles jogadores ali, né, caminhando no escuro, né, o Moses. Aí eu pensei assim, meu amigo, que ponto chegou meu time? Meu coração como torcedor ficou realmente ali triste com a situação. Mas eu entendi ali que os jogadores, né, trabalharam e tem que ganhar ali recebendo seu salário, né, para comprar o pão de cada dia. E é muito triste, particularmente assim, e olhando, né, a gente vê assim, eu olhando assim, eu pensei assim, rapaz, o Atlético hoje está na frente do Goiás, o Vila, o momento do Vila é muito melhor do que o Goiás, e o Goiás, que era a primeira força do campeonato, é a primeira força aqui do futebol goiano, está ficando ali para

0: para a terceira força, né? Tá caindo muito.
1: Está 9 pontos atrás do Vila Nova, isso, né?
0: E o Vila, né? Tem aí grande chance de ir para a Série A. Eu acho que o Vila subindo para a Série A, eu acho que o Goiás, ele vai sofrer muito, não só na questão financeira, mas em outras questões no ano de 2027, porque o Goiás, além de não ter grana, ainda vai sofrer com essa questão de ter um adversário com muito mais bala jogando, né, contra ele aqui. Então o Goiás, eu acho que vai complicado demais a vida do Goiás aí, de ano e o ano que vem também.
2: Eu vejo uma dificuldade, Nélio, de quem for subir, independente de quem aqui do estádio Goiás. Vai ser uma pena que não vai ter estádio para jogar.
3: Sim.
2: Né? Você vai receber um Flamengo aqui, se for o Vila, 10 mil pessoas. Se for o Goiás, 12 mil pessoas, 13 mil pessoas. Se for o Atlético, 12 mil pessoas. Se vai para o Olímpico, 13.500 pessoas. Então, uma pena. O time que for para a Série A vai perder muito dinheiro pela falta do estádio. Ô,
0: Rafael, e aí
2: Serra Dourada só 28.
0: Aí entra Brasília, né? Nessa questão aí também, se fizesse comprar os jogos.
2: É uma coisa que a gente tem que falar. Não é vender para ganhar dinheiro, mas ninguém vai jogar dinheiro fora. Se o Vila sobe, que é quem está em primeiro lugar no campeonato, se o Vila sobe, um Vila e Flamengo, você vai abrir mão de jogar no Mané Garrincha, deixar de ganhar 4, 5 milhões de reais, que você vende um jogo do Vila Nova com o Flamengo em Brasília, você vai vender por uns 3, 4 milhões ali limpinho, entendeu? E aí vai jogar aqui para 10 mil pessoas para ganhar 200 mil?
3: Não dá, né?
2: É.
3: 1:47, já que vocês falaram do Vila Nova, o Vila na sexta-feira venceu o América Mineiro por 1-0 e em virtude dessa vitória o Vila está na liderança do Campeonato Brasileiro da Série B, tem 51 pontos e uma vitória a mais em relação ao Fortaleza, que é o segundo colocado, 51 pontos também. Fortaleza tem 14 vitórias. Em terceiro está o Novo Horizontino com 50 e em quarto o Juventude com 50 pontos. Tudo muito embolado ali.
2: Pai do céu, ali uma vitória, um empate de um, vitória do outro, vai tudo, um que tá em primeiro pode cair pra quarto.
3: Exato.
2: E vai assim, e ali no calcanhar do quarto tem quantos aí?
3: É o Criciúma, quinto, com 47 pontos.
2: Caiu esse Criciúma um pouco, né?
3: Sim, tá com problema lá de elenco, problema de relacionamento no elenco do Criciúma. E em sexto, o Atlético com 46 pontos, esse é o G6, vamos lá, de novo. Vila Nova líder, 51, Fortaleza segundo, 51 também, 15 vitórias para o Vila, 14 vitórias do Fortaleza. Terceiro, Novo Horizontino, 50. Quarto, Juventude, 50 pontos. Quinto, Criciúma, 47. Em sexto, Atlético, 46.
2: Por isso é que esse jogo do Vila contra o Londrina, que na sexta-feira, 8:30 da noite, ele ganha uma importância ainda muito maior, porque o Vila não pode escorregar.
3: Sim.
2: Você vai pegar um Londrina que está na zona do rebaixamento. Ah, mas o Londrina está crescendo. E daí? Você tem que ser. Quem tem que ser grande é você dentro de sua casa. Não é isso?
3: Claro.
2: Fortaleza não foi grande jogando lá em Londrina?
3: Super.
2: Foi grande, foi lá e ganhou. Então, se o Vila quiser sustentar essa vaga dele, pelo menos entre os quatro, que o ideal é não ficar pra playoff. Que todo mundo conhece o Vila.
3: Uhum.
2: Vai pra um playoff desse aí, além de matar a gente do coração ainda, não vai subir, né?
3: O Fortaleza, que tá ali no encalço do Vila Nova, empatado em número de pontos, joga na próxima rodada contra o Atlético. Então, assim, é fundamental que o Vila Nova vença para se manter na ponta da tabela, porque o Fortaleza vai ter um jogo que tá, assim, encaminhado para vencer dentro de casa.
2: E depois aqui do Londrina, o Vila vai ter o Botafogo.
3: Sim.
2: Que é lá em São Paulo, o Botafogo foi lá e meteu 3. Um Botafogo que tá também ali, ó, tá
3: patinando.
2: Tá à beira do abismo. Se der um passo à frente, cai.
3: Cai. É o 16º com 32 pontos, enquanto que o Avaí abre a zona do rebaixamento com 30. É outro concorrente do Vila Nova nessa ponta da tabela é o Novo Horizontino, que também tem jogo pavimentado pra vencer em casa, contra o São Bernardo.
2: E sabe qual é a vantagem?
3: Qual?
2: Desse povo aí que tá aí, tudo pertinho aí do Vila Nova, todos jogam aqui.
3: Exato.
2: É, só o Fortaleza que é lá.
3: Uhum.
2: Mas Novo Horizontino, Juventude, Criciúma, vão cair todos aqui no Obo, onde o Vila é o maior mandante da Série B. 11 vitórias.
0: Rafael, uma dúvida aqui. Por exemplo, assim, estão todos muito coladinhos ali, né? A diferença é pouca. Por esse fato, aumenta a pontuação para subir direto ali os dois?
3: Ah, com certeza, né? Vai. Até porque tem um equilíbrio muito grande. É, eu me lembro que no ano passado teve gente com 61, 62 ali na quarta colocação. Apá.

0: Rapaz, o drama vai ser na hora que você chegar nos 60.
1: É.
0: Aí é que a jiripoca pia.
1: Porque aí começa o extracampo também. Aí tem mala branca.
0: Tem, de todo lado.
1: Aí tudo acontece nessa Série B. Vamos lá, o Atlético, hein? Eu falei no São Bernardo, que é o próximo adversário do Novo Horizontino. E o São Bernardo parou a sequência positiva do Atlético. O Dragão estava invicto a 6 jogos e acabou perdendo para o São Bernardo em partida que aconteceu na sexta-feira lá em São Bernardo. O Atlético, apesar da derrota, se mantém no G6. Hoje, por exemplo, hoje o Atlético torce contra o Operário. Tem um jogo hoje, Operário e Criciúma, às 19h30. Se o Operário vence o Criciúma, jogo lá em Criciúma, o Operário passa o Atlético e tira o Atlético do G6. Então, hoje o Dragão tem que torcer para o Criciúma contra esse Operário. Hoje também pela Série B do Campeonato...
0: Mas é ruim, qualquer um que ganhar vai distanciar um pouco, né?
1: Vai. Hoje, um pouco mais tarde, às 21h30, tem Cuiabá e Náutico, fechando essa rodada 29 da Série B.
0: O melhor mesmo é o empate, Criciúma e Operário.
1: Sim.
0: Melhor para todo mundo.
1: E aí, com o empate, o Operário fica com 45 pontos e não passa ao Atlético. E o Criciúma fica ali com 48 pontos. Boa. Então é torcer por um empate hoje.
2: E a Ponte Preta ajudou demais o Atlético, né?
1: A Ponte Preta que venceu o CRB.
0: Que tá na frente.
1: Surpreendentemente, assim, foi a surpresa da rodada. Mas sim, uma surpresa mesmo, gigantesca. A vitória da Ponte Preta, 1-0 sobre o CRB. O gol foi marcado pelo Brandão. Teve uma festa danada. Fizeram até uma oração lá no Moisés
0: do Carinho. Eles... trocaram, teve um cara lá do Boa Vista que pegou o time lá, né?
1: Isso, pagou um pouco.
0: 2 milhões, parece, pra tirar transfer ban, essas coisas todas.
1: Pagando salário?
0: Levaram jogadores lá do Boa Vista, uns 4 ou 5, inscreveram, botaram os caras pra jogar e mudou a cara.
1: Sabe de quem que
0: Mas
1: eu lembrei?
0: É tarde, né? Uma época o Jesus trouxe pra cá um povo daí, né?
1: Viu? Isso, evitou. Foi na época que o Vila Nova tava quase caindo pra Série C. Aí fizeram uma parceria com o empresário do Rio de Janeiro, veio o Murichita, lembra? O Murichita.
0: Sim, Japinha.
1: Trouxe do interior do Rio de Janeiro lá uns 3 ou 4 jogadores.
0: Era de quem que era? Era do Volta Botafogo, era um time daquele lá.
1: Era um time do interior do Rio de Janeiro, não sei se
0: é Duque de Caxias. Boa Vista mesmo?
1: Duque de Caxias. É um time de empresário. Lá
0: Duque de Caxias.
1: Duque Caxias. Lá do interior do Rio de Janeiro, sempre assim, quando tem uma crise, trazem esses
0: E vieram uns bons.
1: Sim.
0: Vieram uns bons naquela época aí.
1: Eu acho que é Duque de Caxias mesmo. Ah, enfim, não me lembro, assim. Eu me lembro que o gestor...
0: Portuguesa, não?
1: Da Ilha do Governador?
0: Sim.
1: Não tenho certeza. Vou pesquisar. Foi na época do Murichita. Só sei que... E o Atlético, hein, Ivan?
0: Ele trouxe até o Ademir Fogueteiro, não foi aquele?
1: Ademir Fonseca.
0: Isso, Fogueteiro. Ele gostava... Ele ia pro treinamento do Vila Nova e metia o foguete lá. Os caras acostumavam com...
2: a energia. Eu tenho uma história também que eu tinha um treinador no Goiás. Não sei se é esse mesmo, mas disse que um dia ele escondeu atrás lá. Aí soltou o foguete, assustou todo mundo lá na Serrinha.
1: Não, quem soltou o foguete lá na Serrinha e o povo não gostou foi o próprio Ademir Fonseca.
0: Por isso que ele tinha apelido de fogueteiro. Ele é a Rose, aquela do Maracanã.
1: Ixi. Agora teve um outro treinador do Goiás. Rapaz, vou pelejar pra lembrar o nome dele. Eu tô com a imagem dele aqui na minha cabeça. Ele era grisalho, tinha um cabelinho assim, mauricinho, assim, um penteado de lado. Quando ele foi contratado, ele se escondeu ou foi apresentado dentro de um case. Você sabe o que é uma case? Case é aquele local onde que os jogadores, onde que a galera da rouparia coloca ali as roupas sujas e as roupas limpas, né? E aí, chegaram com esse treinador lá, Márcio, acho que é Márcio não sei o quê, vou lembrar.
0: Bittencourt?
1: Não sei se é Bittencourt, mas eu vou achar.
2: Eu acho que é isso mesmo, Ivan.
0: Tinha o Márcio Bittencourt.
2: Eu acho que é Márcio Bittencourt.
1: E aí chegaram lá no Goiás, ó, aqui dentro tem a solução dos problemas do Goiás. Todo mundo achando assim, é dinheiro, né? Vai dar um bicho e tal. De repente, abriram a case, o treinador saiu de dentro da caixa, assim. Eu falei, nossa. Meu Deus.
0: Rapaz, eu acho que eu tô pensando, esse Márcio não é um zagueiro que jogou no Santos, no Bangu.
1: Márcio.
0: Florim,
1: tem cabelinho assim. Cabelinho.
0: Márcio, só falta o sobrenome dele.
1: Foi esse treinador. Ele chegou lá no Goiás, apresentaram um cara para os jogadores, tirando o cara de dentro do arqueiro.
0: Acho que jogou até no Flamengo.
1: Como se fosse assim, tirando um coelho da cartola. Goiás! Goiás tem uns negócios.
0: O coelho não foi pra frente?
1: Não foi, não.
2: Ah, pavão. Rafael, tivemos aí no final de semana aí, né, a divisão de acesso. Rio Verde tá encaminhado.
1: Voltou,
2: aí,
1: hein? Voltou. O Rio Verde equilibrou.
0: O Rio Verde voltou.
1: O Bom Jesus tropeçou. Empatou. Em casa.
0: Perdeu um pênalti.

0: Tirou o goleiro do Galo, pegou.
1: Empatou lá com o Goiânia, e aí agora o Rio Verde tá na liderança. Rapaz, teve uma briga lá do técnico do Rio Verde com o técnico do Morrinhos. Rapaz, tá fedendo chapéu, velho, também.
0: No essa divisão, tapa, né? Mesmo?
1: Não, assim... O

0: o que ele falou, não dá pra fazer a leitura labial. O treinador do Morrinhos, o homem ficou galinha de pé queimado, né? Ficou bravo.
1: Ficou galinha de pé queimado.
0: Galinha de pé queimado, ficou bravo, cara. Na divisão de acesso é bom demais, né? Mas é isso, rapaz, eu tô tentando achar aqui o nome do treinador, não consegui não. 1h56, mensagens ali pelo 62-984-80-8453. Meu queridíssimo Nélio Rodrigues.
2: É o Fiotão, né? Grande Fiotão.
3: Boa tarde, meu amigo Helder Nasso, Rafael Bessa, Evandro Gomes. Vocês têm uma boa segunda-feira, Deus ilumine vocês. Ei, avisa pra galera aí que o Mengão é o novo líder, hein, do Brasileirão aí, ó. Segue o líder. Avisa aí que Pedão tá na área, Pedão Arrascaeta, hein? Toma cuidado, nós mete gol mesmo. E ó, campeão, hein? Brasileirão tá aí, chegando na etapa final. Nego, não brinca com nós, não, que nós passa por cima mesmo, não atropela. Que é um tratorzão, Mengão. Um abraço. Aí manda um alô, meu amigo Marcelão Vascaíno aí.
0: Na hora, abraço pra você, Fiotão. Abraço pro Marcelão Vascaíno, vocês estão pegando no pé dele aí, mas agora ele tá com moral, o time dele tá vindo de 5-0. E nesse intervalo aqui, eu já disse, né, nós temos que, a gente poderia transmitir o nosso intervalo também, porque nós conseguimos aqui muitas informações. Márcio Araújo, minha gente, foi o profissional, ele treinou o Goiás em 2007. O Goiás perdeu o campeonato goiano pro Atlético. Em 2007, o Atlético do Anaílson, Robson, Pituca, Wesley, Márcio. E o Goiás entrou no segundo semestre, assim, meio baqueado, né? Lá no Goiás, quando não ganha o campeonato goiano, eles costumam demitir o treinador. E demitiram o treinador, se eu não me engano, era o Péricles Chamusca. Que perdeu aquela final para o Atlético em 2007. O Goiás tinha o Petkovic, por exemplo. E aí foram contratar um novo treinador. E aí chegaram lá com um case, empurrando um case assim. Imagina, o que é um case, Rafael? É uma caixona grande, que o pessoal geralmente coloca material esportivo, e nessa caixa tem umas rodinhas. E aí empurraram lá, ó, a solução do Goiás tá aqui. E aí o Márcio Araújo saiu de dentro da caixa e se apresentou dessa maneira pro Goiás. Não deu muito certo não, né?
1: Rapaz, e você conhece bem o Aleph Manga?
0: Ah, ixi, esse aí cheira problema.
1: Teve uma discussão lá depois do jogo com o Marlon, o zagueiro. Ambos jogaram aqui, né? O Marlon no Atlético, o Aleph no... O Aleph Manga discutiu com os treinadores aqui também. Foi. Aí teve uma discussão forte, assim, de dedo na cara mesmo com o Marlon. E o Marlon, calmo, assim. Aí tiraram ele lá, foi afastado do elenco do Remo.
0: Pois é, Aleph Manga, ele é meio doidão, né?
1: Tá afastado, não joga
2: mais. É um jogador problemático, né, Evandro? O Aleph,
1: ele,
2: né?
1: Ele já foi até envolvido aí, foi suspenso por causa de envolvimento com apostas.
2: E aquela declaração dele quando chegou aqui no Goiás? Ele foi dar entrevista.
0: Foi ele que falou de ir pro time grande?
2: É, ir pro time grande, já ficou queimado ali logo de cara.
0: Foi mesmo, destacar pra ir pra um time grande. Vixe, aí... eu me lembro que foram duas entrevistas muito parecidas. Uma do goleiro Sidão, que também a torcida do Goiás pegou uma birra com ele, tipo assim, que ele...
1: O torcedor iria... não perdoa, não.
0: Não, ele iria usar o Goiás como uma espécie ali de...
1: Trampolim.
0: O Sidão, e aí a torcida pegou no pé dele, assim, até mandar ele embora. Detalhe, depois o Goiás ficou devendo um tempão pra ele. E o Aleph Manga, a mesma situação, ó, vim pra ir pra um time grande. Ixi, aí a torcida do Goiás...
1: Deu ruim, né?
0: Mas é muito, né?
1: Nem no Remo agora não vai mais.
0: Não vai, não.
1: Vai remar, não.
0: Não, mas quando o Remo contratou o Aleph Manga...
1: Eu sabia.
0: E ele foi uma das primeiras contratações, assim, logo depois do acesso pra Série A, todo mundo falou assim, ih, começou mal.
1: É porque o Remo trocou de treinador... Colocou lá o que estreou contra o Santos, aquele que era do Vitória.
0: Carpini.
1: É. O Carpini é um cara assim, cara. Ele tipo Diniz. Surgiu de uma hora pra outra num time pequeno lá do interior de São Paulo. Foi naquele time que jogava o Igor Henrique lá, o Cristiano, o Água Santa.
0: Foi.
1: E o Diniz foi no...
0: Audax.
1: Isso. E aí depois o Carpini começou, cresceu o olho, foi pro São Paulo, não fez não, nada.
0: Nada, ele foi engolido pela eleição de São Paulo.
1: Juventude também, mal, agora Vitória. No Vitória, tá, Ceará não deu.
0: Vamos ver.
1: Foi no Ceará ou no Fortaleza que ele foi?
0: Fortaleza.
1: Agora foi pro Remo, já começou perdendo.
0: Quem tava lá no Ceará era o Léo Condé.
1: Que foi dispensado do Remo agora pra entrada do Carpini.
0: Exato. Bora, Evandro Gomes.
1: Grande abraço pra você, Rafael Bessa. Até amanhã, se Deus quiser.
0: E ele há de querer.
1: Quando a gente volta aqui com os amigos da Rede

0: Serra Dourada.
1: É bom ouvir.
0: Tchau, Nélio Rodrigues.
2: Tchau, Ivan. Tchau, Rafael. Até amanhã.
0: Abraço. Grande abraço a todos. Tchau, tchau.
1: A seguir, então, com o Tocando Sucesso, nosso Nélio Rodrigues. E a você? Muito obrigado pela sua atenção, pela sua companhia. Amanhã estamos de volta a partir do 12:25. Fiquem todos com Deus. Tchau.
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Agora são 2:05, 2:05, nessa tarde linda, agradabilíssima, de segundona, segunda-feira, dia 21 de setembro de 2026. Mais uma semana que se inicia, que seja uma semana abençoada, produtiva, de muita paz, de muita alegria para você. E até às 4, tô por aqui, você, né, me fazendo companhia, eu te fazendo companhia, aquela parceria maravilhosa, você se interagindo conosco através do WhatsApp 629-8480-8453. 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E aonde quer que você esteja ligado, muito obrigado pelo carinho, seja em casa, na rua, no seu trabalho, nos acompanhando através do nosso aplicativo, no site, na Parabólica. Você que nos ouve pela primeira vez, seja muito bem-vindo aqui à Rede Serra Dourada. Você que está sempre ligado conosco, sempre acompanhando aqui a programação todos os dias, agradeço pelo carinho. Motorista, obrigado pela sua carona. Está aí no seu poçante, cruzando o Estadão de Goiás, ouvindo a nossa programação, curtindo aqui a rádio, que é bom ouvir. A Rede Serra Dourada, agradeço pela carona, pelo carinho. Deus te abençoe e te conduza ao seu destino com muita paz e alegria. Você que está no comércio ouvindo a gente, valeu demais! Aonde quer que você esteja ouvindo a nossa programação, sinta-se abraçado, você tem aí uma excelente tarde. Mande aí seu abraço, mande seu alô e participe conosco, é o nosso Tocando Sucesso até às 4 horas. E a primeira aqui é o som do Edson Hudson com Hugo Pena e Gabriel. Mala pronta, agora 2:06.

0: da rádio que é bom ouvir. Você curtindo aqui o nosso Tocando Sucesso, o som do Chitãozinho Chororó. Ei, saudade, hein? Nascemos pra cantar. E vamos juntos por aqui até às 4. Você participando, deixando aquele beijo, aquele boa tarde, aquele feliz aniversário pra quem hoje completa mais uma linda primavera. 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E hoje é dia de você participar e responder para mim o seguinte, ó. Eu tenho aqui uma música e tenho também quem canta a música. Eu quero saber se você vai acertar o nome da música ou o nome de quem canta. Vamos ver se você conhece a música. É uma música muito antiga, uma música que foi regravada pelo Leonardo. Uma música maravilhosa, né? Eu gosto muito dessa música. E aí você vai ter que descobrir o nome do cantor. Fala, Nélio, eu sei, né? Eu sei o nome desse cantor. Ou então o nome da música. Manda pra mim aqui, ó. Vamos ver se você descobre, hein? E aí? Você sabe que música é essa?
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0: Hã?
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0: Quem canta essa música, hein?
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0: Você sabe quem canta essa música?
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0: E o nome da música?
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0: Quem canta ou o nome da música, hein?
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0: Se você souber, manda aqui, hein? Fala nela, eu sei.
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0: Quem canta essa música?
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0: Ou manda também aí o nome, hein? Essa música foi regravada pelo Leonardo, hein? E aí, você sabe quem canta essa música? Ou o nome da música? Manda pra mim aqui, hein? Você que tá ouvindo aqui o nosso Tocando Sucesso, diz pra mim, ó, quem canta essa música ou o nome dela, hein? Quero ver quem vai acertar. Se você conhecer de música, manda pra mim aqui o nome. Fala, Nélio, eu sei. Essa música aí é do cantor tal. O nome dela é... Lembrando que o Leonardo já regravou essa música. O Leonardo regravou essa música. E aí você sabe quem é esse cantor? Você tem ideia? Será que alguém vai acertar? Testando seus conhecimentos musicais, hein? Quem é esse cantor? Ou o nome da música? Manda pra mim aqui, fala, Nélio, eu sei, rapaz, né? Vou passar mais um pouquinho aqui, ó. Mais um pedacinho. E aí você vai ter que descobrir, ó, quem canta essa música?
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0: Quem canta essa música?

ou o nome da música. Manda pra mim aqui, hein? Diz aí quem canta essa música ou o nome dela. Manda sua resposta aqui, participe aqui do nosso quadro Quem é o Cantor? Quem é essa personalidade? Essa música aí maravilhosa. Eu gosto muito dessa música, hein? Música antiga. Leonardo já regravou essa música. Então diz pra mim, a nossa amiga Antônia Campos tá respondendo aqui. Ela falou, Nélio Rodrigues, quem canta essa música é ele. Será que é? Ela falou que tá achando que é um cantor. E esse cantor é muito conhecido. Será que é? Minha amiga Antônia Campos. Tem aqui nosso amigo aqui, o Leandro. Leandro Ferreira tá em Cocalzinho. Também colocou o nome aqui, hein? Ele tá, colocou o mesmo nome aqui da Antônia. O Leandro, né? Falou assim, hein? Será que é esse cantor? É o mesmo cantor que a Antônia colocou aqui, o Leandro, hein? Grande abraço pra você, Leandro. Alusão especial pro nosso amigão, gente fina. Ele tá ligado, hein? É o Santos Corretor, tá no Jardim Gá, região de Lusiânia. Será que o Santos sabe quem canta essa música? O nome da música ou o nome do cantor? Manda pra mim aqui, hein? Grande abraço pra você, Santos Corretor. Quem também tá ligado conosco é nosso amigo o Caio, tá em Conceição da Barra, no Espírito Santo. Grande Caio, gente fina, tá acompanhando a gente, agradeço pela companhia. Valeu, Caio. A Dionísia tá em Cocalzinho de Goiás, hein? Abraço pra nossa amiga Dionísia. Alôzão pra Rinildes, a Kira, o Edmar, Lorenzo, Daphne nos acompanhando e os amigos aí da cooperativa estão em Cocalzinho curtindo aqui o nosso Tocando Sucesso. Muito obrigado aí pela sintonia. Marcinha Pinheiro tá em Cristalina também ligada, hein? Abração para nossa amiga Marcinha Pinheiro, flamenguista, torcedora do Mengão. E abração para os amigos aí do grupo Amigos da Serra Dourada. Manda sua mensagem, participe aqui da nossa programação e responda quem é o cantor misterioso aqui, hein? De quem eu tô falando? Daqui a pouquinho eu vou colocar mais um trechinho da música e você vai ter que descobrir quem é o artista. E agora tem o Dilcinho cantando bonito, hein? Ele ou eu? 2h22.

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2: O Rio Verde se manteve na liderança do Campeonato Goiano da divisão de acesso após a 13ª rodada. O time da cidade de Rio Verde empatou fora de casa, 0-0 ontem com o Morrinhos no Centro Esportivo João Vilela. Ontem também o Mineiros bateu por 3-0 o Grêmio Anápolis em Mineiros. Bom Jesus e Goiânia ficaram no 1-1 em Bom Jesus. A 13ª rodada do Campeonato Goiano da divisão de acesso foi aberta no sábado, com a vitória do Trindade, 1-0 sobre o Goianésia. E o Tupi acabou perdendo em Jussara por 1-0 para o São Luís de Montes Belos. Rio Verde líder, 27 pontos. Em segundo, Bom Jesus, 23. Em terceiro, Goianésia também, 23 pontos. E em quarto, Morrinhos, 19. Na quinta posição da divisão de acesso, o Tupi, 17 pontos. O sexto é o Morrinhos com 16. O Goiânia é o sétimo com 15 pontos. O São Luís está na oitava colocação com 14, o nono é o Grêmio Anápolis com 10 e na lanterna o Trindade com 8 pontos conquistados. E estas e outras informações esportivas você confere diariamente no Serra Dourada Esportes, aqui na Rede Serra Dourada, de segunda a sexta-feira, do meio-dia às 2 da tarde.
0: Serra Dourada, agora são 2h33.
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2:37. Tarde boa, tarde linda, tarde abençoada de segundona, segunda-feira, dia 21 de setembro de 2026. E vamos juntos por aqui até às 4 horas. A partir das 4 tem o Igor Alves, continuando aqui o Tocando Sucesso. E você fica à vontade para se interagir conosco, hein? Manda sua mensagem, manda aquele alô, manda aquele beijo. 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

0: 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E eu quero saber de você, ó, quem canta essa música aqui, ó? Quem canta essa música, hein?
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0: Essa música que já foi regravada pelo Leonardo em 2004. E essa música é de 1973. De um cantor que nasceu em Minas Gerais. Ele que é de origem humilde. Ganhou o primeiro violão aos 15 anos de idade. Participou de um conjunto musical chamado Blue Boys. Depois mudou para o Rio de Janeiro e se apresentou pela primeira vez. A estreia em programa de televisão foi no programa do Chacrinha. E aí? Diz para mim o nome desse cantor, hein? Quem é esse cantor aqui? Você sabe? O nome dele, o nome da música. Quero saber se você consegue descobrir quem é esse cantor. Essa música é maravilhosa, hein? 1973, hein?
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0: Que voz, hein?
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0: Diz aí, quem esse cantor ou o nome da música, hein? Manda aqui, fala, Nélio, eu sei, rapaz, esse cantor aí é o cantor tal. Essa música já foi regravada pelo Leonardo, hein? Em 2004, Leonardo regravou essa música. Essa canção é de 1973. Então, diga aí o nome desse cantor ou o nome da música, hein? Ó, a nossa amiga, ó, rapaz. Teve uma pessoa aqui que colocou aqui, falou, Ned, será que é ele? Né? Deixou o nome aqui, ó. Rapaz, né? Será que esse cantor? Será? Teve outra aqui, falou, não, acho que é esse. Será que esse cantor? Nossa amiga Antônia Campos colocou um nome aqui, né? Teve também o Leandro que colocou outro nome. Eu quero saber se você sabe o nome desse cantor. Manda pra mim aqui, hein? Diz aí o nome desse cantor. No finalzinho eu vou tocar essa música inteirinha, especialmente pra você ou pra vocês que acertarem, né? Se errar não tem problema não, mas pode chutar aí, né? A nossa amiga aqui, a Lucileide Amorim, tá ligada conosco. Grande abraço pra Lucileide, torcedora do Mengão. Conterrâneo do Zé Carlos Bittencourt, que tá embrumado na Bahia nos ouvindo. Grande Zé Carlos, companheirão de gente boa, gente fina. E a nossa amiga Lucileide colocou o nome de um cantor aqui, hein? Ela falou, Nélio, tenho certeza que é ele. Será que é, minha amiga? Lucileide Amorim. Muito obrigado pelo carinho. Abração para você e todos aí em Aciara, no restaurante Amorim. Valeu pelo carinho. O Davi Severino tá participando aqui também. Grande Davi, nos acompanhando essa tarde maravilhosa. Marcelão Vascaíno tá ligadão também. Será que o Marcelão sabe o nome desse cantor aqui? É, o Marcelão que sabe tudo, hein? Será que ele consegue matar essa charadinha aqui? O nome desse cantor ou o nome da música, hein? Qualquer um dos dois. Pode falar, Nélio, o nome da música eu não sei, mas sei o nome do cantor. Eu não sei o nome do cantor, mas sei o nome da música. Então manda pra mim aqui. Então um abraço aí pra todos que estão participando. Júlio César Correia, grande Júlio, tá nos ouvindo também. Abração pra ele. É a mamãe Sinese Nogueira. Estão nos ouvindo em Itarumã. E alusão pro Raimundo, hein? Raimundo Flamenguista e a sua esposa Nilza, também ligados, hein? Grande abraço aí, meu amigo. Grande Raimundo, gente boa, esposa Nilza. Valeu, Júlio César. A Diva Oliveira tá em posse, também tá ligada. Grande abraço para você, minha amiga Diva Oliveira. Agradeço aí pelo carinho, pela sintonia. Losão pro meu amigo Gleibe do Guincho, nas estradas da vida. Sempre nos ouvindo aí, sempre no seu poçante com serviço de auto-socorro. Cruzando o estadão de Goiás, nos acompanhando. Nego da Paz, grande Nego da Paz. Abração para ele, a turma aí no Bar da Paz, hein? Nego da Paz, companheirão. tá nos ouvindo aí. Valeu, Nego da Paz, abração pra ele, a galera que tá tomando geladinha, batendo a sinuquinha e ouvindo aqui o nosso Tocando Sucesso. O nosso amigo

0: O Antônio Vieira tá participando aqui também, tem Cocalzinho. Grande abraço para você, Antônio. Curtindo aqui o nosso Tocando Sucesso. Alôzão pro Luiz Abreu em Cocalzinho, grande Luiz. Lio Vascaíno. O grande Gaspar da Patrola. Gaspar, gente boa. Torcedor do Fogão, hein? O Fogão tá meia boca aí, né? Tá aquele fogão, mas o fogo, né? Tá lá mais pra lá do que pra cá, né? Então abraçou pro meu amigo, grande Gaspar da Patrola. Gente finíssima. Nos ouve todos os dias. Quem também tá nos ouvindo é nosso amigo, o Gesley. Gesley flamenguista. O Gesley, né? Tá lá na frente, Flonelli. Segue o líder. Então um abração pra você, meu amigo Gesley. Quem também tá ligada é a nossa amiga a Marcelina. Marcelina Palmeira tá ligada também. Valeu, Marcelina. Agradeço pela sua companhia, pelo carinho, nos ouvindo todos os dias. Então fica à vontade para você participar, deixar aí o seu abraço, o seu alô e responder para mim quem é o cantor aqui do nosso quadro Quem é o Artista. Pode deixar o nome dele, né? Fala, Nelly, eu não sei o nome da música, mas o nome do cantor eu sei. Eu não sei quem canta, mas sei o nome da música. Eu não sei o nome da música, mas sei quem canta. E aí, quem é esse cantor aqui, ó? Diz aí, hein? Música que já foi regravada pelo Leonardo em 2004. A canção original é de 1973.
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0: Quem canta essa música, hein? Qual o nome dela? Daqui a pouquinho, 5 para as 4, eu vou tocar ela inteirinha para você matar saudades, hein? Agora tem o Panda. Agora faltando 14 para as 3.

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0: em Fortaleza.
1: 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Você curtindo aqui o nosso Tocando Sucesso, o som da Mari Fernandes. Telefone sem fio e você participando aqui da nossa programação, vai deixando seu alusão, aquele boa tarde, aquele feliz aniversário para quem hoje completa mais uma linda primavera. 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Eu quero saber de você, ó. Quem canta essa música? O nome do cantor, o nome da música. E aí, você lembra dessa canção? Essa aqui é de 1973. E em 2004, ela foi regravada pelo Leonardo. Ei, música boa, hein? Que saudade, hein?
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1: Quem esse cantor? Você sabe? Se você souber o nome dele ou o nome da música, manda pra mim aqui no finalzinho do nosso Tocando Sucesso, do Tocando Sucesso primeira parte. Eu vou tocar essa música inteirinha pra você matar saudades, hein? Diga aí, qual o nome desse cantor, hein? Você sabe, ó.
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1: Eita, nós. Agora tá chegando aqui a notícia e eu volto já.
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4: Oi, gente, uma ótima tarde para você. Aqui Neila Santos. Quero te contar sobre uma reviravolta no caso do pequeno Daniel, de Palmeiras de Goiás. A criança foi atingida por um tiro de espingarda na cabeça e segue internada em estado gravíssimo.

0: em um hospital aqui de Goiânia. O caso, que já era investigado pela Polícia Civil, ganhou um novo capítulo nesta segunda-feira. 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Até lá, não perde não, gente!
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0: Agora são 3:06, 3:06, nessa tarde linda de segundona, segunda-feira, dia 21 de setembro de 2026. E você participando, deixando aquele abraço, aquele beijo, aquele boa tarde especial para quem você gosta, aquele feliz aniversário para quem hoje completa mais uma linda primavera. 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E você, você sabe quem é esse cantor aqui? O nome da música? Música linda,
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0: de 1973, foi regravada em 2004 pelo Leonardo. Qual o nome desse cantor aí?
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0: Você sabe?
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0: Quem é esse cantor, hein? Manda aí, fala nele, eu sei. Esse cantor aí é o cantor tal, o nome da música é tal. Então manda pra mim aqui, hein? Manda aqui, fala nele, eu sei. Eu sei quem é esse cantor. No finalzinho, a música vai inteirinha pra gente curtir aqui, né? No finalzinho aqui do nosso Tocando Sucesso, primeira parte. Júlio César Corrêa tá aqui nos ouvindo, né? Ele falou, Nelly, o cantor é esse aí. O Júlio colocou aqui, hein? Será que tá certo, Júlio? Abração para o Júlio César Corrêa, nossa amiga Antônia Campos. Ela falou, Nelly, eu pensei que era um cantor, mas não é ele, é outro cantor. Então, apaga a primeira resposta e deixa a segunda. Então, tá registrada aqui minha amiga Antônia Campos, nos acompanhando, curtindo aqui a nossa programação, a Diva Oliveira. Ela falou, Nelly, esse cantor aí é esse aí, ó, que eu coloquei. Será que é, minha amiga Diva Oliveira? Muito obrigado pelo carinho, a Diva respondeu aqui, tá em posse, abração para ele, todos em posse, ligados conosco, valeu pelo carinho, pela sintonia, e alusão para nossa amiga Alessandra Rosa. A Alessandra tá na Fazenda Cedro, abraço para ela, esposa Edinaldo, os filhos a Julie e o Lucas Gabriel, grande abraço para você, minha amiga Alessandra Rosa. E ele tá aqui também, rapaz, tá nos ouvindo, falou, né, tô no QAP da Serra Dourada, é nosso amigo Zé Bira, que tá no Vale de Jequitinhonha, hein, norte de Minas, grande Zé Bira, muito obrigado pelo carinho, pela sintonia na Serra Dourada. Boa tarde especial também aqui com o nosso amigão, o Olavo Marques, tá na Fazenda Moarama, no Mato Grosso, hein, grande Olavo, gente finíssima. Nosso amigo Maurício tá em Salitre, no Ceará, todo dia nos ouvindo. O Dinho tá em Penápolis, interior de São Paulo, nos ouvindo através do aplicativo, grande Dinho. Jovaldo Vieira tá em Seabra, na Bahia, nosso amigo Jovaldo, hein? Grande abraço. Zé Carlos Bittencourt tá em Brumado, na Bahia, nos ouvindo. Grande Zé Carlos, companheirão, ligadão aqui no nosso Tocando Sucesso. Agradeço pela companhia, pelo carinho de todos os dias. E alôzão pro Valdivino e o Vanderli, que estão em Itaberaí. Valeu, Valdivino, Vanderli. Agradeço vocês aí pelo carinho. Nossos amigos aí de Itaberaí, né? Valdivino, gente boa toda a vida. E o grande Vanderli nos acompanhando aqui nessa tarde maravilhosa. E a nossa amiga, gente fina, também tá ligada. Ela falou, Nelly, tô aqui. A nossa amiga Vânia na Fazenda Brejinho. Valeu, Vânia. Abração pra Vânia e a sua irmã, né? A maninha, a nossa amiga, a Edinalva Flamenguista, que

0: tá em Aciara. Então, abração aí de Nalva, grande abraço, minha amiga a Vânia, e alusão pra Ana Sônia, que também tá em posse, nos ouvindo, hein? O nosso amigão Rubens Lopes, ligado, tá curtindo, grande Rubens, abração pra ele, a netinha Yasmin. Alô, Yasmin, olha pra mim, abração pra Yasmin. A nossa amiga Vânia Alves está em Corumbá de Goiás. Ela e as netinhas, né? As princesinhas, Aruna Gabriela e Amanda Gabriela. Acompanhando também aqui o nosso Tocando Sucesso nessa linda tarde de segundona. O nosso amigo Selmin está no pé do morro, hein? Alô, Selmin! Gente boa! Osmarzinho também ligado. Grande Osmarzinho. Também Cocalzinho nos ouvindo. Curtindo aqui a nossa programação. Valeu pelo carinho de todos os dias. E a Carmelita Moreira, tá participando aqui também. A nossa amiga Carmelita, ela tá em Itajá. Então, abração pra Carmelita. Regilânia, tá em Itaguaçu. Abração pra ela e a Maninha, né? A Suelaine, as irmãs França nos acompanhando. Sinira tá nos ouvindo também. Abração pra ela e a Franciele. Sinira Severo e Franciele Severo estão em Itajá, curtindo a programação. E o Zimar Martins também está já nos ouvindo. Grande abraço, seu Zimar. Agradeço aí todo mundo pela sintonia. Daqui a pouquinho tem mais participações. E agora tem Diego e Vitor Hugo. Moça pra casar.
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Existe uma teoria que se chama 90-10, onde uma pessoa tem 90% daquilo que você procura em alguém, só que você foca naqueles 10% que falta. Aí você sai pra rua, se aventura, e realmente você encontra aqueles 10%, mas não se deu conta que perdeu os 90%.

0: 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E quem escantou aqui, ó? Você sabe quem é?
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0: Essa música é de 1973. Em 2004, ela foi regravada pelo Leonardo. É uma saudade maravilhosa, hein?
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0: Você sabe o nome desse cantor?
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0: Essa música te lembra o quê, hein?
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0: Ei, música boa, hein?
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0: Quem esse cantor, hein? Qual o nome dele? O nome da música? Você lembra dessa canção? 1973, hein? O pessoal tá participando aqui, né? Manda sua mensagem, dê aí seu chute e diga pra mim o nome desse cantor. No finalzinho aqui eu vou tocar a música inteirinha pra você. A nossa amiga Eliana Mello, a Eliana tá aqui, hein? Acompanhando a gente. Falou Nelly Rodrigues, boa tarde. Ela tá no Solar do Bosque, em Cocalzinho. Manda aqui um abração pra todo mundo que tá ouvindo. E ela respondeu aqui, falou Nelly, o cantor é esse aí, ó. Ela colocou o nome da música aqui, o nome do cantor. Será que tá certo a nossa amiga Eliana Mello? Então, abração pra você, Eliana. Agradeço pelo carinho. A Márcia, ela tá em Itajá. Tá participando aqui também. Grande abraço pra você, minha amiga Márcia, em Itajá, curtindo a programação. Leidiane Tomás, também nos ouvindo através do nosso aplicativo. É, respondeu aqui, né? Deixou a resposta. Falou, Nélio, o cantor. É esse aí, o nome da música é essa. Então, a Leidiane Tomás deixou a resposta dela. Grande abraço, Leidiane. E alôzão pro nosso amigão, né? Cleomar Moreira, tá no Moreiras Bar, nos ouvindo aí no 12, hein? Grande abraço pra você, meu amigo Cleomar Moreira, gente fina. Zé de Vito Açougueiro também tá ligadão, hein? Grande Zé de Vito, gente boa, gente fina. Abração pra ele, tia Si e o filhão Leandro. Estão nos ouvindo aí no açougue. O Rafael tá participando aqui também, o Rafael de Souza. Tá em Cocalzinho, grande abraço, Rafael. A nossa amiga Dalila Guedes e a turma aí da Top Car, também nos ouvindo, hein? Valeu, Dalila! E a galera aí na Top Car, no Rala, trabalhando, ouvindo a Serra Dourada. Boca Fotógrafo, também nos acompanhando, hein? Grande abraço pra você, meu amigo Boca Fotógrafo, gente boa toda vida. A Mayra Ruth também tá ligada, hein? Abração pra Mayra Ruth, ela que tá em Itajá. Um abração pra você, Mayra. Muito obrigado aí pelo carinho, pela sua sintonia. E ela respondeu aqui, falou Nélio Rodrigues, o cantor é esse aí, ó. Ela colocou o nome aqui do cantor. Será que é ele? Será que a Mayra tá fera assim? Será que ela acertou? Nossa amiga Mayra. Então, abração pra você, Mayra. Aline, ela tá nos ouvindo, hein? Tá em Cocalzinho. Grande abraço pra você, Aline, acompanhando a gente, curtindo aqui o nosso Tocando Sucesso. Alôzão pro nosso amigão, né, que também tá em Cocalzinho todo dia, ligado. Falou, Nélio, tô aqui, ouvindo a programação. É o nosso amigão, o Felipe de Souza, tá em Cocalzinho também. Valeu, Felipe, agradeço aí pela companhia. Então fica à vontade pra você participar, hein, manda sua mensagem. Marcelão Vascaíno, será que o Marcelão sabe qual é o nome desse cantor, rapaz? O Marcelão, que é um cara esperto, hein? Sabe tudo de futebol, conhece as histórias da música e o nome desse cantor. Será que o Marcelão sabe? Então, um abração pro Marcelão, Laudilene, Zinho, Leandro José, Marcelo Neto. Olha aí, meu amigo Marcelão, curtindo a programação da Serra Dourada. Felizão com o Vascão. O Vasco mandou a mão cheia no Curitiba aí, no sabadão, hein? Curitiba, né? Foi lá pra São Januário, falou, ó, acho que o Vasco, né, tá mal aí, acho que hoje vai dar pra nós, né? E deu tudo errado, hein? Aí o Vasco passou o carro, né? 5, eu não imaginava, hein? Eu pensava assim, o Vasco, né, como vai jogar em casa, tá ali, a maior possibilidade de ganhar é do Vasco, né? Jogando em casa, tudo ali a favor, mas não esperava 5 não, hein? Uma mão cheia

abraço aí, meu amigo Marcelão. Alaí Xavier tá nos ouvindo também, tá em Aciara. Grande abraço pra você, Alaí Xavier. E daqui a pouquinho tem mais. Agora tem Cleito e Camargo. Você vai sentir saudade. Música.

0: Serra Dourada, a rádio que é apaixonada por Goiás. E você curtindo aqui a nossa programação e o som aí do Miguel Carlos, Amor Bandido. Mande seu recado, mande seu alô, mande aí a sua resposta. Quem é o cantor misterioso de hoje, hein? O cantor que lançou a música em 1973, fez muito sucesso. Ele que é mineiro, nascido em Minas, morou no Rio de Janeiro, fez a estreia musical no programa do Chacrinha. E no ano de 2004, o cantor Leonardo regravou a música, lançou e muita gente, né? Cantou bonito também com o grande Leonardo. Então diz as duas gravações, né? São maravilhosas, né? A original de 1973 e também a regravação do Leonardo de 2004. As duas são lindíssimas, mas a original vai tocar daqui a pouquinho, hein? Já ela vai tocar inteirinha aqui na programação. Tem uma galera aqui, né, que colocou aqui o nome do cantor. Será que é? Vamos descobrir já. Agora sim, agora 3h33.
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1: Agora são 3 horas e 38 minutos nessa tarde agradabilíssima de segunda-feira, segundona, comecinho de semana, que seja uma semana produtiva, abençoada para você, com muita paz, com muita alegria. E aí, eu quero saber de você, qual o nome desse cantor aqui, ó? Canta essa linda canção de 1973, foi regravada pelo Leonardo em 2004, cantor mineiro, hein? Nasceu em Minas. Qual o nome dele, hein? Você lembra dessa música? Essa música maravilhosa, hein? Ei, música, hein? É uma viagem, hein? Fala a verdade, hein?
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1: E daqui a pouquinho ela volta inteirinha pra você. Daqui a pouquinho eu vou passar ela inteirinha aqui na programação. Deixa eu mandar aqui um alô especial pra nossa amiga Ana Luísa. Alô, Ana Luísa. Ela tá em Cocalzinho nos acompanhando. Nossa amiga Marcelina Palmeira também ligada, tá em Cocalzinho. Valeu, minha amiga Marcelina. E alôzão pra Marli. A Marli tá em Rio Quente todo dia ligada, hein? Nossa amiga Marli, gente boa, né? Também ligada aqui, curtindo nosso Tocando Sucesso. O Marcelão Vascaíno respondeu aqui, o Marcelão falou, ó, o cantor é esse aí. Será que é, Marcelão? O Marcelão falou que é, né? O Marcelão que é um cara que sabe tudo de música. Então, meu amigo Marcelão, muito obrigado pela participação. A Joyce Cristina, ela tá em Tarumã, tá participando aqui também. Grande abraço, Joyce Cristina. Nosso amigo Antônio Peixoto também tá ligado, hein? Grande Antônio, será que o Antônio sabe quem canta essa música? Abração com Antônio Peixoto, curtindo a programação. E também aqui, né? A nossa amiga Elizabeth está em Montevidéu. Também

tá ligada, hein? Grande abraço, Elizabeth. Agradeço pela companhia, tá aí ralando, trabalhando e ouvindo aqui a nossa programação. Muito obrigado, minha amiga. Todo dia ligada. E o José Moura, ele tá em Cocalzinho, hein? Respondeu aqui, será que esse cantor, meu amigo? Zé Moura, será que é? Zé Moura falou que é, né? Então, tá registrado aqui esse meu amigo Zé Moura. E agora tem Zezé de Camargo cantando bonito, vestido de noiva. Agora 20, voltando para as 4.

Serra Dourada, rádio que bom ouvir, o som aí do Zé Neto e Cristiano. Eu ligo pra você, agora faltando 12 para as 4, nessa tarde linda, maravilhosa. Muito obrigado a todo mundo pelo carinho, e eu quero saber de você quem canta essa música aqui, ó. Você sabe? Daqui a pouquinho ela vai inteirinha aqui na programação, especialmente pra você, né? Pra você recordar, né? Ei, música boa, hein? Bons tempos, hein? Quem se cantou? Você sabe o nome dele? Música que foi regravada pelo Leonardo em 2004. Suas mãos tão pequenas e muita gente já regravou essa música em várias pessoas aí, né? O pessoal gosta muito, hein? E aí, qual o nome desse cantor, o nome da música? Vai cantar daqui a pouquinho, hein? Deixa eu mandar aqui um super abraço pro meu amigo, né? O Cleomar Marques, grande Cleomar Marques, tá nos ouvindo. Cici Pintor também na sintonia. Grande Cici, Bel Lavadeira também nos acompanhando. O Robson Lopes, aí na Barbearia Lopes, também ligado. Um abração pro Robson e toda a família. Quem também está nos ouvindo, curtindo aqui a nossa programação, é o nosso amigo aqui, o Luiz Henrique. Tá em Cocalzinho, hein? Grande Luiz, acompanhando também aqui o nosso Tocando Sucesso. Valeu demais, meu amigo. E agora tem o som do Lucas Igor. Flash ao vivo.

Serra Dourada, rádio que é bom ouvir. Aí o som do Fiduma e Jeca. Obrigado, moleque. Agora faltando 5 para as 4. Nessa tarde linda, maravilhosa, hein? Segunda-feira, comecinho de semana. Seja uma semana produtiva, de muita paz, muita alegria para você. E o seguinte, eu perguntei qual o nome do cantor.

cantor, o nome da música, esse cantor, que é um cantor mineiro, nasceu em Minas, ele vem de origem humilde, primeiro violão, ele ganha o instrumento.

foi a música Cadeira de Rodas, no ano de 1975. A música a qual a gente colocou, a qual eu coloquei aqui, né? É de 73, depois lançou Cadeira de Rodas no ano de 1975. E quem é ele? Quem é ele? É o Fernando Mendes, é o cantor aqui, né? Misterioso é ele, Fernando Mendes, hein? E quem acertou aqui, a primeira a acertar foi nossa amiga Lucileide Amorim. Parabéns pra Lucileide. Na sequência veio aí a nossa amiga Diva Oliveira, junto com Júlio César Correia, nossa amiga Diva, Júlio, Antônia Campos, Eliana Melo, Leidiane Tomás, Mayra Ruth, Marcelão Vascaína. Essa turma toda cravou aqui que era o Fernando Mendes. Acertaram, então parabéns aí, Lucileide, Diva, Júlio, Antônia Campos, Eliana Melo, Leidiane Tomás, Mayra Ruth e o Marcelão Vascaíno. Então é ele, hein? Fernando Mendes. Para fechar aqui o nosso Tocando Sucesso, primeira parte com o amigo Nélio Rodrigues. Eu volto amanhã, se Deus assim permitir, meio-dia no Serra Dourada Esporte, junto com o Evander Rafael Bessa, e às 14h no Tocando Sucesso, primeira parte. E na sequência tem o Igor Alves e o Tocando Sucesso, seguindo aqui o Tocando Sucesso. Então, beijo no coração, fiquem todos com Deus. E para fechar, essa saudade maravilhosa entre 73... Fernando Mendes, especialmente pra você, a desconhecida.

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1: Olá, Neila Santos de volta por aqui para te contar que uma fisioterapeuta foi presa preventivamente aqui em Goiânia após 7 pacientes denunciarem lesões graves causadas, segundo relatos, por procedimentos estéticos realizados pela profissional. As vítimas teriam sofrido ferimentos, cicatrizes, queimaduras, em alguns casos, mutilação de estruturas do corpo.

0: A Polícia Civil de Goiânia cumpriu 3 mandados de busca e apreensão em uma casa da fisioterapeuta e outros 2 em consultórios onde ela atuava. Celulares e outros objetos relacionados à investigação também foram apreendidos, além de medicamentos com prazo de validade vencido. A investigação continua para apurar denúncias e as circunstâncias dos procedimentos. E hoje, no Jornal Serra Dourada, às 6h10 da noite, a gente vai te mostrar depoimentos exclusivos com o nosso repórter Guilherme Martins. Nosso encontro, então, vou reforçar, é às 6h10 da noite. Não perde não, viu, gente? Até lá!
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6: Boa tarde, e aí, tudo bem? Seja bem-vindo, bem-vinda ao nosso Tocando Sucesso. Tá no ar a segunda edição, que vai até às 6, depois tem as mais. Segunda-feira, 21 de setembro, Serra Dourada. Dia da árvore, dia do fazendeiro, dia do idoso, dia do radialista. É, parabéns a todos esses profissionais do rádio que fazem tanta diferença na vida das pessoas todos os dias, né? E não só os profissionais do rádio, também os profissionais das fazendas, né? Os fazendeiros que estão sempre com a gente aí, ouvindo também. A gente tem uma grande audiência nas fazendas e eu quero agradecer, né? Dia da árvore também, né, gente? Não tem coisa melhor, um calorão desse, a gente descansar numa sombra de uma árvore. Então preserve aí a natureza. Um abraço a todos os idosos também. Hoje é dia do idoso, né? Um abraço a todos os idosos que estão sempre com a gente aqui também. Uma grande audiência, terceira idade aí, né? Sempre animado e curtindo a nossa programação. Inclusive a idade que mais participa aqui com a gente, né, pessoal? Da terceira idade, que estão sempre nos ouvindo aí, são os que mais mandam mensagens aqui. Então a gente agradece aí a nossa grande audiência também. Muito obrigado, viu? Deus abençoe a semana de vocês, que seja incrível. Se Deus quiser, vai dar tudo certo, né, gente? Vamos lá, força, fé, coragem e simbora. Tendo saúde, o resto a gente corre atrás, né? Bora começar aqui o nosso Tocando Sucesso com Ed Brito e Samuel. Toda mulher, 4 e 7.

0: Murilo Huff com o Gustavo Mioto, 4h29, eu volto já, continue com a gente aqui,
1: Gustavo,
0: ó.
1: Gustavo Mioto, senhoras e senhores.
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semana pra você, obrigado, viu, pela companhia, pela preferência. Simbora, minha gente, é o Tocando Sucesso que continua por aqui na maior rede de rádios do Estadão de Goiás. Um abraço pro Nego de Cocalzinho ligado com a gente, né, Nego? Um abraço pro Davi Severino de Itajá também nos acompanhando. Lio de Cocalzinho, um abraço a todos os vascaínos de Cocalzinho. Lio tá mandando aqui, né? Um abraço também aqui pro Júlio César em Itarumã com a gente. Minha ouvinte Maria Marques, o Lucas Ferreira tá na Cidade de Deus, bairro Cidade de Deus, Cocalzinho de Goiás. Um abraço pro Antônia Campos em Aceara também, desejando uma semana excelente para todo mundo, né, Antônia? Um abraço, obrigado pela audiência, viu? Todos aí com a gente. A Vera tá em Cocalzinho também, ligada, né, Vera? Boa semana! Henrique e Juliano por aqui.

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17: De volta com mais músicas. Felipe Rodrigo por aqui. 5 horas, 5 minutos.

0: volta já! 5h25.
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1: Bora, gente, 5:30 agora, 5:30, tarde quente em todo o estado. Mandar um abraço aqui, ó, pro Wagner, pra Selma, pra Gleibiane e Antônia de Aciara também, um abraço. Quem mais? Terezinha, Dilca Palazzo, também ouvindo a nossa programação, muito obrigado pela audiência, tá? Agora 5:30, daqui a pouquinho tem o nosso trio sertanejo, 3 moda boa aqui já direto pra você, da mesma dupla sertaneja. E a dupla de hoje, sensacional, hein? Daqui a pouquinho você vai conferir.
2: Pedro e Benício, todo mundo tem uma lembrança boa, né? Então vamos cantar assim, ó.

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0: Matheus e Cauã, não recomendo. Faltando 2 minutos agora para 6. Boa segunda, boa semana.
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0: Trio Sertanejo de hoje com Adalberto e Adriano. 3 canções maravilhosas por aqui, ó. Não acredito, separação e comendo poeira. Bora ouvir.

0: Amanhã tem mais Trio Sertanejo.
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2: Jeromão lá perto de casa outro dia, aconteceu um negócio engraçado com ele.
3: Sim.
2: Ele tava no ponto de ônibus esperando, né? Só que lendo um jornal, quando ele passou um antinho que ele olhou, era o dele. Já tava uns 10 metros pra frente. Esse é o doidinho gritando. E correndo atrás do ônibus, porque ele demorava a passar.

0: outro nem vai, desce morro e sobe morro e passa a ponte, nada de alcançar. E o homem foi ficando com as guelas, com as paqueras, tudo de fora. Quando ele viu, ele chegou na porta da casa dele. Ah, ó, ele entrou pra dentro, foi: mulher, você viu o que aconteceu? Falou: o que é que foi? Ué, deixei o ano passar, vim correndo atrás dele pra pegar, acabei chegando aqui em casa. Se bem que eu economizei 1,50, né? Eu vou mostrar, é boa demais, rapaz. Ué, por quê? Se você tivesse corrido atrás de um táxi, você tinha economizado 10.
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0: Mas, mais. A partir de agora, só as melhores. Vem cantar com a gente, a sua favorita vai tocar. Bora começar aqui com Kleber e Cauã na 12ª posição, Mil Adjetivos. Mari Fernandes também chega já, Murilo Rufi, Guilherme Benuto, Panda, Rick Martin com Luan Santana. Essas são as primeiras aqui das mais da Serra Dourada, né? E daqui a pouquinho tem mais. Então pode continuar participando com a gente também pelo 984808453. 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

0: Fortaleza. Muito obrigado, galera.
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1: Dois jogos fecham hoje a 29ª rodada do Campeonato Brasileiro da Série B. Às 7h30, em Criciúma, no Heriberto Rios, se tem Criciúma e Operário Ferroviário. Nesse jogo, o Atlético torce contra o Operário, já que a equipe rubro-negra está na sexta posição na tabela de classificação com 46 pontos. E caso o Operário vença o Criciúma, ultrapassa o Atlético, o tirando do G6 do Campeonato Brasileiro da Série B. O Dragão é o sexto, tem 46 pontos, e o Operário, oitavo, com 44 pontos conquistados. Já o Criciúma está em quinto, com 47, já à frente do Dragão. O outro jogo de hoje, fechando a rodada 29 da Série B, 9h30 da noite, Arena Pantanal, em Cuiabá, entre Cuiabá e Náutico. Nesse momento, na tabela da competição nacional, o Vila Nova é o líder com 51 pontos, o Atlético é o sexto com 46 e o Goiás, o décimo, com 42 pontos conquistados. 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
7: 6h35 agora. Idalice está no Oriente ouvindo a nossa programação, né, Idalice? Ótima tarde para você. Alô, Marcelo! É o Marcelo Vascaíno. Abraçando os vascaínos, né? Ouvindo a melhor rádio do Brasil, né, Marcelão? Aline Alves, de Cocalzinho de Goiás, com a gente também. Um abraço. Diomar também ligada. Sônia, Zé Carlos Bittencourt, na Bahia, com a gente. Muito obrigado pela audiência aí. Valeu demais, tá? E a Dirce também ligada, né, no bairro Cidade dos Pirineus, em Cocalzinho de Goiás. Chegando à sétima posição, Menos é Mais, com Pablo, Saudade Inconveniente.
8: Número 7.

0: Eduardo Costa na segunda posição, imagina eu. Vem aí a primeira, com ele, Gustavo Lima, Bala Alojada. Faltando 5 minutos agora para 7. Um abraço, uma segunda-feira abençoada, uma noite incrível para todo mundo, né? Bom restinho de segunda-feira e uma semana incrível que ainda vem pela frente aí também, né? Um abraço, gente. Nos falamos amanhã às 4 da tarde no Tocando Sucesso. Tchau, tchau.
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3: Está no ar a Voz do Brasil. As notícias do governo federal que movimentaram o país no dia de hoje.
4: Olá, boa noite.
2: Boa noite para você que nos acompanha em todo o país.
4: Segunda-feira, 21 de setembro de 2026.
2: Vamos aos destaques do dia.
4: Semana reúne ações contra o crime organizado no sistema prisional.
2: Uma das operações tem como alvo a identificação e a retirada de aparelhos celulares dos presídios. Thaís de Araújo.
5: As ações ainda incluem capacitações de policiais penais e treinamento para operar equipamentos de raio-x e scanners corporais.
4: Pix automático poderá ser utilizado em contas salário.
2: Regra entra em vigor a partir de julho de 2027. E não é só isso. Luana Karen.
6: Entre as medidas de segurança está a que amplia de 30 para 80 dias o prazo que a vítima de um Pix fraudulento tem para recorrer ao banco e tomar as providências.
4: Inclusão é direito. Dia Nacional de Luta da Pessoa com Deficiência reforça a lei brasileira.
2: Estatuto destaca compromissos para a formulação de políticas de acessibilidade universais.
4: Quem explica é Isadora Nascimento, secretária dos Direitos da Pessoa com Deficiência.
7: É um documento extremamente completo, extremamente robusto, porque foi construído com a participação plena das pessoas com deficiência, né? Respeitando aí o lema do Nada Sobre Nós Sem Nós.
2: E hoje, na apresentação da Voz do Brasil, eu, Mariana Jungmann e Luciano Seixas.
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2: O Ministério da Justiça e Segurança Pública promove essa semana ações de enfrentamento ao crime organizado dentro do sistema prisional.
4: Um dos objetivos é impedir a entrada e o uso de materiais ilícitos e fortalecer o trabalho de inteligência e fiscalização.
2: As ações incluem operações de revista, uso de novas tecnologias, entrega de equipamentos e capacitação de policiais penais em diferentes estados.
5: O Ministério da Justiça e Segurança Pública realiza nesta semana uma série de operações e ações de capacitação para reforçar o combate ao crime organizado dentro do sistema prisional. Uma das principais iniciativas é a Operação MUT, que promove revistas estratégicas para localizar e retirar celulares e outros materiais ilícitos das unidades prisionais. Desde maio, as ações resultaram na revista de mais de 10 mil celas em 312 unidades. Ao todo, foram apreendidos 2.447 aparelhos celulares. Outra frente é a Operação Modo Avião, realizada nos estados do Rio de Janeiro, Rio Grande do Sul, Ceará e Paraíba. A ação utiliza equipamentos capazes de identificar sinais e dispositivos usados de forma irregular dentro das unidades prisionais. Os dados obtidos ajudam as equipes de inteligência a definir os locais

0: locais que devem passar por revistas e outras ações. Também estão sendo entregues equipamentos para reforçar a segurança, como body scanners, georradares e kits de varredura. Os aparelhos ajudam, por exemplo, na inspeção corporal, na localização de alterações no solo e na identificação de dispositivos eletrônicos. As ações dessa semana ainda incluem capacitações de policiais penais e treinamento para operar equipamentos de raio-x e scanners corporais, inclusive com recursos de inteligência artificial para auxiliar na análise das imagens. Thaís de Araújo, para a Voz do Brasil.
1: E a Advocacia Geral da União renovou o pedido para que a plataforma Discord seja obrigada a adotar medidas efetivas para proteger crianças, adolescentes e mulheres no ambiente digital, de acordo com as exigências da legislação brasileira.
2: A AGU avaliou como insuficiente a proposta apresentada pela plataforma.
1: Em 25 de agosto, a AGU apresentou ação civil pública solicitando ao Discord a adoção de medidas de segurança, como reforço dos mecanismos de controle parental e a implantação de sistemas que consigam detectar e prevenir situações que representem riscos a crianças e adolescentes.
2: Também pediu a implementação de mecanismos de detecção, avaliação e moderação de conteúdos com práticas de maus tratos, violência, mutilação e crueldade contra animais.
1: Hoje, dia 21 de setembro, é celebrado o Dia Nacional de Luta da Pessoa com Deficiência.
2: A data marca a mobilização histórica pela garantia de direitos, acessibilidade e combate ao capacitismo na sociedade.
1: E você sabia que esses direitos estão previstos em lei?
2: São garantias que ajudam a promover mais autonomia, inclusão e oportunidades para que as pessoas com deficiência possam participar plenamente da sociedade.
1: E o que fazer caso esses direitos não sejam respeitados? É o que vamos ouvir agora na reportagem de Pablo Mundim.
3: Ir ao cinema, ler um cardápio ou simplesmente caminhar pela rua. Situações comuns do dia a dia, mas para quem tem deficiência visual, podem ser um desafio. Laíssa Cardoso, de 35 anos, conhece essa realidade de perto. A sua condição não impediu que ela se tornasse mestre em ciência política e analista judiciária, mas as barreiras ainda fazem parte da rotina.
4: A gente não está tão presente nos espaços quanto a gente poderia e quanto a gente deveria. E aí não é só uma questão de não ter rampa, de não ter piso tátil, mas é uma questão de as pessoas ainda estranharem o que é diferente delas.
3: A Lei Brasileira de Inclusão, conhecida como Estatuto da Pessoa com Deficiência, estabelece direitos para garantir a essas pessoas participação plena e igualdade de condições. A legislação prevê medidas de acessibilidade, como reserva de espaços livres e assentos adaptados. Também proíbe qualquer forma de discriminação, garante educação inclusiva em todos os níveis de ensino e atendimento integral e especializado pelo SUS. Caso não tenha seus direitos respeitados, o secretário nacional substituto dos direitos da pessoa com deficiência do Ministério dos Direitos Humanos, Alex Alverga, explica a quem o cidadão pode recorrer.
5: Caso isso tenha acontecido em relação à prestação de um serviço, uma instituição, o primeiro local é diretamente o local responsável por isso. No entanto, um conjunto de outras salvaguardas também são disponíveis. O serviço DISC-100 é um canal que recebe denúncias de violação de direitos humanos 7 dias por semana, 24 horas. Evidentemente, também, a depender da situação, da gravidade, defensorias públicas, delegacias especializadas, órgãos de defesa do consumidor.
3: O DISC-100 também pode ser acessado pelo WhatsApp no número 6199611001. Vale lembrar que o serviço é gratuito e garante o sigilo das informações prestadas. Reportagem Pablo Mundim.
2: Pois é, de acordo com o último censo, o Brasil tem cerca de 14 milhões de pessoas com algum tipo de deficiência.
1: O número representa pouco mais de 7% do total da população.
2: E para falar sobre a Lei Brasileira de Inclusão, eu e o Nazi Brum conversamos com a Secretária Nacional dos Direitos da Pessoa com Deficiência, Isadora Nascimento, sobre as políticas públicas que têm sido desenvolvidas para o direito a todos. Acompanhe. Secretária Isadora Nascimento, bem-vinda à Voz do Brasil. Prazer ter a senhora conosco justamente nesse dia de luta da pessoa com deficiência, que eu gostaria que a senhora começasse falando então pra gente sobre capacitismo e como esse tipo de preconceito prejudica a vida das pessoas com deficiência.
6: Primeiramente, muito obrigada pelo convite. Sim, o capacitismo, ele é um conceito que eu costumo dizer que é muito completo e muito complexo, né? Porque, ora, ele vem na perspectiva

0: De se considerar a pessoa com deficiência como incapaz de trabalhar, de estudar, de ocupar espaços de tomada de decisão, de fazer atividades simples do dia a dia, ora também vem com essa perspectiva da supervalorização da deficiência. Então, considera aí que essa pessoa com deficiência, ela é um herói ou uma heroína, é um exemplo de superação apenas por existir com uma deficiência. Então, acaba colocando muitas vezes também essa pessoa com deficiência no lugar ali de anjo, de um ser quase que de outro mundo, né? Então,
1: já denota a expectativa de que aquela pessoa não desse conta de fazer as coisas, né?
0: Exato. Então, tem esse viés da incapacidade, muitas vezes, mas também esse viés aí dessa supervalorização por falta de entendimento, né, sobre o conceito real de deficiência.
2: Bom, secretária, a gente chega na importância de que quem tem algum tipo de deficiência tem acesso a oportunidades, né, de emprego, estudo, vida autônoma. E hoje existe um estatuto, um marco legal que busca garantir esses direitos. O que é que está previsto no Estatuto da Pessoa com Deficiência?
0: Bom, esse estatuto, também conhecido como Lei Brasileira de Inclusão, que está em vigor desde 2015, é um documento extremamente completo, extremamente robusto, porque foi construído com a participação plena das pessoas com deficiência, né? Respeitando aí o lema do Nada Sobre Nós Sem Nós. E é um estatuto que é baseado na Convenção da ONU dos Direitos das Pessoas com Deficiência e no Brasil tem status de emenda constitucional. Então, é um documento extremamente completo que vai prever aí direitos diversos, pensando em educação, saúde, trabalho, acessos diversos, né? Em relação a questões de acessibilidade arquitetônica, tecnológica, atitudinal, comunicacional, e é um documento aí que norteia essa construção do próprio país mesmo em relação a políticas públicas. Então, dele também nasce a Política Nacional dos Direitos da Pessoa com Deficiência, que é o Plano Novo Viver Sem Limite, que tem base, né, nessa Lei Brasileira de Inclusão, também na Convenção. E outros frutos vão surgindo a partir desse documento que é tão importante.
1: Pois é, eu ia justamente perguntar aí sobre o trabalho que o Ministério dos Direitos Humanos vem fazendo para garantir esses direitos que estão previstos no Estatuto. O Viver Sem Limites é um deles, né?
0: Exato. A Secretaria Nacional dos Direitos da Pessoa com Deficiência, vinculada ao Ministério dos Direitos Humanos e Cidadania, tem esse papel de ajudar, né, a fomentar aí a construção de políticas públicas para pessoas com deficiência em todo o território. Então, a gente, em diálogo também com outros ministérios, entendendo que a pauta da deficiência ela é transversal, então a gente dialoga com a cultura, com o esporte, com a saúde, com o trabalho, com a assistência social, enfim, com as diversas áreas que as pessoas acessam, né, no seu cotidiano, para garantir também acessos para pessoas com deficiência. Então, o Viver Sem Limite, ele é construído nessa perspectiva ampla, pensando em eixos. Então, também a gente tem essa divisão em quatro eixos: gestão inclusiva e participativa, enfrentamento à violência, acessibilidade e também promoção de direitos, entendendo aí que esses acessos, eles precisam ser abrangentes e também precisam chegar nos territórios de forma ampla, né? Pensando às vezes naquele município que é pequenininho, lá na ponta, mas que também precisa ter uma estrutura de governança aí forte para a pessoa com deficiência.
2: Pois é, secretária, a senhora citou um ponto aí que a gente não pode deixar de falar, que são situações de abuso que pessoas com deficiência podem estar sujeitas. O Ministério tem canais para receber denúncias de maus tratos e violência?
0: Sim, o Ministério dos Direitos Humanos faz um trabalho muito importante de acolhimento e encaminhamento dessas denúncias, né, aos órgãos responsáveis, recebendo essas denúncias através do Disque 100, né, o Disque Direitos Humanos, e ali é dado o encaminhamento necessário aos diversos tipos de violações que chegam, né, infelizmente. A gente tem violências aí que são patrimoniais, pensando em pessoas com deficiência, violências físicas, psicológicas, institucionais, né, o próprio capacitismo é uma forma de violência que origina aí diversas questões muito sérias, né, que precisam ser enfrentadas. Então a gente tenta, enquanto Ministério também, em articulação com outros órgãos de proteção, né, então Ministério Público, nos estados e nos municípios, também envolver os conselhos de direitos, né, que são muito importantes, para que a gente tenha também junto às defensorias, enfim, toda

0: todos esses órgãos de acolhimento, de proteção, que possam trabalhar juntos para receber essas demandas.
1: E existe um balanço do Disque 100 sobre os tipos mais comuns de denúncia, o volume dessas denúncias?
0: Então, são diversas denúncias que chegam diariamente. É até difícil falar isso, né? Porque a gente ainda está em um tempo em que violências são comuns, mas acho que exemplificando, assim, até novamente pensar em violência física, pessoas com deficiência, principalmente mulheres, são as que mais sofrem violência física, violência patrimonial. Então, muitas vezes, essa administração, né, do recurso que a pessoa recebe é feita pela família ou pelos próprios companheiros ou cuidadores, que muitas vezes utilizam, né, desses recursos da pessoa de uma forma indevida. Então isso gera violência patrimonial e outras tantas, né, algumas denúncias de violência institucional, pensando nos ambientes aí de ensino, de trabalho, a gente recebe aí de diversas frentes.
2: Bom, nós conversamos com Isadora Nascimento, secretária nacional dos Direitos da Pessoa com Deficiência. Secretária, muito obrigado pela sua entrevista à Voz do Brasil.
0: Muito obrigada.
3: O Pix ganhou novas regras que ampliam as possibilidades de uso da ferramenta.
4: Também reforçam os mecanismos de segurança contra golpes e fraudes.
3: Os detalhes vamos ouvir agora na reportagem de Luana Karen.
5: Entre as medidas de segurança está a que amplia de 30 para 80 dias o prazo que a vítima de um PIX fraudulento tem para recorrer ao banco e tomar as providências. A medida impacta sobretudo comerciantes e varejistas, que às vezes levam um tempo maior para fazer seu fluxo de caixa e identificar o golpe. A economista Carla Bene, professora da Fundação Getúlio Vargas, destaca que o Banco Central também apertou o passo contra golpistas que usam contas de fachada para movimentar o dinheiro.
6: O que eles chamam de contas de passagem ou contas de laranjas, onde entra o dinheiro de uma fraude e ele vai sendo transferido para várias contas. É como se ele se perdesse no meio do caminho. E o Banco Central vai entrar também nesse procedimento com essas contas de passagem e ele também pode vir a fazer bloqueio nessas contas.
5: Chaves de CPFs e CNPJs em situações irregulares com a Receita Federal terão exclusão automática. Outra mudança ressaltada pela economista Carla Bene é que, a partir de 1º de março de 2027, os usuários vão poder anexar diretamente nos aplicativos das instituições bancárias documentos que indiquem a possibilidade de golpe.
6: Você vai poder enviar provas, como áudios, prints e documentos diretamente na contestação para a instituição bancária. É algo importante, porque se você, já sabendo disso, já começa a guardar, digamos assim, as suas provas para os seus pagamentos. E caso aconteça, você pode usar isso daí já dentro do aplicativo a partir do ano que vem.
5: Outra novidade é a permissão para que o cidadão possa cadastrar na conta salário despesas recorrentes para pagamento com o PIX automático a partir de julho de 2027. O Banco Central também regulamentou a chamada cobrança híbrida, uma prática já utilizada por algumas empresas e que permite ao consumidor escolher entre pagar uma cobrança por boleto ou por PIX. A medida entra em vigor em fevereiro de 2027 e deve reduzir riscos operacionais e evitar pagamentos indevidos ou em duplicidade. Reportagem Luana Karen.
4: Menos de 2 meses para um momento crucial na vida de milhares de estudantes.
3: As provas do Enem estão marcadas para novembro, este ano com novidades.
4: Entre elas, o aumento nos locais de prova. A repórter Gabriela Noronha tem mais detalhes.
7: Aos 21 anos, o estudante brasiliense João Ferreira vai fazer a prova do Exame Nacional do Ensino Médio pela segunda vez e para conquistar a sonhada vaga no curso de arquitetura da Universidade de Brasília, ele concilia as aulas presenciais em um cursinho com a rotina de estudos em casa. Para o estudante, o importante é manter a disciplina.
8: Estudar de uma forma orgânica, com organização, você tem um plano de estudo voltado a um aprendizado mais efetivo, que funcione melhor para você, do que você simplesmente sentar e pegar para você e falar, vou estudar 4 horas hoje.
7: Assim como João, milhões de brasileiros devem participar desta edição do Enem. As provas serão aplicadas

0: nos dias 8 e 15 de novembro. De acordo com o INEP, instituto responsável pelo exame, mais de 5 milhões de pessoas tiveram suas inscrições confirmadas. No primeiro dia, os estudantes devem responder a 45 questões de linguagens e códigos e 45 de ciências humanas, além da redação. Já no segundo, são 45 questões de ciências da natureza e mais 45 de matemática. O professor de história Fábio Santos Reis dá dicas para esta reta final de preparação.
1: Eu acho que para esse momento, levando em conta o tempo que está faltando, o ideal seria, nesse momento, fazer algumas revisões rápidas de conteúdo, revisão teórica, mas nada tão aprofundado, até pelo tempo que a gente tem, e, sobretudo, focar em resoluções de provas anteriores. Então, eu recomendo que faça as provas do Enem de 2018 para cá.
0: Uma novidade neste ano é a expansão do número de locais de prova, com 10 mil novos pontos. Ricardo Cardoso, presidente substituto do INEP, destaca que o exame também será utilizado como instrumento de avaliação do Sistema de Avaliação da Educação Básica.
2: Além de organizar o acesso ao ensino superior, além de permitir a certificação dos estudantes, ele também vai permitir a avaliação da qualidade da educação básica. Então, a população ter esse resultado pelo Enem, que é um exame que tem a área de linguagem, ciências humanas, ciências da natureza, matemática e a redação, oferece uma avaliação mais completa, em que o aluno muitas vezes está mais mobilizado, mais motivado para fazer a prova. Isso para nós é uma mudança muito importante.
0: Também é a primeira vez que os concluintes do ensino médio na rede pública de ensino foram inscritos automaticamente no Enem, com base nos dados informados pelas redes de ensino. Vale lembrar que as notas do Enem podem ser utilizadas para acesso ao Sistema de Seleção Unificada, o SISU, e ao Programa Universidade para Todos, o ProUni. A nota do exame também pode ser usada para pleitear financiamento estudantil. Reportagem Gabriela Noronha.
3: E amanhã vamos falar sobre a nova edição da cartilha da redação do Enem 2026.
4: É, nós vamos falar mais sobre a prova e dicas para escrever uma redação nota 1000. Não perca!
3: Elas coletam moluscos e crustáceos em manguezais e praias, acompanhando o ritmo das marés.
4: No Brasil, a maior parte de pescadores artesanais são mulheres e tiram desse ofício o sustento da família.
3: Um mapeamento da Fiocruz quer mostrar onde elas estão, onde estão essas trabalhadoras e suas principais necessidades.
5: É das águas do litoral cearense que a marisqueira Maria do Socorro Miranda, de 44 anos, tira o sustento da família. O trabalho que ela herdou dos pais, às vezes começa antes do amanhecer, acompanhando o ritmo das marés.
6: Eu trabalho 6 horas por dia, caso a maré esteja baixa. Me encontro com as amigas, que levam nossos aparelhos de pesca, né? Levo o jereré para botar lá, a gente isca eles e vai esperar para ver se caiu algum siri, alguma coisa dentro.
5: Um levantamento realizado pela Fiocruz em 52 municípios de todas as regiões brasileiras aponta a presença marcante de mulheres na atividade pesqueira.
7: Maris!

0: mapeamento vai contribuir para tornar conhecidas as vulnerabilidades desses territórios e aproximar as políticas públicas da realidade de quem vive e trabalha nas águas brasileiras. Como explica a coordenadora-geral de Inclusão Produtiva, Enfrentamento à Fome e à Pobreza do Ministério das Mulheres, Larissa de Santana Passos.
1: Ele junta todos os bancos de dados validados pelo governo, então essas mulheres elas participam de forma ativa, indicando quais são os territórios, né, que elas estão e quais são as demandas de dificuldade a nível de crédito, quais são as cadeias produtivas, dificuldade de escoamento, para a gente entender essas demandas, transformar esses dados em políticas públicas.
2: Meu amor é demais.
0: O resultado completo do levantamento de dados será conhecido em 2027. De acordo com a pesquisadora da Fiocruz, Maria Juliana Moura Correa, outro objetivo do estudo é conhecer os impactos da atividade pesqueira na saúde das trabalhadoras.
3: Nós vamos lá fazer um piloto com as pescadoras e o impacto à saúde e monitoramento.

0: estourando várias substâncias químicas que estão nas águas, também representa a gente proteger a saúde de toda a população.
1: O ministro da Pesca e Aquicultura, Edipo Araújo, comenta sobre o trabalho dessas profissionais.
2: A história de quem trabalha com a pesca artesanal é marcada por lutas e resiliência. Quem ajuda a colocar alimento na mesa de milhões de brasileiros e brasileiras, geralmente tem as águas como a única fonte de sustento.
1: O Brasil tem cerca de 1 milhão e 700 mil pescadores artesanais, segundo o Registro Geral da Atividade Pesqueira. Desse total, quase 900 mil são mulheres. Reportagem Graziele Bezerra.
3: A Anvisa, Agência Nacional de Vigilância Sanitária, aprovou o registro de um novo medicamento para o câncer de mama.
4: O Etkamar é indicado para o tratamento de pacientes adultos com câncer de mama localmente avançado ou em metástase.
3: E também hoje a Anvisa determinou o recolhimento de um lote de outro medicamento destinado ao tratamento de câncer de mama, o Fesgo.
4: A empresa fabricante identificou no mercado unidades deste lote com características divergentes das constantes no medicamento original, o que indica se trata de falsificação.
3: As informações sobre o lote que será recolhido você confere em gov.br/anvisa.
4: E essas foram as notícias do governo federal.
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4: Com produção da empresa Brasil de Comunicação.
3: Fique agora com as notícias do Poder Judiciário e do Congresso Nacional. Boa noite.
4: Boa noite e até amanhã.
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7: STF mantém decreto de Minas Gerais que restringe publicidade de bets.
8: TSE vai lançar nesta terça-feira a ação Violência Política Tem Gênero.
7: STJ admite como prova a gravação feita por consumidor no departamento jurídico da empresa.
8: Boa noite, eu sou Leandro Bezerra.
7: E eu sou Walter Lima.
8: O ministro Flávio Dino, do Supremo Tribunal Federal, decidiu manter um decreto de Minas Gerais que restringe a publicidade de empresas de apostas de cota fixa, as chamadas bets, e de plataformas de conteúdo adulto em bens públicos estaduais e eventos promovidos ou apoiados pelo Poder Executivo local.
7: O ministro Dino negou o pedido feito pela Associação Nacional de Jogos e Loterias para suspender o decreto.
8: A entidade sustentava que o Estado havia invadido a competência privada da União para legislar sobre propaganda comercial.
7: Mas o ministro considerou que as restrições se limitam aos meios de comunicação institucional, aos bens e espaços sob responsabilidade do Executivo Estadual e aos eventos promovidos ou apoiados pelo governo de Minas Gerais. Para o ministro, essas medidas fazem parte da autonomia do Estado para administrar seus próprios bens e recursos.
8: TSE vai lançar amanhã a ação Violência Política Tem Gênero.
7: Essa ação vai marcar o lançamento de iniciativas voltadas ao enfrentamento da violência política contra as mulheres. Fábio Ruas.
9: A ação vai ser amanhã às 5 horas da tarde no Espaço Sepúlveda Pertence, na sede do TSE em Brasília. Vai ter a assinatura de um protocolo de ação conjunta entre o TSE e a Procuradoria-Geral Eleitoral para combater esse crime. O presidente do TSE, ministro Cássio Nunes Marques, e o vice-procurador-geral eleitoral, Alexandre Espinosa Bravo Barbosa, vão participar da ação ao lado de mulheres com atuação reconhecida na vida pública e na defesa dos direitos femininos.
8: O Ministério Público Eleitoral emite 431 manifestações sobre propaganda eleitoral irregular no primeiro mês de fiscalização em Mato Grosso.
7: O objetivo da ação é promover a conscientização sobre as condutas proibidas pela legislação. Kátia Dias.
10: Entre 15 de agosto e 15 de setembro foram emitidas 431 manifestações sobre propaganda eleitoral irregular. Durante a fiscalização, o MP Eleitoral analisou representações, reclamações, pedidos de resposta e apurações relativas a veiculações irregulares de propaganda, tanto na mídia tradicional quanto nas redes sociais.
8: É válida como prova a gravação feita por consumidor dentro do departamento jurídico de empresa sem consentimento da

0: outra parte.
1: Mas para o STJ, o conteúdo não pode se referir à atividade de advocacia nem a informações protegidas por sigilo profissional. Fátima Uchoa.
2: Um aluno ajuizou ação contra a instituição de ensino superior devido à oferta e ao posterior cancelamento de curso. A instituição buscou invalidar gravações de conversas feitas pelo consumidor com a diretora e dentro do próprio departamento jurídico, alegando que o local deveria ter a mesma proteção legal dos escritórios de advocacia. A Justiça do Distrito Federal condenou a instituição a pagar quase R$5.000 por danos materiais e R$6.000 por danos morais, considerando a gravação válida. O STJ manteve a decisão. Segundo o relator ministro Raul Araújo, a gravação não tratava de atividade advocatícia, mas de questão administrativa sobre prestação de serviço de ensino.
3: Jornada de trabalho em atividades insalubres é tema de audiência no TST.
1: O debate vai tratar dos limites de uma negociação coletiva nesses casos. Samanta Flor.
4: A discussão é se acordos ou convenções coletivas podem autorizar o aumento da jornada em atividades insalubres sem a aprovação prévia da autoridade competente. O assunto é o tema 149 do TST. A audiência pública foi convocada pelo ministro Douglas Alencar e vai ouvir especialistas, entidades e representantes de categorias afetadas. O entendimento do TST vai orientar o julgamento de processos semelhantes em toda a Justiça do Trabalho.
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3: A você uma boa noite.
1: E até amanhã.
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7: Eu sou Humberto Pinheiro e estes são os destaques de hoje do Jornal do Senado, que começa agora. Participantes de sessão especial apontam a importância da inclusão das pessoas com deficiência. Instituição fiscal independente do Senado diverge do governo e alerta para riscos fiscais. Reportagem da Rádio Senado é finalista do prêmio Vladimir Herzog de jornalismo. Boa noite. O Senado celebrou hoje o Dia Nacional de Luta da Pessoa com Deficiência. Especialistas convidados para a sessão especial apontaram a importância da inclusão. Repórter Márcio Maturana.
8: A importância da participação completa das pessoas com deficiência nas atividades sociais precisa ser ressaltada todos os dias, segundo especialistas que participaram da sessão especial no plenário do Senado nesta segunda-feira, 21 de setembro, que é o Dia Nacional de Luta da Pessoa com Deficiência. A senadora Damaris Alves, do Republicanos do Distrito Federal, presidiu a sessão.
9: Infelizmente, ainda vemos, de vez em quando, uma iniciativa ou outra para, inclusive, retirar direitos já garantidos. Por isso que um dia nacional como esse precisa, por esta casa e por todas as casas do Brasil, ser comemorado.
8: A sessão especial foi requerida pelo senador Paulo Paim, do PT do Rio Grande do Sul. Ele é autor do Estatuto da Pessoa com Deficiência e do projeto de lei que criou o Dia Nacional de Luta da Pessoa com Deficiência.
10: Eleições 2026.
7: As eleições deste ano têm em disputa 54 vagas para o Senado. Total de 32 senadores tentam a reeleição. Outros 10 disputam o governo de seus estados e um a presidência da República. Repórter Rodrigo Rezende.
11: Nas eleições deste ano, cada um dos 26 estados e o Distrito Federal elegerão 2 senadores. Portanto, das 81 vagas do Senado, 54 estão em jogo para os próximos 8 anos. Dos 54 senadores em término de mandato, 32 tentam a reeleição. 9 senadores que encerram o mandato no final de janeiro de 2027 concorrem a outros cargos. Um à presidência da República, um ao governo de seu estado, um para deputado estadual, 2 para deputado federal e 4 como suplentes em chapas que concorrem ao Senado. Já 13 senadores vão encerrar os atuais mandatos em 2027 e não vão concorrer a nenhum cargo. É o caso de Jaime Campos, do União de Mato Grosso.
0: Tenho orgulho da história que eu construí.

0: E, sobretudo, tenho esperança no futuro do nosso Estado. Cargos passam, mandatos terminam, eleições chegam e vão embora. Mas algo que precisa permanecer é o compromisso com o nosso Estado.
1: Quem também não disputa a eleição após 40 anos é o senador Paulo Paim, do PT do Rio Grande do Sul.
2: São 40 anos ininterruptos aqui no Congresso Nacional. Uma trajetória construída com diálogo, compromisso e fidelidade às causas do povo brasileiro. Não serei mais candidato ao Senado, mas não saio da política, porque a política está em mim. Ela faz parte da nossa história, da minha alma e da minha forma de enxergar o mundo.
1: Dos 27 senadores que estão no chamado meio de mandato, ou seja, ainda possuem mais 4 anos no Senado, 9 concorrem nestas eleições a governos estaduais. Um senador licenciado concorre ainda à vice-presidência da República.
3: Está pronto para votação na Comissão de Assuntos Sociais um projeto que cria regras para o uso da inteligência artificial na área da saúde. O texto prevê regras de transparência, responsabilidade e supervisão humana nas decisões clínicas. Repórter Patrícia Oliveira.
4: Segundo o Comitê Gestor da Internet no Brasil, 18% dos hospitais e das clínicas brasileiras já utilizam soluções de inteligência artificial. É o caso do uso da IA para acelerar resultados dos exames de coração, como explica a cardiologista Paula Damasco.
5: A gente usa essa inteligência artificial para estar liberando esse laudo, às vezes, com 2 minutos, para que um clínico possa ter um resultado mais real do eletro para conduzir o paciente.
4: Ricardo Sampaio, coordenador do Centro Integrado de IA do Distrito Federal, aponta a redução das filas de espera para o paciente com o uso da tecnologia.
6: Utilizar inteligência artificial, seja para um procedimento, seja para uma consulta, seja para um pedido de remédios ou afins, e para que com isso o paciente tenha um retorno mais rápido daquilo que foi solicitado e que ele consiga ser tratado da melhor maneira.
4: A senadora doutora Eudócia, do PSDB de Alagoas, apoia o desenvolvimento de terapias e vacinas contra o câncer com o uso da IA. Um projeto da senadora prevê a utilização da inteligência artificial na saúde pública com regras de transparência, responsabilidade e supervisão humana nas decisões clínicas para proteger os direitos dos pacientes.
7: A implementação de hospitais inteligentes da rede SUS irá beneficiar significativamente o atendimento aos pacientes da rede pública, otimizando os diagnósticos precoces de várias patologias, especialmente as doenças oncológicas.
4: O projeto também prevê a igualdade no atendimento, proteção de dados e informações claras para os pacientes, e que profissionais de saúde recebam capacitação para usar a IA. A proposta recebeu relatório favorável da senadora Damares Alves, do Republicanos do Distrito Federal, e está pronta para votação na Comissão de Assuntos Sociais.
3: O relatório da Instituição Fiscal Independente do Senado apontou diferença entre as projeções do governo e os cálculos da entidade para o projeto do orçamento de 2027. Segundo o relatório, o uso de premissas e parâmetros macroeconômicos distintos pelo Executivo pode implicar desequilíbrio fiscal. Repórter Douglas Castilho.
8: Enquanto o Poder Executivo prevê saldo positivo primário de 18,6 bilhões de reais, os cálculos da IFE indicam a perspectiva de um déficit de 86,1 bilhões, um descompasso de 104,8 bilhões de reais entre os dois cenários. Divergências assim afetam diretamente o cumprimento das metas fiscais, indicando, segundo a instituição, a necessidade de segurar gastos. O diretor executivo da IFE, Marcos Pestana, detalhou onde está a diferença entre as duas contas.
9: O governo trabalha com um PIB ano que vem de 2,4%. A IFE com 1,8. O governo trabalha com uma expansão da massa salarial, que é essencial para calcular as receitas previdenciárias, de mais de 10%. Nós trabalhamos com mais de 7%. Esse acúmulo de diferenciação de parâmetros nos levam a discrepar sobre o resultado primário.
8: Marcos Pestana alerta para novas pressões orçamentárias e despesas não previstas na proposta original, como o recente reajuste de 15% no benefício médio do Bolsa Família.
3: A história de um educador que enfrentou a violência dentro da escola e acabou assassinado é tema de uma reportagem especial da Rádio Senado que chegou à final do Prêmio Vladimir

0: Herzog de Jornalismo, o trabalho Carlos Mota. A Pedagogia da Coragem foi produzido pelo jornalista Otávio Augusto Mota e conta a trajetória do próprio pai. A reportagem é de Yasmin Rodrigues.
1: A reportagem que colocou a Rádio Senado entre os finalistas do prêmio Vladimir Herzog nasceu de uma história familiar. O jornalista Otávio Augusto Mota transformou em reportagem a trajetória do pai.
2: A reportagem Carlos Mota, a Pedagogia da Coragem, ela apresenta para os ouvintes a trajetória de vida e de luta de um professor aqui do Distrito Federal, chamado Carlos Mota. Ele era diretor no Núcleo Rural Lago Oeste e era um líder comunitário. Lutava por melhores condições de acesso à escola dos alunos.
3: Então essa reportagem, ela navega um pouco por qual era o ideal de Carlos, qual era a visão de Carlos sobre a educação.
1: O prêmio Vladimir Herzog reconhece trabalhos jornalísticos relacionados à defesa dos direitos humanos e tem uma história ligada à luta pela liberdade de expressão e pela democracia. Para Otávio, no entanto, a indicação vai além do reconhecimento profissional. Representa uma busca por conhecer melhor a história de vida do pai e também serve de alerta para a violência que ainda existe no ambiente escolar. A divulgação dos vencedores está marcada para o dia 30 de setembro, com transmissão ao vivo.
0: Com trabalhos técnicos de Eliseu Caires, o Jornal do Senado fica por aqui. Acompanhe agora as notícias da Câmara dos Deputados. Boa noite e até amanhã.
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5: Câmara aprova novo programa escolar para gestão de resíduos sólidos.
6: Projeto cria campanha sobre desaparecimento de criança e adolescente.
5: Avança a proposta que regulariza o transporte intermunicipal por taxistas.
6: Menores podem ser proibidos de atuar em propaganda de jogos de azar.
5: Boa noite. Comissão Permanente da Câmara aprovou o projeto de lei que proíbe presença de menores de 18 anos em propagandas de jogos de azar. A repórter Maria Neves tem os detalhes.
7: A Comissão de Previdência, Assistência Social, Infância, Adolescência e Família da Câmara dos Deputados aprovou o projeto que proíbe a participação de menores de 18 anos em publicidade de produtos proibidos para esta faixa etária. A proposta do deputado Túlio Gadelha, do PSD de Pernambuco, menciona expressamente a vedação de crianças e adolescentes em propaganda de loterias e jogos de azar. Como explica a relatora, deputada Meire Serafim, do União do Acre, a legislação estabelece uma série de produtos proibidos para menores de 18 anos, como bebidas alcoólicas, cigarros e outras substâncias que possam causar dependência. As leis também proíbem que crianças e adolescentes participem de jogos de azar. No entanto, nenhuma lei proíbe a participação deles na propaganda desses mesmos produtos, que, conforme ressalta a deputada, podem causar prejuízos graves, principalmente a esse público em formação.
8: Hoje a gente vê muitas adolescentes e crianças firmar isso na mente e acontecer esses vários fatores, tragédia que a gente vê no nosso país todo, né, porque esse jogo de azar, ele acaba induzindo as nossas crianças, nossos adolescentes e fazer o pior.
7: Pela proposta aprovada, pais ou responsáveis de crianças e adolescentes que participarem da divulgação por qualquer meio de jogos de azar ou outros produtos proibidos ficarão sujeitos a multa entre R$3.000 e R$10.000. Para agenciadores de menores de 18 anos que descumprirem a lei, a multa será multiplicada por 10. Com isso, poderá variar entre R$30 e R$100.000. Já para as empresas de jogos de azar ou que forneçam são produtos proibidos que utilizarem crianças ou adolescentes em peças publicitárias, o valor da multa será multiplicado por 100. Poderá variar entre R$300.000 e R$1.000.000. Caso haja reincidência na utilização de menores de 18 anos em publicidade de produtos proibidos no período de um ano, o projeto prevê a aplicação

0: das multas em dobro. Segundo Túlio Gadelha, a punição tem função pedagógica. Busca assegurar que os responsáveis entendam a gravidade de suas ações e a responsabilidade que têm ao envolver jovens em atividades perigosas ou inadequadas. Da Rádio Câmara de Brasília, Maria Neves.
1: Economia. Kiko Seleguin, do PT de São Paulo, defende a aprovação de uma lei de proteção da soberania econômica nacional. O objetivo é invalidar no Brasil a aplicação de sanções e restrições comerciais ou financeiras impostas unilateralmente por governos e tribunais estrangeiros.
2: Kiko Seleguin sustenta que empresas e pessoas físicas brasileiras não podem cumprir determinação que não tenha respaldo em tratados aprovados pelo país ou em resoluções da ONU. A medida também impede a rescisão de contratos ou encerramento de contas motivados por sanções internacionais unilaterais.
1: Pedro Lucas Fernandes, do União do Maranhão, quer permitir que fundos constitucionais e o Fundo de Desenvolvimento do Nordeste ofereçam garantias para empréstimos destinados a projetos de infraestrutura. Ele explica que a medida pode facilitar o acesso a recursos para a execução de obras.
2: Para Pedro Lucas Fernandes, a proposta também pode estimular investimentos em áreas como energia, logística e infraestrutura sustentável. Na avaliação do deputado, o aumento dos investimentos pode contribuir para a geração de empregos e o crescimento da renda no Nordeste.
3: Segurança Pública.
1: A Câmara está analisando a criação de uma campanha nacional de prevenção ao desaparecimento de crianças e adolescentes. A reportagem é de José Carlos Oliveira.
4: Projeto de lei em análise na Câmara dos Deputados cria a campanha nacional educativa sobre desaparecimento de crianças e adolescentes. O texto já foi aprovado na Comissão de Segurança Pública com relatório favorável do deputado Sargento Faur, do PL do Paraná.
5: A implementação de campanhas educativas permanentes contribui para disseminar informações úteis, fortalecendo a rede de proteção à criança e ao adolescente. É dever do poder público adotar mecanismos que ampliem a proteção, especialmente diante do crescimento de crimes envolvendo exploração, tráfico de pessoas, aliciamento virtual e outras formas de violência.
4: O relator destaca que a campanha educativa deverá ser realizada principalmente nas escolas públicas e privadas ao longo de todo o ano letivo.
5: O desaparecimento de crianças e adolescentes é uma realidade alarmante no Brasil e exige atuação integrada do Estado, da família e da sociedade. Nesse contexto, a escola desempenha papel fundamental como ambiente de formação, conscientização e proteção social.
4: Estão previstas medidas de orientação em caso de desaparecimento, divulgação dos canais de denúncia e da legislação protetiva, promoção de palestras e elaboração de cartilhas informativas, inclusive com as estratégias de prevenção ao desaparecimento de crianças e adolescentes. A proposta partiu do deputado delegado Éder Mauro, do PL do Pará, inconformado com a sucessão desse tipo de crime no seu estado.
6: No Pará nós temos sumiços de crianças por questões de seitas, por questões de crimes sexuais, principalmente no que envolve embarcações, e por questões de tráfico de órgãos. Então, esse socorro através de uma proposta vai procurar socorrer aqueles que não têm a menor condições de se defender.
4: A proposta que cria a campanha nacional educativa sobre o desaparecimento de crianças e adolescentes ainda vai passar por votação nas comissões de Educação e Constituição e Justiça. Da Rádio Câmara de Brasília, José Carlos Oliveira.
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0: Educação.
1: Maria do Rosário, do PT, critica a proposta do governo do Rio Grande do Sul de terceirizar a gestão de escolas públicas. Na visão da parlamentar, a medida retira a autonomia das direções escolares e amplia os gastos com empresas privadas.
2: O governo do Rio Grande do Sul decidiu colocar na Bolsa de Valores para terceirizar a gestão das escolas, tirando das diretoras o controle, o comando, a gestão das escolas. Então agora, com isso, o governo pretende gastar muito mais dinheiro com empresas terceirizadas do que entrega para a escola, para a direção, para cuidar das paredes, dos banheiros, para limpeza, para organização da vida da escola. Isso é um grande erro.
3: Maria do Rosário também defende a valorização dos profissionais da educação, com a aplicação da lei que reconhece os professores de creches como integrantes do magistério, a realização de concursos públicos e o fim da cobrança previdenciária sobre aposentados da área.
1: O projeto de Eros Biondini, do PL de Minas Gerais, quer garantir a autonomia das escolas confessionais. A proposta assegura às instituições o direito de organizar atividades e celebrações de acordo com suas crenças, respeitados os conteúdos da Base Nacional Comum Curricular.
3: O texto também proíbe sanções e restrições ao repasse de recursos públicos motivadas pelo exercício da identidade religiosa da escola. Eros Biondini avalia que a medida protege o direito dos pais de escolher instituições de ensino alinhadas às próprias convicções.
0: Comissões.
1: A Câmara aprovou a criação de um programa escolar de gestão de resíduos sólidos. A repórter Paula Bittar acompanhou a votação.
4: A Comissão de Constituição e Justiça da Câmara aprovou uma proposta que permite que as escolas da rede pública da educação básica criem programas de redução, reuso e reciclagem de resíduos sólidos. O objetivo é conscientizar a comunidade escolar sobre a importância da gestão ambientalmente adequada de resíduos sólidos. Relator na comissão, o deputado Nicolas Ferreira, do PL de Minas Gerais, considerou o projeto condizente com as disposições constitucionais que determinam a proteção do meio ambiente como competência do poder estatal. Segundo o texto aprovado, os resíduos sólidos gerados na escola que não puderem ser reutilizados deverão ser descartados em recipientes próprios, seguindo a padronização já existente, como azul para papel e papelão e vermelho para plástico. A renda da comercialização dos resíduos sólidos recicláveis será usada na compra de materiais e equipamentos para a escola. A proposta, que permite que as escolas da rede pública da educação básica criem programas de redução, reuso e reciclagem de resíduos sólidos, segue agora para a análise do Senado. Da Rádio Câmara de Brasília, Paula Bittar.
0: Desenvolvimento Regional.
3: A Comissão da Amazônia aprovou o relatório de Zezinho Barbari, do PP do Acre, ao projeto que institui o custo amazônico como critério de ponderação nos repasses federais do Fundeb e do programa Dinheiro Direto na Escola, para aumentar o financiamento da educação básica na Amazônia Legal.
1: O objetivo da proposta é compensar os altos gastos com transporte, energia, logística, entre outros, para diminuir a desigualdade e mitigar o descompasso da educação na Amazônia. De acordo com o relatório de Zezinho Barbari, o Ministério da Educação vai definir os novos valores de repasses.
3: Carlos Gomes, do Republicanos do Rio Grande do Sul, apresentou o projeto que desburocratiza o processo de regularização fundiária no país. A proposta simplifica exigências cartorárias e acelera a entrega de títulos de propriedade rural.
1: O projeto permite a verificação de requisitos por imagens de satélite e documentos em imóveis de até 15 módulos fiscais. Carlos Gomes argumenta que a falta de regularização gera insegurança jurídica no campo e dificulta o acesso a crédito para pequenos e médios produtores.
0: Meio ambiente.
3: Projeto de Mário Eringer, do PDT de Minas Gerais, obriga os centros de processamento de dados a implantarem soluções hídricas próprias para o resfriamento de suas instalações. O texto proíbe que os data centers utilizem água de reservatórios públicos destinados ao abastecimento humano.
1: De acordo com Mário Eringer, o avanço tecnológico e a demanda por inteligência artificial exigem um consumo muito elevado de água, o que gera riscos de desabastecimento. A proposta concede um prazo de até 3 anos para que os empreendimentos se adaptem às novas regras ambientais.

0: digitais.
1: Luiziane Lins, da Rede do Ceará, é autora de um projeto que criminaliza o abandono de animais deixados em clínicas e hospitais veterinários após a alta médica. Pela proposta, o tutor que não retirar o animal em até 72 horas após ser notificado, poderá responder pelo crime de abandono.
2: Luiziane Lins também propõe que clínicas e hospitais veterinários exibam avisos informando que abandonar animais nesses estabelecimentos é crime. Para a congressista, a medida facilita a responsabilização dos tutores e reforça a proteção aos animais.
3: Transportes.
1: Rodrigo de Castro, do União de Minas Gerais, comemora a inauguração de duas pontes na BR-356, entre os municípios de Ervália e Muriaé. Segundo ele, as obras aumentam a segurança dos motoristas e reforçam a ligação da Zona da Mata com os estados do Rio de Janeiro e do Espírito Santo.
4: Há muito tempo, todos que passavam ali conviviam com uma situação absolutamente de insegurança e agora tem uma rodovia muito mais segura com a construção das pontes de Imbaúba e da usina nos municípios de Rosário da Limeira e Ervália. E graças a um trabalho que eu fiz como parlamentar, acompanhando aí junto aos ministérios, cobrando licitação, cobrando documentação, cobrando dos ministros, cobrando do pessoal do DENIT para que essas obras fossem executadas.
2: De acordo com Rodrigo de Castro, as novas pontes também devem impulsionar o turismo e facilitar o deslocamento da população que utiliza a rodovia para acesso a serviços e ao litoral do Rio de Janeiro e do Espírito Santo.
1: A Comissão de Defesa dos Direitos das Pessoas com Deficiência aprovou o relatório de Paulo Alexandre Barbosa, do PSD de São Paulo, ao projeto que cria a Política de Acessibilidade Veicular Sustentável, com carros adaptados de fábrica e abastecidos com tecnologias limpas.
2: Paulo Alexandre Barbosa reformulou a proposta original para incluir o termo veículos eletrificados, como híbridos, elétricos e outras variantes, e permitir o acesso a tecnologias mais baratas. Além disso, ele inclui a expansão dos benefícios para frotas de táxis e transporte coletivo.
3: Trabalho.
1: Avança na Câmara o projeto de lei que regulariza o transporte intermunicipal feito por taxistas. A repórter Silvia Munhato tem os detalhes sobre a medida.
5: A Comissão de Desenvolvimento Urbano da Câmara dos Deputados aprovou o projeto que estabelece condições para que o serviço de transporte individual por táxi em trajetos intermunicipais ou interestaduais não seja caracterizado como transporte irregular de passageiros. O relator, deputado Hildo Rocha, do MDB do Maranhão, exemplificou o que vem acontecendo com os taxistas.
6: Hoje em dia, grande parte das cidades estão conurbadas, ou seja, emendaram uma na outra. Eu dou um exemplo como São Luís. São Luís, a capital do Maranhão, é uma ilha. Dentro dessa ilha tem quatro municípios juntos. Se o taxista leva um passageiro para a Raposa, se a fiscalização alcançá-lo, vai multá-lo porque vai ser considerado um transporte clandestino.
5: Com o projeto, o transporte intermunicipal ou interestadual por taxistas não será considerado irregular se for previamente solicitado por meio eletrônico, aplicativo, telefone ou mensagem. Também o retorno do taxista ao município de origem com passageiro previamente solicitado por meio eletrônico não vai caracterizar captação irregular de passageiros, mas permanecem vedadas a abordagem em via pública, a captação espontânea de passageiros fora da área de autorização e a utilização do serviço em desacordo com as normas municipais. O projeto que regula o transporte intermunicipal pelos taxistas ainda será analisado pelas comissões de Viação e Transportes e de Constituição e Justiça. Da Rádio Câmara de Brasília, Silvia Minhato.
3: Homenagem.
2: Ana Paula Leão, do PP, sugere que a Romaria de Nossa Senhora da Abadia, realizada em Minas Gerais, seja reconhecida como manifestação da cultura nacional. O texto autoriza o poder público a criar políticas de fomento para garantir infraestrutura e assistência aos fiéis.
1: Ana Paula Leão explica que a tradição é centenária e mobiliza milhares de pessoas na primeira quinzena de agosto. A deputada ressalta que a Romaria transcende o aspecto religioso para se transformar num espaço de socialização que ajuda a preservar a identidade regional.
2: Está em análise na Câmara projeto de Ribamar Silva, do Podemos.

0: São Paulo, que concede ao município de Osasco o título de Capital Nacional do Trabalho. O deputado sugeriu 19 de fevereiro como data oficial para celebrar a homenagem.
1: Ribamar Silva argumenta que o reconhecimento destaca a importância econômica de Osasco, considerado um dos principais polos industriais, comerciais e de serviços do país. Na visão do parlamentar, a medida valoriza a tradição de trabalho e empreendedorismo.

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